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1: O talk show que promove novos talentos mostra que a inclusão faz parte da nossa essência. Aqui, todo o género musical é elegível. O condimento essencial é mesmo a vontade. Depois podemos elencar outros vários, como a qualidade e a mensagem. Afinal, nós incentivamos músicas que tenham conteúdo e que não sejam pejorativas. Mas também não descartamos aquelas de puro entretenimento. Desde que, claro, a qualidade esteja presente.

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Nesta primeira hora do Sem Barreiras, privilegiamos os novos talentos da música. E o ápice deste bloco é a grande entrevista. Logo após a canção que sugerimos agora, entraremos no espaço de conversa. A esperança é que tu te sintas tocado. E caso queiras estar aqui, manifestas o interesse.

0: Pois bem, meu caro ouvinte, estamos aqui nesta rubrica do teu programa Sem Barreiras. Esta rubrica que é para, essencialmente, trazer aqui a promoção de novos talentos na arena musical. Hoje convidamos e está presente o JZ, um jovem que canta marrabenta, um ritmo bem agitado aqui que ele traz-nos desta noite no Sem Barreiras. Boa noite, JZ, como estás?
1: Estou bem, graças a Deus.
0: Como é que foi o teu dia?
1: Foi bem, foi bem.
0: E então?
1: Com a mesma graça.
0: Com a mesma graça. JZ sente que está preparado com estas músicas que trouxe hoje para que as pessoas gostem e possam pedir mais?
1: Sim, estou preparado.
0: O que é que lhe faz pensar que está preparado?
1: O problema é que são músicas boas que traz boa mensagem para todo mundo.
0: A mensagem é boa.
1: São coisas que às vezes acontecem com qualquer pessoa que está nas mensagens das músicas, sim.
0: Ok, e quem escreve as músicas?
1: Sou eu, pessoalmente.
0: Muito bem, sembarreiras@rm.cl.mz. Sem Barreiras vai pro ar todos os sábados na Cidade FM às 21h e todas as madrugadas de terça-feira na Antena Nacional. Estamos também na web através do www.rm.co.mz. Então, tu estás aí nas províncias, não importa, podes participar do nosso programa, basta que manifestes interesse. Já deixamos ficar aqui o nosso correio eletrónico, mas se gosta do Facebook, pode ir lá, Sem Barreiras, atenção que eu sei, em algarismos, mande-nos uma mensagem e nós poderemos interagir contigo. Está aqui o exemplo do JZ, ele chegou ao nosso programa, não teve dificuldades, então saiba que este espaço é aberto. JZ, vamos ouvir a primeira música para sabermos se realmente está preparado. Tem aqui quatro: Itzomba, Ngafa, Njombo e Ali Ranzo e Vapadrinho. Qual é a primeira que escolhe?
1: Qualquer.
0: Qual é a mais triste?
1: A número 17.
0: A número 17 é a mais triste, então vamos fazer uma escala crescente. Crescente é sair da tristeza para as coisas boas. Então, número 17 tem o título
1: Titsomba.
0: Voltamos já no Sem Barreiras.

0: Aqui está a primeira música sugerida pelo nosso convidado para a edição de hoje do Sem Barreiras. O nosso convidado chama-se JZ e a música que escutamos é Titsomba. Ele disse que esta música é a música mais triste deste repertório apresentado para hoje. O que é que trazes nesta música? Eu infelizmente não compreendo o Xangana. Acredito que muitos também que possam estar a escutar não compreendem. O que é que traz nesta música?
1: Essa música só traz a mensagem. A mensagem é de tipo, aqueles que estão vivos não podem vender a herança dos filhos. Por exemplo, eu estou a morrer agora. Onde eu moro, não pode os mais velhos vender o quê? Aquilo tudo que eu fiz para os meus filhos, antes dos meus filhos crescer. Aquilo ali só fiz para meus filhos. Não fizeste para eles. Já, por isso não podem lutar sobre causa da minha herança.
0: Tá bem. Esta mensagem tem alguma ligação contigo ou escreveu só por escrever?
1: Essa aqui não. Só escrever, porque são coisas que acontecem em todo o mundo.
0: E quando é que JZ começou, ou quando é que descobriu que poderia fazer música, ou quando é que surge a tua paixão pela música?
1: Eu descobri no 2010, passou minha mãe. Depois começou a cantar em 2013.
0: Ok.
1: 2010 até 2013, na verdade, estava escrever, só às vezes praticar, uma coisa assim. Começar a entrar no estúdio foi 2013.
0: 2013 até hoje, só agora decidiu começar a postar entrevista?
1: Não, foi na televisão.
0: Já esteve lá?
1: Já, sim, mas só que o problema não tem patrocinador, o problema está aí. Já tem 25 músicas que nem vídeo não tem.
0: 25 músicas?
1: 25, sim.
0: E como é que não consegue ter vídeo? Porque é assim, para gravar também precisa de um investimento. Tem 25 músicas, quer dizer, em 25 não podia ter focado no vídeo?
1: Bem, o problema, o meu produtor era meu amigo. Como era meu amigo, qualquer hora ele aceitava para fazer o quê? A gravar.
0: Ok.
1: Tem dinheiro, não tem dinheiro, aceitava. Mas agora, já que saiu de Nhambane, estou aqui em Maputo, estou aqui há 3 anos. Ainda não fizeste nenhuma música.
0: Ok, é natural de Nhambane, veio para Maputo?
1: Não, só vivia.
0: Vivia lá. É natural de onde?
1: Daqui de Maputo.
0: Ok.
1: Minha mãe, ela que estava. É natural de Nhambane, a minha mãe. Já logo que faleceu, me levaram com os irmãos dele e eu ficar lá com ele.
0: Então viu que o melhor era estar cá.
1: Yeah.
0: Ok, e lá em Nhambane não conseguia sobressair na música?
1: Nada, não conseguia. Nada.
0: Tudo bem. Vamos escutar mais uma música para termos a certeza se ouvimos bem. A música Titsomba. Ficou o Vá Padrinho, um gafa. Já percebi, um gafa é uma das tristes, né?
1: Sim.
0: Vamos escutar um gafa e voltamos já sem barreiras. @rm.co.mz. Convidado de hoje é JZ.
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0: Estamos no ar sem barreiras. Sabes, meu amigo, que todos os sábados entramos pela Rádio Cidade na tua casa através de 97.9, 21 horas, e todas as madrugadas de terça-feira também visitamos-te pela Antena Nacional em 92.3 e pela web www.rm.co.mz. Um gafa, esta é uma mensagem, é um aviso, é um alerta que traz o nosso convidado de hoje, que é JZ. JZ, um gafa aí, Macamundo. Epa, acertei, falei Xangana, né? É mesmo que dizer morrer porquê, né?
1: Sim, sim. Qualquer pessoa que está a viver neste mundo,
0: uhum,
1: não está a ficar feliz de tudo que você está a fazer para a tua vida. Sim. Já aquilo ali pode fazer você morrer. Qualquer coisa uma pessoa pode fazer para ti.
0: Ah, então está a falar da inveja que as pessoas sentem. Sim. Só pelo facto de existir a quem não gosta, por aí.
1: Sim, sim, sim.
0: Mas conta-me lá, onde é que vais buscar esta inspiração para escrever as letras? Aquela que passou, que era a Titsomba, disse que de certo modo é aquilo que a sociedade vive, mas também pode ter vivido algo similar, porque contou-me aqui assim, né? Mas então, as outras letras tuas também são assim tristes?
1: Outras não. Edu, isso aí eu estou a fazer em fase. Posso fazer música. E pode quase. Pode uma pessoa se sentir triste mesmo. E da segunda vez, não é aquilo. Estou a fazer outra música de outra maneira também.
0: Mas onde é que aprendeu a cantar? Porque, ok. Há umas pessoas que têm talento nato, outras vão imitando aqueles que são os seus ídolos, aqueles que eles gostam. Outros também que já passaram por aqui dizem que aprenderam na igreja. E qual é a tua história? Onde é que aprendeu? 2010 até 13, falando que foi onde descobriu. Mas chegou a aprender em algum sítio?
1: Não, eu só estava a imitar a minha mãe, porque minha mãe era maestra.
0: Ok.
1: E qualquer lugar, na igreja, casamento, já. Ele mesmo que eu também se encaixou.
0: Chegou de cantar na igreja?
1: Mesmo agora, eu canto na igreja, sim.
0: E o que é que faz para melhorar a sua apresentação, a forma como canta? O que é que faz para melhorar a cada dia que passa?
1: Ei. Terça e sexta-feira nós temos uma ensaio. A cada vez mais que estou a ensaiar, estou a melhorar.
0: Uhum.
1: E qualquer pessoa que lança uma nova música, sentir que essa música é boa, é ali mesmo que cada vez mais estou a aprender.
0: Tudo bem. E já agora, qual é o teu maior sonho na música? Começou 2003 a gravar, agora estamos em 26. Onde é que queres chegar?
1: Na verdade, eu gostaria de chegar muito longe. Lançar para todo mundo minha voz. Ter patrocinador que me ajuda para qualquer coisa de música.
0: Já tem 25 músicas prontas.
1: Sim.
0: E qual é o retorno que tem? As pessoas têm gostado das tuas músicas? Procuram por ti? O que é que dá força para continuar?
1: Bem, no momento, ninguém está me ligar, me chamar num espetáculo, uma coisa assim. Isso aí não ainda. Por isso que estou a fazer de tudo para entrar em qualquer site e pode me lançar. E nunca fui chamado, nunca. Mas a pessoa que está a escutar, que está comigo, uma pessoa que me conhece há muito tempo, está a dizer que as músicas são boas.
0: Uhum. E quem é que lhe dá força? Com quem mora? Sei que já os seus pais já não são vivos. Os seus irmãos?
1: Estão vivos, sim, mas já não vivo comigo.
0: Vive com a sua mulher?
1: Sim.
0: Então, tem filhos?
1: Só temos uma filha.
0: Uma filha. Ok. Como é que é? A tua mulher te apoia? A tua filha? A família em si apoia esta carreira?
1: Minha esposa sim me apoia, mas a família... Não vou te mentir. que me estão a apoiar.
0: E no bairro? Qual é o bairro?
1: É o Leno.
0: O Leno que é? O Leno onde? O Leno de onde que é?
1: É aqui perto do Expresso.
0: Perto do Expresso. No bairro conhecem, sabem que tem um cantor aqui na zona?
1: Tem outras pessoas que já me conhecem, tem outras pessoas que não me conhecem. Porque, na verdade, eu estou ali desde 2023.
0: Mas então, qual é a maior dificuldade para ti quando se trata de música?
1: Eu tenho capacidade de captar, porque aqui o estúdio está caro. Tudo está caro, mesmo vídeo, preciso de fazer vídeo, mas não tenho capacidade, não tenho apoio, não tenho nada para fazer vídeo.
0: Ok. Então, se tivesse que pedir apoio a alguém, o que é que diria neste momento?
1: Se aparecer uma pessoa que pode me apoiar, uma coisa mais importante que o meu sonho que tenho que fazer é comprar material de estúdio. Estar em casa.
0: Ah, quer abrir o próprio estúdio?
1: Sim.
0: Ok.
1: Depois, aí já qualquer letra que posso fazer, eu vou fazer. Já tenho como fazer o quê? Captar logo na hora.
0: Ok.
1: Às vezes eu escrevo a letra com boa melodia, mas acabo de esquecer a melodia porque não tenho estúdio. Porque se tivesse estúdio, ia gravar ali, não perder mais.
0: Ok. E o que é que faz para além da música? Tem um trabalho formal? O que é que lhe sustenta?
1: Agora estou a reparar o telefone aqui no ponto final.
0: E é desse trabalho que tira o dinheiro para o estúdio?
1: É ali mesmo, comida, renda, é ali mesmo. Já por isso que já não estou a aguentar. Já.
0: E a senhora lá em casa não discute quando vê tirar o dinheiro para...
1: Não, ela também já sabe. Já sabe que aquilo ali é meu sonho. Meu sonho. Às vezes ela também me ajuda.
0: Ok.
1: Me ajuda.
0: Tudo bem, é assim mesmo. O amor é isto, apoiar-se um ao outro, faz parte, constrói e fortalece. Mais uma música, aquelas que eram mais tristes já passaram. Ficaram duas, Vá Padrinho e Njombo Yadirando. Qual é que vamos escutar?
1: Njombo
0: Yadirando é dedicado à tua mulher, não? É dedicado à tua mulher?
1: Não, essa aí também escrevi só. Isso é uma coisa que aconteceu no outro vizinho, uma coisa assim já. Eu pensei já de escrever essa letra aí. O próprio vizinho gostou da música. E a esposa também já gostou da música, gosta da música também já. É uma coisa que entre mulher e homem pode gostar da música, porque vai para todos os lados.
0: Muito bem, Sem Barreiras está no ar, na rubrica de talentos. Vamos escutar a música sugerida por JZ, nosso convidado, Njombo Yadirando.

0: Já quase no fim desta conversa, escutamos algumas músicas do JZ, nosso convidado, ele que tem uma alcunha, Mfana Wamamane. Isto porque, se eu estiver a falhar, vai-me dizer, ele diz que este nome é porque cresceu sem ter este cuidado do pai, porque foi embora muito cedo, então cresceu aos cuidados da sua mãe. Por isso diz que é JZ, é Mfana Wamamane. JZ, quais são os planos daqui para frente?
1: Meus planos, na verdade, é de ter patrocinador que me ajuda, que me apoia.
0: Uhum.
1: Yeah. 24 sobre 24, qualquer trabalho que eu preciso de fazer, me ajudar sobre música. E ser chamado em qualquer lugar.
0: Uhum.
1: Ir fazer show em qualquer lugar. É meu sonho isso aí.
0: Mas então tem 25 músicas, este ano ainda vai gravar ou nem por isso?
1: Este ano gostaria de gravar vídeo, na verdade.
0: Gravar vídeo?
1: Yeah.
0: Já começou a fazer poupança? Ou conta mesmo com patrocínio?
1: Só contar nos patrocinadores, na verdade, porque não tenho nada.
0: Ok, quanto é que é mais ou menos um vídeo?
1: Epa, tem um tio que falou com ele ali, disse que o vídeo está 35 mil.
0: 35 mil. Então o JZ quer este apoio para gravar o vídeo. Quem estiver a escutar o programa e achar que, ou sentir que tem condições, aqui está o jovem. É fruto do nosso país, é fruto da nossa terra. Então ajudar o próximo também nos faz ter mais moçambicanos. JZ, como é que as pessoas podem te encontrar? Como é que podem ter as tuas músicas?
1: Tem no YouTube, o nome é JZ Mfana Wamamane. Tem todas as músicas lá. O Facebook, JZ Mfana Wamamane. TikTok, JZ Mfana Wamamane. Instagram, JZ Mfana Wamamane. E meu número também do WhatsApp. Qualquer apoio é 84-37-16-310. 84-37-16-310. WhatsApp, chamada. Esse número.
0: Ok, eu percebi que a maior parte das músicas são assim, no estilo marrabenta. Não pensem em fazer outro ritmo.
1: Já tem uma piano e um kizomba também.
0: Gostou de fazer outro ritmo ou vai ficar na marrabenta?
1: Yeah, na verdade vou ficar na marrabenta.
0: Ok.
1: Marrabenta para mim é uma coisa que me agrada.
0: Uhum. E é inspirado, quem são os artistas que gosta de ouvir moçambicano?
1: Moçambicano é Mr. Esqueto e Mr. Tonito. É um artista também chamado Sachito. Yeah, ele também é um bom cantor que mesmo se precisar fazer, quase preciso de fazer música com ele, mas não tenho capacidade.
0: Uhum.
1: Yeah.
0: Tudo bem, tudo bem. Estivemos aqui a conversar com JZ, este jovem que tem o grande sonho de sobressair na música, mas por causa das dificuldades, em dado momento sente-se distante deste sonho, mas com a ajuda de quem estiver aí à escuta, poderá alcançar. O Sem Barreiras fez a sua parte, mas também saiba que tu que estás aí em casa podes estar aqui. Sem Barreiras, @rm.co.mz. Uma mensagem final.
1: Agradeço a todos que estão a nos escutar neste momento. E agradecer a minha esposa também, que me preparou até na minha saída de casa, até eu chegar aqui. Agradeço a ela.
0: Pois bem, fechamos mesmo com Vá Padrinho. Disse aqui que é música para evento.
1: Para evento, sim.
0: Ok.
1: Eu aceito qualquer evento, uhum, que uma pessoa pode me querem me chamar, estou disponível.
0: Perfeito.
1: Estou disponível.
0: Fechamos mesmo com o Vá Padrinho e para a semana queremos ter-te aqui também a mostrar o que vales na música. JZ canta Vá Padrinho.
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Chegamos ao fim da primeira parte do Sem Barreiras. Atenção, é apenas a primeira parte, mas vale lembrar, as barreiras existem para serem ultrapassadas e nós ajudamos-te a transpô-las, seja quando falamos de música, como fizemos nesta primeira hora, ou no que vem a seguir. Fique preparado para ouvir uma história emocionante contada na primeira pessoa na nossa segunda parte do programa Sem Barreiras. Fecha as cortinas destes 60 minutos iniciais, Runheto Nhamposo, com a música Marrapiano e Arrunheto. É só uma pausa, voltamos já!

Entramos nesta segunda hora do programa Sem Barreiras, ao som de Rolley com altos e baixos, para abrir o nosso momento motivacional. Aqui o destaque são as histórias de vida reais e as canções que falam diretamente ao seu coração. As nossas decisões podem se tornar fardos para a vida toda. Por isso, em momentos de incerteza, é vital partilhar o peso, conversar e buscar a diretriz de alguém em quem confiamos. Na música que sugerimos agora, talvez o Zagalote tenha seguido por conta própria e o resultado foi a dor de um casal infectado pelo HIV. Uma lição em forma de melodia e ritmo. Zagalote para escutar com Geração Bees.

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Antes mesmo de partilharmos a história reservada para hoje, queremos, por intermédio da voz do Totó, convidar-te, amigo ouvinte, a refletir. Todos nós precisamos de apoio, seja ele emocional ou afetivo. Ninguém é uma ilha. Depois de escutarmos Totó, vem a nossa história de vida na primeira pessoa.

0: história de vida.
1: As gostosinhas, as saborosas, deliciosas, as suculentas, apetitosas, aqui, aqui, já cheguei, já cheguei. Então as pessoas começam lá a rir.
2: À primeira vista pode até parecer um cenário cômico, mas é o chamariz de alguém que faz da venda de chamuças e rissóis a sua fonte de renda.
3: Boa noite, eu chamo-me Arlindo Paulo Chicoave, tenho 35 anos e sou negociante.
2: Desta vez, fomos buscar o testemunho de um jovem natural de Chimoio, que atualmente reside em Dondo, na província de Sofala. Arlindo Paulo Chicoave, como dissemos, nasceu e cresceu em Chimoio, na província de Manica, mas foi fixar residência em Dondo por motivos que a seguir explica.
3: A missão foi de ministério, a obra de Deus, para cá. Quando cheguei aqui, eu vi que além somente de começar a pregar a missão de Deus, eu vi também uma oportunidade, uma técnica que eu já implementava isso lá no Chimoio. Eu vi que este lugar é um lugar virgem, é um lugar que dá para este meu negócio uma oportunidade que eu abracei, não é? Então comecei a implementar o meu negócio, não é? Mas antes de chamuças, eu fazia a venda de macarrão, não é? Eu fazia macarrão nas tigelinhas, não é? Entregava nas ruas, entregava nos estabelecimentos. Eu naquela altura vendia 35 meticais cada tigelinha.
2: Paulo não estreou-se neste trabalho de vendas com as famosas chamuças. Antes já vendeu massa feita com muito carinho em vários cantos da cidade, mas gostávamos de saber quando e como descobriu este talento nas mãos.
3: 15 anos atrás, na altura, em 2010, isso foi no Chimoio, não é? Eu fazia esses negócios de sandes e eu entregava nas empresas. Era, já naquele tempo era muito jovem, não é? Era miúdo. Por quê? Porque eu fazia esse negócio. Fazia esse negócio porque na altura minha mãe não tinha condição, não é? Eu, na altura, era órfão de pai e minha mãe não tinha condição. Teve minhas irmãs mais novas que a mim, e que a escola, e sem condição a minha mãe. Eu queria dar o melhor àquelas minhas irmãs para ir para a escola. Elas iam para a escola, não é? Eu comprava cadernos, me sacrificava, lutava, ia fazer meus trabalhos nas praças. Conseguia aquele dinheiro, eu dava às minhas irmãs caderno, comprava calcinhas para ela, comprava roupas para a escola. Eu ficava feliz quando as minhas irmãs iam para a escola. Às vezes ajudava também alguma coisa lá em casa. E acredito hoje, as minhas irmãs já formaram, já estão bem, estão casadas, não é? E estou feliz. É essa a razão que me levou sempre a correr. Dia e noite.
2: Com 20 anos, Paulo descobriu que podia ganhar algum dinheiro através da confecção de massas, sandes e mais tarde chamuças. Entretanto, desafiou a si próprio a fazer crescer o seu negócio em uma outra província e partilhou conosco a experiência de fixar residência em Dondo.
3: Não foi fácil, e a minha chegada também aqui em Dondo não foi fácil. Meus desafios, e até hoje eu enfrento desafios, mas graças a Deus que tenho superado. Sempre existe no meu coração, porque saí de muito longe, não é? Aonde eu vou sempre é perto. Me recordo eu quando cheguei aqui em Dondo, o primeiro negócio que eu comecei a fazer é esparaguete. E alguém me ajudou com este valor, não é? um amigo meu, pastor, ajudou-me com esse valor, 300 meticais. Eu levei aqueles 300 meticais junto com a minha família, meus filhos. Acordamos de manhã, comecei a preparar as paraguetes, coloquei nas tigelinhas. Foi o primeiro negócio que comecei a fazer. Comecei a colocar esse negócio. Comecei a entregar às pessoas, nas ruas, nos chapas, chapeiros. Começaram a comer. Acredito eu que me recordo que eu comecei com 7 tigelinhas. Comecei a subir, a chegar faz de 30 tigelinhas. Comecei a trabalhar. Então ali, com aquele valor, comecei a ajudar a minha família. Não é? Comecei a sustentar a minha família. Já não faltava apenas um óleo em casa. Não faltava menos um PC em casa. Não faltava menos um valor para poder pagar água. Então eu sempre corria desta maneira. Não era fácil. E não está sendo fácil meus desafios. Mas eu sei, acredito eu que epa, tudo é possível para quem crê. Não é? Então estou aqui com meus filhos, vão à escola. E eu tenho que dar do bom e do melhor para que ninguém fale mal deles. O pai está aqui para ajudar os meus filhos e para poder ajudar a minha família. E não é fácil. É uma rotina. Todo santo dia eu começo a correr. Todo santo dia começo a correr e ir atrás.
2: No meio a tanta responsabilidade, o Paulo teve que abdicar da sua infância e juventude.
3: Assim que estou a falar contigo, estou a derramar uma lágrima. Porque eu me recordo, eu tinha vontade de passear. Desejo de passear, curtir com amigos, ir à discoteca. Naquela altura nós íamos à discoteca. Naquela altura pessoas iam, convidávamos amigos, vamos à discoteca, vamos passear. Mas uma coisa, quando eu reparava minhas irmãs, reparava a minha casa, reparava para a minha mãe, não me dava vontade de sair. Eu sempre era aquele tipo de pessoa que, Na verdade mesmo, era diferente. E até hoje eu sou diferente. Tenho pouco tempo de brincadeiras. Isso desde a infância. Até hoje. Não tenho muitas amizades. Não tenho mesmo muitas amizades. Para eu poder conversar com o meu amigo a longa distância, eu aqui em Dondo, na beira, eu faço ligar para ele. Estás em casa? E assim, vou lá. E não é sempre que eu converso. Tenho somente um dia só. Só na segunda-feira. E algumas horas. Isso foi de hábito e costume. Desde muito da minha infância até hoje. Sou mesmo diferente. Hoje eu me digo assim. Se eu saio com meus amigos, vou curtir, vou fazer o que tenho que fazer. O que vai acontecer com meus filhos? O que vai acontecer com minha família? Acredito num belo dia que eu me lembro, Sr. Macavel, não vou esconder a minha história. Num dia eu me lembro que quando eu era convidado, nos vizinhos, passar aniversário de alguns amigos, eu não comia lá naquela festa. Eu ia, chegava, eu ia comer um casaco meu na altura. E quando eu tinha meus 17, acho que 19 anos aqui, 19, sim, 19 anos. Eu ia com o meu casaco, 18, 19 anos, eu ia com o meu casaco lá. E quando chegava nessa festa, nesse aniversário, de alguns vizinhos que me convidavam, conhecidos, serviam-me comida, eu pegava alguns pedaços de carne e eu punha no meu casaco. Comia aquele arroz simples. Sabe, eu quando falo isso eu choro. Eu chegava em casa porque eu não conseguia comer enquanto carne num certo lugar, enquanto na minha casa jantaram uma chima com um peixe assado e meus amigos convidaram e eu chegar lá comer carne, eu não conseguia comer. Eu pegava aquela carne, punha no bolso do casaco, ia para casa. Quando chegava em casa, eu tirava aquela carne e entregava à minha mãe. Minha mãe fazia um molho de tomate e pegava aquela carne, cortava em pedaços, colocava na panela e fazia uma chima para nós comermos todos. Por exemplo, agora, Sr. Macavel, eu tenho uma família, meus filhos. Eu agora, a minha esposa é minha amiga, é meu amigo, é minha mãe, é tudo para mim. Quando eu volto, sento com ela, converso, é minha parceira. Não me sinto, agora não me sinto assim isolado, porque é algo que já estou acostumado desde a nascença. Me sinto indiferente, sim, mas para mim, isso já está no sangue, não é? E já me habituei que não, a vida é batalha agora. Para eu crescer, para ser conhecido, para conquistar certas coisas, é para ter que dar duro. Tem que lutar. É isso que eu aprendi. E até hoje, para mim, já não me sinto indiferente.
2: Jovem caracterizado pelo seu foco e determinação, sem vícios, acabou também por garantir um encontro duradouro com a palavra de Deus.
3: Eu só fui um jovem sem muitas brincadeiras. Em 98 acabei conhecendo uns brasileiros que vinham cá em Moçambique e abriram uma igreja em Chimoio. Eu me meti com eles, trabalhei naquela altura, era muito miúdo. Eles começaram a me dar um estudo bíblico, muito miúdo. E foi ali onde comecei a ter inspiramento da minha família. É ali onde eu comecei a aprender, a guardar, a cuidar da minha família. Foi o primeiro ensino meu, na altura, em 98. Passando, me ausentei um pouco, em 98, daquele ministério. Acabei indo no outro ministério, em 99. Lá naquele ministério, eu fui como um tio da escolinha. E comecei a trabalhar com eles também, uns brasileiros também que estavam aqui em Moçambique. Trabalhei com eles, não é? Passando um tempo, saí em 2000, acabei se metendo num outro ministério. Eu sempre fui um jovem de igreja. Sempre fui um jovem de gostar dos princípios de Deus, não é? E foi isso que me levou sempre a conhecer as profundezas de Deus. Conhecer os princípios de Deus. Sempre, cada ano que passava, eu sempre fui daquele jovem que gostava mudando dos ministérios para ver outras experiências de alguns lugares. Por último, em 2012, eu acabei viajando para Maputo. E acabei caindo nas mãos dos missionários. Isso é Machava. Fiquei lá 4 anos. Numa teologia. Epa, fiquei lá um tempo, dali voltei para casa, fiquei em casa, entrei mais no outro ministério. E a minha vida foi essa do ministério.
2: Hoje, neste espaço de histórias de vida contadas na primeira pessoa, estamos a fazer o retrato de Arlindo Paulo Chicoava, jovem de 35 anos de idade, natural de Chimoio e a residir em Dondo. Paulo, como é mais conhecido, tem a sua fonte de renda na venda ambulante de chamuças e rissóis. Mas a força para seguir em frente provém também do apoio da sua parceira. E por isso, Paulo abriu um pouco o seu coração e contou como brotou este amor.
3: Sim, Sr. Macavel, a minha vida amorosa, na verdade, quando conheci a minha esposa, na altura a minha namorada, eu não conquistei ela, digamos assim, não conquistei ela. Como era um jovem de muita batalha, não tive muito tempo de sair ou reparar as mulheres. Esta minha esposa agora, ela saía de Climane para estudar em Chimoio. Éramos vizinhos. estava lá, ela alugava um quarto. Éramos vizinhos. Quando eu saía, sempre passava daquela, da rua dela. Não, ela saía da faculdade, já vinha ali, fazia instituto, digamos assim. Não faculdade, instituto. É, então, não, instituto. É, desde a segunda, mais dois, acho que dois anos. É, farmacêutica. E eu passava dali sempre e saudava. Então, epa, não tive muito tempo assim de parar, conquistar, não. Era só num belo dia, convidada para passear, não só passeávamos. Passeava, ia em casa da minha irmã, ia em casa da minha tia. Eu não conquistei ela. Primeiro, eu fiz ela conhecer a minha família primeiro. Eu fiz ela conhecer da minha origem, as minhas irmãs, os meus irmãos, a minha família. Poder ela conhecer a minha família, foi ali onde ela começou a se apaixonar comigo. E foi assim. Então foi aí onde as coisas começaram a rolar. E ela estudar, quando terminou a estudar, eu desejei ela entrar na faculdade, não é? Porque ela fazia uma formação no instituto. E eu disse, não, tens que entrar na faculdade, tudo mais. E acabou ela entrando na faculdade. E eu gostei dela, organizei o que tinha organizado, não é? E fui em casa da irmã. Esse tempo a irmã é quem me cuidava na altura. Vivia em Matanda. Eu fui para a irmã, me apresentei e levei a miúda. Tornou-se a minha esposa. Uma grande mulher, uma grande guerreira. Até hoje estamos juntos. E eu sonho, o meu sonho, junto à minha família, para com esta mulher, é de eu realizar o meu sonho. É ter lá, sempre eu desejei em trabalhar, não é? Ela, minha esposa, ela fez engenharia de processamento de alimentos na faculdade. É uma engenheira, mas também está junto comigo a me apoiar, porque não tem ainda, as portas do emprego não está aberta. Mas o emprego é este que nós vamos fazer agora. E este emprego que eu sonho e desejei, este emprego junto à minha mulher. Ela é como processadora, então junto eu como promotor de vendas, estamos juntos a fazer trabalhos, produtos e ir vender. Então, é este trabalho, é esta empresa e este sonho que nós temos juntos para poder crescer. Então, eu quero crescer com esse negócio, esse é meu sonho. Crescer, dar do melhor, do bom e do melhor meu filho, a minha filha, a minha esposa, e criar meu sonho de criar uma pastelaria, criar uma coisa grande através desse pequeno meu negócio.
2: O amor é vaidoso, mas a vaidade para Paulo faz parte também do seu dia a dia. Paulo faz-se à rua de manhã, de tarde, haja sol, faça chuva, bem aprumado com o fato com o vinco afinado e nas mãos carregado com a sua bandeja metálica recheada de chamuças para conquistar clientes.
3: Eu sempre aprendi uma coisa, bem, usar de uma forma decente, usar o fato, aplicar fato todos os dias, mudar de fato, hoje preto, amanhã branco, outro dia verde. É, isso faz parte da personalidade do meu trabalho. É, eu sempre aprendi disso assim, quando você faz um negócio, qualquer tipo de negócio que você faz, que é um negócio que vai poder interagir com pessoas, um negócio alimentar, antes de as pessoas aprovar o teu negócio, primeiro eles querem ver a tua imagem, como você veste, como você apruma, como você está, para que possa eles ter vontade de comprar o produto que você tem. Então, é uma estratégia que eu usei desde há muito tempo, em 2010, quando eu entrava nas empresas deixar sandes, eu sempre entrava de gravatas, de fatos. Foi a minha linhagem. E hoje, quando eu entro, as minhas chamuças eu vendo nas empresas, nos tribunais, na administração, no município, nos bancos, não é? Por exemplo, este homem que lançou agora a minha imagem, publicou do Sidney. História, esse homem é um dos gerentes do banco, do BCI. Eu sempre ia fornecer lá, ele comia as minhas chamuças. Então ele gostou da minha personalidade, da minha imagem, como eu se apresentava. Antes dele comer as chamuças. Então é por essa razão, não é? É por essa razão que veste-me assim, para conquistar, não é? Para conquistar os meus clientes.
2: A vida não é um mar de rosas. Deus só ajuda a quem cedo madruga. Ditados que elucidam a necessidade de batalhar para conquistar o que queremos ou precisamos. Paulo, na nossa conversa, deixou uma mensagem à juventude.
3: Brincadeira existe, não é? Há muitas brincadeiras. Tudo em seu momento, tudo em seu tempo. Como diz a palavra, diz tudo em seu tempo aqui na Terra. Tempo para brincar, para dançar, para morrer, para plantar, para desfrutar. Tudo em seu tempo. Esse meu testemunho, minha mensagem, acredito eu que as pessoas que vão escutar, não escuta como fosse um divertimento, mas escuta como fosse uma exaltação. O que você planta, meu querido jovem, você vai colher amanhã. Se você colhe brincadeiras hoje, se você planta brincadeiras hoje, tu poderás colher brincadeira. Se você planta riqueza, tu poderás colher riqueza. Se você hoje vê tua mãe, tuas irmãs, precisa do teu apoio como jovem, você é mais velho de casa, por favor, apoie. Apoie. Faça crescer eles. Você, como jovem, pode não ter a tua infância, mas leva as pessoas a crescer. Dê a infância àqueles que estão ao seu redor. Acredite eu que o teu tempo chegará. Poderá não ser escola, desenvolver pela escola, mas alguma coisa Deus vai abrir para ti, uma porta, que uma bênção que você vai colher porque você plantou para os outros. Do fundo do coração, eu vejo algumas mulheres que saem de casa, deixam as irmãs pequeninas, vão passear, vão bebendo, vão chilando, vão curtindo. As mães falam, eles nem querem ouvir. Mas de tudo, eles acabam caindo numa cova. Então o meu conselho é, repara para aqueles que estão próximos de ti. Seus irmãos, suas irmãs, quem seja, para apoiar vizinhos, na rua, quem seja para apoiar, apoie.
2: Palavras fortes. Paulo não parou por aí. Dedicou o seu olhar para os seus familiares, sua esposa e também para sua mãe.
3: Eu, neste momento, para minha mãe, eu só digo assim que meu pai perdeu a vida, estou com minha mãe. Não se encontra cá em Dondo, onde eu estou, ela se encontra em Chimoio. Acredito eu que ela neste momento possa estar a ouvir essa mensagem. Só para dizer que, mãe, eu amo muito de você. Muito, mas muito mesmo. Pelo carinho que ela me deu. Por mais que não teve condição de me dar o melhor, mas ela só de me cuidar é muito. E para minha esposa, minha esposa sou sem palavras. É tudo para mim. É tudo para mim. Minha batalhadora tem estado comigo. É para dizer que eu lhe amo muito. Mas muito mesmo. Muito. Mesmo que um dia Deus muda a nossa história. Muda a nossa história. Tem uma condição mínima. Ela sempre será dona da... Ela será condutora, será o guiador, digamos assim. Será o volante. Será o meu volante. Eu amo muito esta mulher. Eu te amo muito, minha esposa. Eu acredito que ela possa estar a ouvir neste momento. Eu amo muito a ela. Mas muito mesmo. É a carne da minha carne. A minha costela foi formada uma mulher. Ajudadora. Submissa. É ela mesmo. Fátima. Para minhas irmãs, só digo assim. Que eu amo muito dela. As minhas irmãs, eu amo muito delas. Muito mesmo. Muito obrigado. Muito obrigado. E para amigos, naquela altura, tem amigos naquela altura que não quiseram me ouvir também. Hoje nem estão comigo. Nem estão neste mundo. Já não estão neste mundo alguns amigos. Que quando me levava para alguns lugares eu recusava. Dizia para mim que era matreta. Mas hoje estão comigo hoje. Já partiram para outro mundo. Mas alguns estão comigo, mas estão num vícios, nas drogas. Epa. É sentimento, sim. Mas nunca deixo de visitar a eles. Sempre visito eles. Oro por eles.
2: Já no fim da nossa conversa, coube tempo para Paulo brindar-nos com o seu marketing.
3: Eu saio de casa e passo a rua. Chego à rua, eu... Aí começo a gritar. As gostosinhas, as saborosas, deliciosas, as suculentas, apetitosas, aqui, aqui. Já cheguei, já cheguei. Então as pessoas começam lá a rir, começam lá a rir. Ah, a gostosinha, vem pra cá. Eu, as gostosinhas, deliciosas, saborosas, as suculentas, aqui, apetitivo. As pessoas já, não, não trouxe apetite, não, é apetitivo. Ela traz apetite, é apetitivo. Outros, não, já comi, já almocei. Eu costumo dizer, não, é apetitivo. Antes de comer alguma coisa, tem que comer o apetitivo. Ela é gostosinhas, ela contém lá a pimenta, contém lá o alho, contém lá o peixe, não é? E contém lá um pouco, não tem muito óleo, ela é secas, são chamuças secas, as gostosinhas secas. Quando você come as chamuças, ela praticamente não tem óleo, não espantura, não é? Por comer 5, 6, 7, não espantura. Então as pessoas começam a rir do meu trabalho. Eu começo a rir e acaba eu convencer a eles, né? Eu convenço a eles e eles acabam comprando 2, 3, 4, saio para outro lugar de novo. As saborosas, as gostosinhas, as deliciosas, as suculentas, aqui, já cheguei, são saborosas aqui, mamã, são saborosas, olha, chamuças lindas, atraentes, olha, lindas, atraentes, e com muito sabor, olha, lindas elas, crocantes, eu primeiro que eu faço, eu passo para meus clientes, preparo a mente dos meus clientes para quando reparar as minhas chamuças, elas veem as chamuças bonitas e só de eu falar as gostosinhas, deliciosas, as saborosas, apetitosas, ainda estou a preparar a mente deles. Para o quê? É para poder eles comerem e imaginar daquela palavra que eu estava a falar para eles. Então, é dessa maneira que eu vendo. Então, entro de novo no banco, chego lá, ilustre. Como está ilustre? Graças a Deus, ilustre. Estão aqui saborosas, deliciosas. Ah, logo de manhã, há uma coisa mais leve. Aí, ele me repara, as pessoas me reparam, meus clientes me reparam. E ali vem Tipo, compram, vou de novo no município, na direção, vou de novo no comando, tribunal, chego lá, entro, chego lá, as gostosinhas, deliciosas, já cheguei, as suculentas, o apetitivo, aí as pessoas me chamam, as gostosinhas, vem para cá, aí as pessoas começam a me chamar, as gostosinhas, vem para cá, deliciosa, as saborosa, o apetitivo, é assim como as pessoas me chamam, apetitivo, saborosas, deliciosas, as suculentas. Então as pessoas sempre me chamam deste nome. E eu entro de novo lá, as saborosas, as deliciosas, apetitosas, as suculentas, o apetitivo. Então eu começo lá a vender. É desta maneira que eu vendo as minhas chamuças, as gostosinhas, deliciosas, saborosas, o apetitivo, as suculentas, como as pessoas me chamam. E eu acredito que quando eu trabalhar assim, as pessoas não resistem. 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Para terminar, agradeço muito por essa entrevista, Sr. Macavel, por essa oportunidade que me deste, né, por poder essa entrevista, por estar esse tempo, por gastar esse tempo, né, comigo, por fazer essa entrevista, por me dar essa oportunidade. Muito obrigado mesmo, Sr. Macavel. Muito obrigado. Deus abençoe.
2: Partilhamos assim, amigo ouvinte, esta história inspiradora. Uma vida marcada por sacrifício, responsabilidades e dedicação ao trabalho. Arlindo Paulo Chicoave, ou simplesmente Paulo, jovem que pratica a venda ambulante de chamuças e rissóis para subsistir em Dondo, na província de Sofala, foi o nosso convidado. Amigo ouvinte, nunca desista dos seus sonhos. Há sempre uma luz no fundo do túnel.
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1: Já com um aperto no coração, ouço o sino que anuncia a nossa retirada. Como diz o velho ditado, tudo o que é bom dura pouco, mas o que é verdadeiro permanece. Resta-nos dizer que voltaremos na próxima semana com muito mais conteúdo e pura emoção para ti. Meu nome é Estevão Mucavel Júnior e deixo-te com Islo Age, ele que fecha o programa com Eu Quero Estar Contigo. É exatamente onde eu quero estar, digo eu, Mucavel, contigo. Prometo voltar em próxima oportunidade. Até lá!

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0: 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Seis horas e 30 minutos. Revados votos, uma excelente manhã de terça-feira. Atualizamos agora a previsão do estado do tempo com o meteorologista António Maçango, a quem saudamos. Bom dia.
1: Bom dia, estimados ouvintes da Rádio Moçambique. Previsão do estado do tempo para o dia de hoje, 29 de setembro de 2026. O INAMI prevê, para a zona norte do país, céu pouco nublado, localmente muito nublado, ocorrência de chuvas fracas a moderadas locais. Vento de nordeste fraco a moderado, soprando por vezes com rajadas. E para a zona centro e sul do país, prevê-se céu geralmente muito nublado, chuvas fracas a moderado, localmente forte, acompanhadas por vezes de trovoadas. Vento de sueste a nordeste, fraco a moderado, soprando por vezes com rajadas. E temperaturas máximas previstas em graus Celsius. Indicam para Tete 37 graus, Nampula 32, Pemba 31, Quelimane 30, Beira e Lixinga 28, Vilanculo 27, Inhambane Chimoio 26, Xai-Xai 20 e finalmente para Maputo e cidade, 19 graus Celsius. É tudo quanto à previsão do estado do tempo. Bom dia, até a próxima.
0: Muito obrigado, António Maçango. 19 graus de máximo. 19. Sabe, é ontem fui ao médico. E virol. Talvez o virol pode dizer bem o que estou a sentir, né? Estive com o virol ontem, fui ao médico. E se eu colocar o áudio, pôr o virol a falar, vocês vão ficar assustados. Tá, mas o meu estado de saúde não é dos melhores. Vamos lá, eu não gosto de falar o trabalho, mas não é dos melhores, ok? Tem pessoas que só de acordaram 6 meses, esta hora caem na doença, já são alguns anos e por estes dias não passo pelo melhor momento de saúde, né? E está a refletir muitas madrugadas, muito tempo a acordar cedo. Mas vou medicando, né? Vou medicando. Vou puxar até onde der, né? Mas o cenário não é bom. O cenário não é bonito, não é bom. Se não surpreende-se com alguma coisa um dia, eu já vinha falando. Né? O cenário não é bonito. Preciso de repousar alguns anos, né? Vamos ganhar uma semana, duas, uns anos. Mas pronto. Deixa eu mandar um abraço aí para os cardiologistas e tal, do Instituto do Coração. Pelo carinho, pelo atendimento. Vou tentar puxar até o final deste ano.

abraço aí, Virol. Um abraço, Zandamelo. Um abraço ao Yunus Matavel. Nós jovens, um abraço ao Nuro. Nós jovens que estamos à procura da vida, que já entendemos o sentido da vida, que é só com batalha que se vence, também precisamos descansar, meus caros. Nuro, Virol, Zandamela, Yunus e todos os outros, né? Nós também precisamos descansar, né? Precisamos em algum momento, precisamos descansar. Mas a vida não nos deixa descansar. São tantas contas, tantas contas, tantas contas, que quando você para, você pensa, como é que vai ser? Hã? Você para, você quer descansar, como é que será? O que é que vai ser deles? Dos outros, que já a gente já não pensa só em nós, né? Magno, pensou nisso ontem, né? Mas já preciso descansar. Eu, em algum momento, vou desaparecer um pouco. Eu sei que eu gosto de trabalhar, nananana. Todos podem estar a ouvir, mas em algum momento vou ter que descansar. Parar mesmo. Só acordar, comer, dormir, acordar, comer, dormir, acordar, comer, dormir, acordar, comer, dormir. O meu corpo já está a se ressentir disso. Chega a fim de semana, estamos a lidar, trabalhar também. Chega, ficas parado no invento. Às vezes já são 2 dias. Pensei que era alguma coisa para sustentar a família. Mas será que esse dinheiro é tudo? Será? Será que o dinheiro é tudo? Será? Muita pressão. Será? Enfim, para refletir aí também, né? Oh, shit.

0: Deus abençoe a nossa terça-feira. Que tudo corra bem, que tudo corra bem. Ah, que haja paz, haja harmonia. E Deus abençoe o nosso dia. Às vezes o maligno servidor das trevas utiliza de outras e outras e outras artimanhas para nós não nos conectarmos ao Senhor. Mas nós somos cientes de que a nossa vida só depende de Deus. E é por essa causa que nós imploramos bênçãos e bênçãos sem medida. Saúde, saúde e abundância, Pai Santo. Onde colocarmos a planta do nosso pé hoje, sejam bênçãos e bênçãos sem medida. Portas abertas, paz e felicidade das nossas famílias. Não nos deixe cair em tentação, Senhor, e livra-nos do mal. Amém, amém. Ok? Estava a sentir que o meu dia não estava a começar ainda. Não estava a arrancar. Há palavras que eu tenho que dizer para o meu dia arrancar. Atualizamos agora a informação, 6 horas e 44 minutos. Hoje, infelizmente, no país só temos disponível aqui o site, o jornal do país. Shaquille Abubakar exorta quadros da Frelimo a abandonarem individualismos e a reforçarem a coesão. O secretário-geral da Frelimo, Shaquille Abubakar, exortou os quadros do partido, sobretudo os dirigentes, a todos os níveis, a abandonarem práticas de individualismo e protagonismo pessoal, defendendo uma atuação baseada no trabalho coletivo e na coesão partidária. Shaquille Abubakar afirmou que alguns membros da Frelimo esquecem que as funções que atualmente desempenham resultam do apoio e da estrutura do partido, alertando para o risco de se atribuírem individualmente realizações que, segundo disse, são resultados do trabalho da organização. O secretário-geral sustentou ainda que os dirigentes devem evitar a promoção individual e reconhecer o papel da Frelimo na sua ascensão e no exercício das funções que desempenham. Grande recado do secretário-geral da Frelimo. Ainda no site do jornal O País, Chapo destaca a cooperação entre Moçambique e Botsuana. O Presidente da República, Daniel Chapo, destacou no Botsuana o apoio prestado por aquele país a Moçambique em áreas como o combate ao terrorismo, resposta às cheias, eletrificação, segurança e desenvolvimento económico, defendendo o aprofundamento da cooperação bilateral. Falando no âmbito da sua visita de Estado ao Botsuana, Chapo começou por agradecer ao governo e ao povo daquele país pelo apoio prestado a Moçambique durante o período em que a Força Conjunta da SADC esteve envolvida no combate ao terrorismo em Cabo Delgado. O chefe de Estado moçambicano destacou igualmente a solidariedade do Botsuana durante as cheias e inundações que afetaram Moçambique, bem como o apoio ao processo de diálogo nacional atualmente em curso no país. Daniel Chapo manifestou ainda interesse de Moçambique em continuar a trabalhar com o Botsuana no setor de eletrificação e na troca de experiências em áreas como turismo, agricultura, pecuária e saúde animal. O Presidente da República salientou a importância da cooperação no domínio da produção e sanidade animal, incluindo a partilha de experiências e fornecimento de vacinas destinadas ao controle de doenças que afetam o gado. Ainda no site do jornal O País, populares denunciam desvio e exclusão na distribuição de alimentos em Nguluzane. Populares de 4 comunidades de Nguluzane, no distrito de Xai-Xai, província de Gaza, voltaram a denunciar alegados esquemas de desvio à exclusão na distribuição de alimentos envolvendo os secretários dos bairros. A população diz que mais de 150 famílias carenciadas ficaram de fora entre junho e setembro. A administradora de Xai-Xai, Avelina Nhanzimo, rejeita a existência de desvio da ajuda humanitária, mas admite má conduta de responsáveis locais e promete medidas caso as denúncias sejam comprovadas. Populares de 4 comunidades de Nguluzane, do distrito de Xai-Xai, na província de Gaza, acusaram esta segunda-feira líderes locais de envolvimento em alegados esquemas de desvio de produtos alimentares destinados às populações carenciadas. Preciso verificar-se muito bem essa situação de distribuição de alimentos, de apoios na província de Gaza. Há muita reclamação. Há muita reclamação na província de Gaza. Tanto que já houve uma situação de uma dirigente ter que parar as cadeias. Preciso ver-se bem esta questão na província de Gaza. Muita reclamação. Ainda no site do jornal O País, o Presidente da República apela ao respeito pela diversidade religiosa. O Presidente da República, Daniel Chapa, apelou aos líderes religiosos para que promovam o respeito pela diversidade religiosa e reforcem a cooperação em prol da paz e da convivência harmoniosa entre os moçambicanos. O chefe de Estado falava na cidade da Matola durante a 9ª Conferência Nacional Religiosa. Daniel Chapa defendeu que a diversidade religiosa, cultural, linguística e de tradições deve ser encarada como uma riqueza da sociedade moçambicana e não como motivo de divisão ou conflito. O Presidente da República considerou que, apesar das diferenças de fé e convicções, os moçambicanos estão unidos pelo mesmo país e por um destino comum que passa pela construção de uma sociedade baseada na paz, reconciliação, fraternidade, comunhão, amor ao próximo e prosperidade. Passamos agora para o site da RTP Internacional. A ONU registra 50% de aprovação mediana com apoio desigual entre países. As Nações Unidas registraram uma aprovação mediana de 50%, mas o apoio varia fortemente entre regiões e estados, segundo o relatório da GLUP, realizado em 137 países e baseado em inquéritos feitos entre março e dezembro de 2025. No relatório titulado Como o Mundo Avalia as Nações Unidas, a empresa de analítica e consultoria sediada nos Estados Unidos observou que a ONU entrará em breve numa nova fase através da eleição de um novo secretário-geral com uma maioria global a avaliar positivamente o seu desempenho, mas com uma opinião pública profundamente fragmentada por países e regiões. Passamos para o site do Notícias ao Minuto. É um dos destaques, Trump critica libertação de suspeitos de planear ataque à base em Inglaterra. O presidente norte-americano Donald Trump criticou a libertação dos 5 britânicos detidos no domingo perto de uma base militar em Inglaterra utilizada pelo exército norte-americano e que foram libertados sob fiança. Estou surpreendido por terem libertado estas pessoas. Eu não teria o feito, sublinhou o republicano durante uma conversa com jornalistas na sala oval. O chefe da polícia antiterrorista britânica, Lawrence Taylor, afirmou que, na sequência dos interrogatórios e investigações exaustivas, os 5 homens que tinham sido detidos foram libertados sob caução. Daqui a pouco vou lançar o tema. E o tema é forte. E o tema é forte. 6h51.
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2: Ok.
0: Vou lançar o tema agora.
2: Afro-Man, vocês já sabem como é que a cena funciona. O vencedor é aquele que se...
0: Hoje, continua caminhando. A nossa abordagem vai ser esta.
2: Vezes que for caindo, sim. Até a conquista final dos seus mais nobres.
0: Uma radiografia sem filtros da vida masculina. A obrigação de ser forte, provedor, protetor e bem-sucedido. A pressão para ter dinheiro, casa, carro, mulher e filhos. A competição entre homens. O medo de parecer fraco. A solidão. Os fracassos amorosos e económicos. O peso da família. O estatuto social. Os riscos no trabalho e na estrada. O álcool, a violência, a dificuldade de procurar ajuda e a pergunta incômoda. Será que muitos homens estão a morrer porque foram ensinados a suportar tudo

0: Hoje uma radiografia sem filtros da vida masculina. A obrigação de ser forte, provedor, protetor e bem sucedido.
1: Vais conseguir, tenta daqui e dali, não desista.
0: Lau Gov Le Kuanyane, coloca no rec.
2: Ok, SST, Afroman, vocês já sabem como é que a cena funciona. O vencedor é aquele...
0: Porque os homens morrem mais.
2: Todas as vezes...
0: Quem está a matar o homem?
2: Sim.
0: A vida, a pressão ou o próprio homem? Porque os homens morrem mais?
3: Prática da vida, muitas coisas estão em seca. Estabelecemos...
0: Quem está a matar o homem? A vida, a pressão ou o próprio homem?
3: Porque esta life não é fácil para ninguém.
0: Porque os homens morrem mais?
3: Não consegue. E quem não sabe...
0: Quem está a matar o homem? A vida, a pressão ou o próprio homem?
3: Nada no cidade que... Se quem vencer na vida, meu irmão, malembe.
0: O homem não chora, o homem não aguenta, o homem aguenta... Homem não chora, homem aguenta, homem resolve, homem tem de sustentar, homem não pode mostrar fraqueza, homem tem de ter dinheiro, homem tem de ter uma mulher, homem tem de proteger a família, homem tem de vencer.
1: Oh, vais conseguir, tenta daqui e dali, não desista. Oh, vais conseguir.
0: Homem não chora, homem aguenta, homem resolve, homem tem de sustentar, homem não pode mostrar fraqueza, homem tem de ter dinheiro, homem tem de ter uma mulher, homem tem de proteger a família, homem tem de vencer.
4: Mas não, o pobre também sonha, zungueiro ou lavador.
0: Mas
4: já não é desse teve.
0: Quem protege o homem quando ele já não consegue proteger ninguém?
4: 18, meu salário era mais escrito que a folha 8.
0: Quem pergunta ao homem, estás bem?
4: Fazia,
0: e mais importante, quem está preparado para ouvir a resposta verdadeira?
4: Posso ser um lobo, mas não sou pateta.
0: Hoje não queremos fazer uma guerra entre homens e mulheres. Atenção, hoje não queremos fazer uma guerra entre homens e mulheres. Queremos fazer uma coisa muito mais desconfortável. Hoje não queremos fazer uma guerra entre homens e mulheres. Queremos fazer uma coisa muito mais desconfortável. Abrir o homem por dentro. Porque por trás daquele homem que sai cedo para trabalhar pode existir o homem endividado? Por trás daquele homem que chega a casa calado pode existir o homem frustrado? Por trás daquele homem que bebe todos os fins de semana pode existir o homem que não sabe falar sobre aquilo que está a sentir?
5: Mas que exista conquista junto.
0: Por trás daquele homem que parece agressivo pode existir medo, vergonha, fracasso ou desespero? E por trás daquele homem que diz está tudo bem, pode existir uma vida inteira em guerra.
6: Oh, como sucesso, como pessoas falsas, como alha...
0: Será que estamos a ensinar os homens a viver ou apenas a sobreviver?
6: Anos de planos, alguns...
0: Porque a sociedade exige muito do homem.
6: Alimentar-me.
0: Queremos que ele seja trabalhador, mas quando perde o emprego, o homem sem dinheiro não é homem. Queremos que seja provedor, mas quando não consegue pagar tudo, está a falhar. Queremos que seja romântico, mas quando demonstra demasiado sentimento, está fraco. Queremos que seja fiel, mas ao mesmo tempo existe uma cultura que muitas vezes normaliza a ideia de que o homem deve provar a sua masculinidade através de conquistas. Vou repetir isto aqui.
2: Vocês já sabem como é que...
0: Queremos que seja fiel, mas ao mesmo tempo existe uma cultura que muitas vezes normaliza a ideia de que o homem deve provar a sua masculinidade através de conquistas. Queremos que seja pai presente, marido presente, filho presente, irmão presente, amigo presente, funcionário exemplar, empresário, líder, motorista, protetor e ainda queremos que esteja sempre bem.
3: E quem não sabe que esta...
0: Mas quem cuida do homem que está cansado de ser o homem? O dinheiro? Há homens que não estão à procura de luxo. Estão simplesmente a tentar chegar ao fim do mês. Há homens que não estão a procurar luz. Estão simplesmente a tentar chegar ao fim do mês. Salário, alimentação, escola dos filhos, família, dívidas, transporte, doença, responsabilidade. E muitas vezes ninguém quer saber como ele conseguiu. A pergunta é, já pagaste? E se não pagou? Mas tu és homem.
1: Vais conseguir, tenta daqui.
0: O estatuto. Existe uma competição silenciosa entre homens. Quem tem melhor carro, quem ganha mais, quem tem casa, quem veste melhor, quem tem a mulher mais bonita, quem tem mais filhos, quem conhece pessoas importantes, quem viaja, quem tem influência, quem venceu na vida. E aquele que não consegue acompanhar, será que começa a sentir que vale mesmo?
4: Onde eu vivia,
0: ou vale menos?
4: Via, todo mundo via, bastava só comprar uma...
0: Se o homem diz, tenho medo, pode ouvir, és homem ou quê? Se diz, estou cansado, todo mundo trabalha. Se diz, preciso de ajuda, resolve sozinho. Se chora, homem não chora. Então depois perguntamos, por que é que os homens não falam? E será que alguma vez lhes ensinamos a falar?
4: É, às vezes eu nem preciso ver para crer.
0: O homem e a saúde. Eu não estou a inventar dados.
1: Vais conseguir, tenta daqui.
0: E sempre que investigo um tema,
2: a cena funciona.
0: Investigo mesmo. A OMS aponta que os homens tendem a procurar menos cuidados de saúde e estão mais expostos a alguns comportamentos de risco.
2: Ativos.
0: A OMS, Organização Mundial da Saúde, aponta que os homens tendem a procurar menos cuidados de saúde e estão mais expostos a alguns comportamentos de risco. Quantos homens só vão ao hospital quando o problema já está grave? Porque enquanto a dor é suportável, isso passa. Quando piora, vou aguentar. Quando já não aguenta, hospital. E às vezes já é tarde.
1: Se devagar, se vai longe, o hábito é que faz o longe. Meu irmão, levante, vai bombar.
0: O homem e o álcool. Quantos homens aprenderam a beber para esquecer? Problemas conjugais, desemprego, solidão, fracasso, dívidas, pressão, vergonha. E depois dizem, é só uma cerveja. Mas quando a cerveja passa a ser a única forma de relaxar, já não é apenas diversão. O homem e a violência. Os homens estão desproporcionalmente representados nas mortes por violência, homicídio e acidentes rodoviários. A Organização Mundial da Saúde estima que cerca de 4/5 das mortes por homicídio e 3/4 das mortes por acidentes rodoviários sejam de homens. Vou repetir. Os homens estão desproporcionalmente representados nas mortes por violência, homicídio e acidentes rodoviários. A Organização Mundial da Saúde estima que cerca de 4/5 das mortes por homicídio e 3/4 das mortes por acidentes rodoviários sejam de homens. Temos de perguntar, por que tantos homens são colocados ou colocam-se em situações de risco? É coragem, é pressão dos amigos, é necessidade económica, é competição, é álcool, é ideia de que recuar significa ser covarde.
1: Nada cai do céu.
0: O homem e o amor. Aqui também existe uma ferida. Há homens que foram ensinados a conquistar, mas não foram ensinados a construir uma relação. Foram ensinados a pagar, mas não necessariamente a conversar. Foram ensinados a proteger, mas não a mostrar vulnerabilidade. E quando a relação termina, alguns homens não sabem sequer como processar a perda. Porque ouviram a vida inteira, esquece essa mulher. Há muitas. Mas será que é assim tão simples? O homem e a família. O homem pode ser filho, marido, pai, irmão e provedor ao mesmo tempo. E às vezes toda a família olha para ele como aquele que resolve. Mas e quando ele precisa que alguém resolva por ele? Quem aparece? O homem e o fracasso. Esta talvez seja uma das maiores feridas. O homem pode perder dinheiro, perder emprego, perder negócio, perder casamento, perder estatuto.

0: estão a morrer de tanto tentarem provar que são homens. Não necessariamente porque alguém os esteja literalmente a matar, mas porque foram ensinados a correr riscos, a esconder dores, a não pedir ajuda, a trabalhar até a exaustão, a suportar relações destrutivas, a engolir humilhações, a competir, a provar, a pagar, a aparentar, a vencer.
1: Virei atleta.
0: Mesmo quando estão completamente destruídos por dentro.
1: Seja pela necessidade ou pela via de fé. Não importa o nome, né?
0: Quem é mais duro com o homem? A sociedade ou o próprio homem?
1: Às vezes nem precisa.
0: Porque às vezes a sociedade diz, seja forte. Mas o próprio homem responde, eu tenho de ser forte. A sociedade diz, tens de sustentar. Ele responde, eu tenho de sustentar. A sociedade diz, não podes falhar. Ele responde, eu não posso falhar. Até que chega o momento em que ninguém sabe que aquele homem está no limite.
2: Viver é sofrer ao mesmo tempo compreender.
0: Por que os homens parecem morrer mais cedo? Estamos a ensinar os homens a serem fortes ou a esconderem a dor. Homem que chora é fraco. Homem que pede ajuda perde masculinidade. Quanto dinheiro um homem precisa para sentir que venceu? Um homem sem dinheiro é tratado de forma diferente pela sociedade. Um homem é valorizado pelo que é ou pelo que consegue oferecer. Será que a pressão para sustentar a família está a destruir alguns homens? Por que tantos homens evitam ir ao hospital? Por que tantos homens evitam ir ao hospital? Quem ensinou ao homem que aguentar tudo é sinal de força? O álcool tornou-se uma válvula de escape para alguns homens? Por que os homens se envolvem mais em comportamento de risco? Existe uma competição silenciosa entre os homens? Um homem pode ser emocionalmente vulnerável sem perder a autoridade? Quando um homem perde o emprego, perde também parte da sua identidade? Por que alguns homens escondem dificuldades financeiras até a situação de ficar insustentável? Será que as mulheres conhecem realmente as pressões que alguns homens carregam? E será que os próprios homens conhecem as dores dos outros homens?
3: Todas as vezes.
0: Quem cuida do homem que passa a vida inteira a cuidar dos outros?
3: Dos seus mais nobres.
0: Será que muitos homens estão a morrer simplesmente porque foram ensinados a nunca dizer

0: E nestes tempos é coisa pior. 87009790. Porque os homens morrem mais. Quem está a matar o homem? A vida, a pressão ou o próprio homem? Porque os homens morrem mais. Quem está a matar o homem? A vida, a pressão ou o próprio homem? Porque os homens morrem mais. Quem está a matar o homem? A vida, a pressão ou o próprio homem? 87009790. Não é para ligar, é só para mandar áudio no WhatsApp. Manda o seu áudio. 87009790. E até já.
1: Afromen, vocês já sabem como é que a cena funciona. O vencedor é aquele que se levanta e continua a caminhar. Todas as vezes que for caindo, sim, até a conquista final dos seus mais nobres objetivos.

0: Cai do céu.
1: Ok, SSP, Afro Man, vocês já sabem como é que a cena funciona. O vencedor é aquele que se levanta.
0: Eu vou começar com os áudios.
1: Todas as vezes que for caindo.

0: 7:19, porque os homens morrem mais? Quem está a matar o homem? A vida, a pressão ou o próprio homem? Bom dia.
1: O sentimento está fraco e...
2: Bom dia, Manuel.
1: Seja fiel, mas ao mesmo tempo...
2: Parabéns,
1: existe uma cultura que muitas vezes...
2: Parabéns.
1: Não existe a ideia de que o homem deve provar...
2: Você
1: a
2: é sua mal nos temas.
1: Através de conquistas.
2: Alto tema. Alto tema.
1: Aqui.
2: Parabéns.
1: Queremos que seja
2: Vamos
1: fiel,
2: sentir-nos.
1: Mas ao mesmo tempo...
0: Obrigado.

Aguardo o seu áudio 87009790, 87009790.

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5: Vejo aqui algumas mensagens. A sociedade é que mata o homem. Há muita pressão sobre o homem, diz Leonardo Muzima. Ele continua dizendo: nós desde criança, quando caíssemos, ouvimos: cala-te, levanta, homem não chora. Leonardo Muzima, o negro, grande poeta negro, também mandou uma mensagem para mim aqui. Onde é que está? Viva, mano, obrigado pelo abraço por meio das tuas palavras. Vamos conseguir, que Deus abençoe os lares moçambicanos. Abraço aí, negro. Negro, temos que marcar um encontro aí, matarmos saudades da nossa Marconi, etc. Eduardo Mabote, hoje pegaste na ferida. Obrigado. Porque os homens morrem mais?

0: Porque os homens morrem mais? Porque os homens morrem mais? Já tenho muitos áudios. Porque os homens morrem mais? Quem está a matar o homem? A vida, a pressão ou o próprio homem? Eu vou começar com o áudio do Zucula. Vamos lá. Bom dia.
1: Helder, bom dia. E vamos pedir que não censure os áudios longos.
0: Manda ver, manda
1: ver. Eu acho que o programa tem que pautar pela qualidade dos áudios, não pela quantidade.
0: É introdução essa aí.
1: É assim,
0: manda ver.
1: Eu já dizia na semana passada que os homens matam-se por querer fazer o impossível. O impossível não é possível ser concretizado, Helder. Por isso que é o impossível. A pressão que o homem se coloca e que a sociedade coloca no homem é que o mata. Porque o homem vive sendo pressionado a ser um indivíduo completo, para não dizer perfeito. E a perfeição também não existe, Helder. A perfeição não existe. Aqui é uma questão de educação. As mulheres, enquanto são educadas a serem donas do lar, e mesmo quando o lar é difícil, há abusos, é dita que epa, o lar é assim mesmo, tem que suportar, que são coisas também que matam a mulher por dentro. O homem carrega o triplo disso, porque o homem é o tal provedor que não interessa como, ele tem que trazer soluções para casa. E muitas das vezes há uma ingratidão, apesar do esforço que se faz. Há uma ingratidão, porque todo aquele esforço que você empreende para conseguir alguma coisa, por mais simbólica que seja, ao olho dos outros aquilo não é nada. Ao olho da sociedade, ao olho da família, ao olho da esposa, aquela tua conquista que ninguém sabe o que, que você passou por ela, se resume em nada. Por quê? Por causa da comparação. As pessoas autocomparam-se com os outros, a sociedade compara as pessoas. Já por cá, o marido da fulana ofereceu um carro. Se você fosse homem, podia fazer o mesmo. Ouve lá. Se nem você tem carro para andar, como é que você vai oferecer um? Então, eu acho que definitivamente nós os homens temos que cuidar da nossa saúde mental. Não vamos nos eximir das nossas responsabilidades, mas vamos fazer aquilo que é possível ser feito para ter uma vida digna. Porque é possível fazer alguma coisa para ter uma vida digna. Porque o que faz com que as pessoas sequem um lado, as cadeias estejam cheias, haja muita criminalidade, é por causa de querer fazer o impossível para validar, para validar-se perante a sociedade. O que está errado, Helder? Nós homens precisamos perceber que existem limites para tudo. E temos que. E quem vive fora dos limites, a quebrar barreiras, está fora do padrão social. Nós temos que ser ambiciosos, mas não gananciosos. O ambicioso é aquele que almeja ter coisas boas, de forma honesta, e persegue esse sonho. Já o ganancioso não, ele não mede meios para alcançar os seus objetivos. E o que move muita gente? A ganância. Para poder primeiro se autovalidar na sociedade, merecer o tal respeito da sua parceira e depois impor-se através dos bens materiais para os outros. Porque a sociedade foi assim construída, ela. Mas temos que pôr a mão na consciência, primeiro perceber que precisamos de ter saúde para usufruir de tudo o resto. Sem saúde, és um cadáver ambulante e tanto dinheiro que acumulaste nem vais usufruir. Aquele abraço. Fui. Zucula.
0: Porque os homens morrem mais, quem está a matar o homem, a vida, a pressão ou o próprio homem? 87009790. Manda o seu áudio para nós. Manda o seu áudio para nós. 87009790. Bom dia.
2: Bom dia. Bom dia. Desculpa, Eder. Quero te responder por dizer ontem que estás a ver aquelas pessoas que estudaram. Yeah, hoje não vou entrar no tema. Mano Helder, eu estudei. Estudei de primeira até décima segunda classe.
0: Exato.
2: Graças a Deus não sou um alfabético.
0: Exatamente, exatamente.
2: Nessa etapa não paguei escola.
0: Exato.
2: Para passar de classe. Fiz ensino médio, sim. Só que não fiz ensino superior.
0: Exato.
2: Então Zelo, mano Helder. Estudei. Cada um aqui traz as suas abordagens, né?
0: Yeah.
2: Traz as suas abordagens da forma dele ou da forma dele.
0: Exatamente.
2: Cada um aqui fala o que pensa.
0: Yeah.
2: Tá já viram Helder?
0: Yeah.
2: Yeah. Donzile. Só que eu não gostei daquela forma que o Helder se expressou, né? Dizendo que. Tá já ver? Pessoa que estudaram.
0: É.
2: Tá já ver? Donzile, mano Helder, mano. Donzile.
0: Tá bem.
2: Eu estudei muito bem.
0: Tá bem.
2: Não sou nenhum alfabético.
0: Tá bem, não é nenhum alfabético.
2: Sei ler, se escrever.
0: Tá bem, tá bem.
2: Um quadro.
0: Tá bem.
2: Bom dia.
0: Um quadro. Eu não disse que você é alfabético, não. Você não é alfabético. Porque os homens morrem mais, quem está a matar o homem, a vida, a pressão ou o próprio homem? Vamos lá para mais um áudio aqui. Bom dia.
3: Shalom, shalom, shalom, Adonai. Eu quero saudar a Radicidade, quero saudar as Sensações, quero saudar a todo aquele que me escuta, quero saudar ao Helder em especial e também ao grupo FFA. E dar um abraço acima de tudo a todos os homens. Do meu lado, a minha modesta opinião é única. A pressão é da sociedade e também do homem pelo homem. Vamos nos abraçar cada vez mais, irmãos, eu assim vou dizer, porque as coisas não têm sido fáceis. Muitas das vezes nós olhamos e dizemos, olha, ele está em boas condições, ele tem isto, tem aquilo, ele está ali, está acolá, mas não se percebe de facto o que é que está-se a passar. Às vezes, antes de nós julgarmos, é necessário que nós possamos perceber o que é que se passa e dar o devido apoio. Contas, assuntos são imensos, irmãos, que não imaginamos. Mas existem duas coisas para mim que são base. Três, neste caso até. Eu vou dizer primeiro que é a parte espiritual, que é Deus em primeiro. Segundo, o ciclo de amizades, o ciclo de amigos que tu tens. E terceiro, bom, eu não sei se haveria de pôr como terceiro, podia ser o terceiro ciclo de amigos, mas o segundo seria a família. Aquilo que é a saúde dentro da própria família, dentro do casamento, dentro daquilo que são os irmãos e tudo mais. É importante que esta energia venha destes ciclos que falei. Porque se não acontecer isto, vai disparar o AVC, vai disparar outro tipo de situações que muitas das vezes ficamos descontrolados. E muitas das vezes, sim, estamos com dor, estamos a trabalhar, temos contas a fechar, mas nós não aceitamos ceder. Não aceitamos descansar, não aceitamos que em algum momento precisamos de olhar para nós, de darmos o luxo que nós pretendemos. Hoje eu já não consigo pensar em um carro de luxo, eu penso ainda em empreender, em fazer com que meu negócio cresça até um determinado nível. Hoje eu já não penso em ter aqueles apetites que eu vinha tendo há anos atrás, de querer ter uma sapatilha de não sei o quê, assado e cozido, porque até posso ter essas condições. Mas o foco tem sido outro, tem exatamente a ver com aquilo que o tema esteve a desenrolar, que nós estamos preocupados, estamos numa pressão incrível, mas vamos, amados irmãos, buscar uma bolsa de escape, um oxigênio para nos ajudar. Que Deus nos abençoe. Obrigado, Helda, porque eu sei que este tema vai trazer muita coisa, vai ajudar alguém que não tem falado, alguém que não tem conseguido escrever, alguém que não tem conseguido respirar. Ele, ao ouvir este áudio, vai dizer: sim, senhor, eu já percebi que a minha bolsa pode ser aqui no Grupo Sensações, pode ser na igreja onde eu for, independentemente da religião, onde ele se sentir em paz e aliviado, ele lá vai conseguir. Que todos nós consigamos, acima de tudo, se ingrar nesta vida. Que tudo que nós temos desejado possa se concretizar. Deus nos abençoe e um excelente dia, uma excelente terça-feira em nome de Jesus.
0: Muito obrigado, Magno. Porque os homens morrem mais? Quem está a matar o homem? A vida, a pressão ou o próprio homem? 87-000-9790. 9790. Manda o seu áudio para nós. Mande áudios. Bom dia.
4: Bom dia, Rádio Cidade. Bom dia, Manuela. Uma boa terça-feira para todos. Fresquinha. Boa para... Está bom tempo para refrescar a cabeça, para pensar sobre o tema. Então, esta reflexão de hoje deve ser feita porque realmente estamos a viver um tempo onde o homem e as famílias, e o homem como chefe, como cabeça da família, está sujeito a muitas pressões. No entanto, e aquilo que eu às vezes costumo dizer, a falta da espiritualidade nas nossas famílias é que faz muitas vezes com que não saibamos reagir ou não saibamos raciocinar em relação àquilo que nos está a acontecer, porque para tudo existe uma solução. No entanto, portanto, é preciso que essa solução, quando necessita de tempo, ele seja dado. Não podemos continuar a criar situações nas nossas vidas à espera de resolver de hoje para hoje. E porquê é que eu digo isto? Nós tentamos, e já falámos disto em vários temas aqui na rádio, nós procuramos viver uma vida que não é nossa e depois nos metemos em dívidas, nos metemos em situações mais apertadas que, para sair delas, é complicado. Meter-se numa situação complicada é muito fácil, sair dela é muito mais difícil e pressupõe depois pressões do dia-a-dia para resolver essa situação, que acaba sendo um turbilhão de assuntos que não deixam nem a pessoa trabalhar para ganhar dinheiro para resolver as coisas básicas da vida. Então, o homem é muito mais propício a isto, como tu já disseste, porque nós devemos beber socialmente, mas a maioria bebe compulsivamente porque está obrigada a beber para lembrar, para esquecer, está obrigada a beber para falar, está obrigada a beber para não falar, está obrigada, porque infelizmente a bebida acaba sendo um refúgio, porque depois deita na almofada, não pensa nada até o outro dia, até passar a bebedeira e momentaneamente o problema fica resolvido. Mas essa não é exatamente a forma de resolver as coisas. O homem, infelizmente, tem dificuldade em consultar um psiquiatra, um psicanalista, alguém com quem falar. O homem acha que não deve fazer essas coisas. Então, este tema, Manuel, tem mais a ver, para mim, com aquilo que são as prioridades de cada um e, acima de tudo, que é difícil, isto não é fácil, nós estarmos aqui a falar, é tudo muito bonito, etc., mas é mais difícil no dia-a-dia, principalmente para aqueles homens que não têm uma capacidade mental de poder dar a volta por cima, parar, pensar, para resolver os seus problemas. Mas volto à parte que eu iniciei, que é a espiritualidade. E a falta de espiritualidade não deixa que as pessoas pensem ou resolvam os seus assuntos de uma forma correta. Porque espiritualidade não é só falar de Deus. Espiritualidade não é só ir à igreja. Espiritualidade é um encontro contigo mesmo, onde tu vais encontrar o teu interior e vais aprender a controlar muitas situações que te aparecem na tua vida. Claro, sempre com Deus em primeiro lugar. No entanto, isto é preciso vontade também, porque sem vontade nada se faz. Então as escolhas do homem é que fazem com que os problemas apareçam. São as suas escolhas. São as suas escolhas. Escolheu viver sozinho, ou escolheu viver com uma pessoa, ou escolheu calar, ou escolheu sofrer. São escolhas pessoais, porque não há nada que diga que o homem não pode falar, não pode chorar, não pode queixar, não pode abraçar, não pode, enfim, o homem pode fazer o que ele muito bem diz. São escolhas, e essas escolhas é que infelizmente muitas vezes são erradas. Um grande abraço, muito mais haveria para dizer, mas deixo espaço para outras opiniões.
0: Muito obrigado. 7 horas e 41 minutos, Cidade FM 97.9. 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Apelo aqui à participação do Matzinho, não sei porquê, apelo à participação do Matzinho, né? Vejo aqui algumas mensagens a apelarem à participação. A participação do Matzinho. Vejo aqui algumas mensagens aqui a apelarem à participação do Matzinho. Então, Matzinho, estás aqui convocado. Por que os homens morrem mais? Quem está a matar o homem? A vida, a pressão ou o próprio homem? Por que os homens morrem mais? Quem está a matar o homem? A vida, a pressão ou o próprio homem? 87009790. Ainda não escutei áudio de nenhuma mulher aqui. Nenhuma mulher aqui. Nenhuma mulher aqui. Vamos lá, a primeira mulher chegou. Bom dia.
5: Olá, Rádio Cidade. Olá, Mano HM. Votos de uma boa manhã. Bom, ainda o tema. O Helder apresentou-nos aqui várias situações, várias problemáticas, se assim se pode dizer, mas para não divagar, eu vou apenas me centrar em apenas um que me interessou e chamou a minha atenção. E tem chamado, aliás, a questão da masculinidade, ou melhor dizendo, de acordo com o que nos foi aqui apresentado, o Helder descreveu ou citou que os homens, para testar a sua masculinidade, precisam de ter várias parceiras, vários tipos de mulher para conseguir se afirmar como um macho de verdade. Bom, para mim, eu coloco logo um X para esse homem. E para mim este homem não serve. Este homem, para mim, deve ser considerado, se calhar é patrimônio nacional, mas não é para ser marido. Se calhar, posso assumir que no passado esta tese até pode ter funcionado, Mas nos dias de hoje, no nosso cotidiano, a realidade nos mostra que é um risco muito grande, traz consequências muito desastrosas, principalmente quando se tratar de um homem casado que vai assumir várias mulheres, todo tipo de mulher, ele não quer deixar escapar nenhuma. Então, isso para mim não é saudável. E vocês sabem muito bem quais são os problemas que advêm deste tipo de comportamento. Então, mais vale, na minha opinião, que o homem escolha uma mulher do seu agrado e tente encontrar essas todas as versões de mulheres que ele procura em 20, em apenas uma. Então, esse homem se a ganhar menos problemas para ele mesmo. Depois vocês reclamam que os homens morrem cedo, mas vocês é que procuram os problemas pessoalmente. E depois, quando chegam as consequências, ou melhor, quando chega a fatura, vocês não querem pagar. Porque não aguentam. Para mim, não existe um homem que não consegue satisfazer mais de 10 ou 20 parceiras ao mesmo tempo. Não existe. Então, mais do que vocês se desconcentrarem, é melhor focalizarem-se, pegarem apenas uma e gerir. E pararmos com esses discursos que andamos a improvisar só para justificar o nosso comportamento negativo em relação às parceiras. No final do dia, quem sofre é a tua mulher em casa, quem sofre são os teus filhos, que pagam a fatura mais alta por causa deste tipo de comportamento. Então, vou parar por aqui, mas deixe-me aproveitar a oportunidade de Helder de mandar uma saudação muito especial aos meus colegas do Laboratório de Engenharia de Moçambique, que assiduamente escutam este programa. Até ontem fizeram questão, manda um beijinho para nós, que eles de certeza vão gostar. Então, colegas, aí está. Helder, obrigada pela oportunidade, continuação de bom trabalho para ti e para todos os ouvintes. Com licença.
0: Um abraço. Laboratório de Moçambique, né? Mila, é Laboratório de Moçambique. Ok, um abraço aí para todos os colegas, todos os amigos do Laboratório de Moçambique. Aliás, todas as instituições, não é só falar do Laboratório de Moçambique, né? Todas as instituições, hein? Todas as instituições, todas as quadras, centros de saúde, bancos, telefonias móveis, barracas, lojas, bancas, todo lugar. Obrigado sempre pelo carinho da audiência. Vamos continuar. São 7 horas e 47 minutos. Por que os homens morrem mais? Quem está a matar o homem? A vida, a pressão ou o próprio homem? Vamos ouvir mais uma mulher. Vou saltar aqui alguns homens. Tem que ouvir. Ouviram? A Mila parece que diz aqui que os homens é que moram um bocado. Assunto é, o maior problema parece que é mulheres, pelo que me pareceu. Ela quer dizer que a maior causa, talvez, os homens associam as mulheres. Mas nenhum homem agora ainda falou de mulher a causa de morte ou de sofrimento. Está-se a falar mais de sociedade e a pressão. Bom dia.
6: Bom dia, Manelda. Bom dia, ouvintes da Rádio Cidade. Votos de uma terça-feira abençoada e produtiva a todos. Tema bastante rico e pertinente. Pertinente porque pouco se fala da fragilidade do homem, da sensibilidade do homem, da vulnerabilidade do homem. Sempre fala-se do qual a mulher precisa de ajuda, do qual a mulher sofre, do qual a mulher passa por isto e aquilo, do qual a mulher é vítima. Mas pouco se fala do homem que é errado, porque o homem não deixa de ser um ser humano. Por ser homem, precisa também ser ouvido, precisa também ser compreendido, precisa ser amparado, precisa ser abraçado, precisa ser percebido. E infelizmente a sociedade, a pressão da sociedade e como fomos criados, acaba não dando esse espaço, não abrindo esse campo, que é muito errado e muito infeliz, na verdade. Por essa razão, vemos muitos homens que acabam parecendo insensíveis por causa deste lado que eles não podem expressar, desta vulnerabilidade que eles não podem aparentar, dessa sensibilidade que eles não podem transparecer. Então, acaba que muitos homens parecem insensíveis, infelizmente. Mas os homens precisam ser ouvidos, os homens precisam ser amparados, os homens precisam ser entendidos, os homens precisam ser consolados, os homens precisam se expressar e ser ouvidos. Alguns dos homens, eu já ouvi, né, em conversas, que muitos não vulnerabilizam, não falam dos seus problemas, das suas necessidades, dos seus medos, porque tem medo, tem receio daquilo ser usado contra ele, meia volta, que é realmente errado. Então, é preciso que se veja esses aspectos e vamos ser solidários, vamos ser empáticos, vamos ser amáveis, vamos ouvir, né? Uma escutativa para os homens, acredito que é muito, muito necessária e importante. Obrigada, beijo! E outra coisa, os homens são um pouco expressivos porque eles não se sentem ouvidos, então preferem simplesmente fechar-se, criar uma caixa, um bloqueio, de modo que não tenham acesso a esse lado dele, porque simplesmente não são entendidos, não são ouvidos ou são ridicularizados quando falam das suas fraquezas, dos seus medos, das suas dificuldades. Então acabam preferindo não falar. Então vamos ouvir mais, vamos amar os homens, vamos entender. E é isso, é necessário. É pouco falado, mas é muito necessário.
0: Obrigado. Posso fazer um parênteses aqui? A Mila mandou acho que ela quer retificar alguma coisa. Daqui.
5: Elder, é laboratório de engenharia de Moçambique. Só para retificar, obrigada por essa saudação.
0: É laboratório de engenharia de Moçambique, ok. Obrigado aí, um abraço para vocês. Mas também o pessoal do Duane também está aqui a dizer... Laboratório de Engenharia de Moçambique é vizinho do Anne. Manda um abraço aí para a Anne também. Um abraço aí para o pessoal da Anne. Nesse país aqui. Eu poderia viver bem. Da forma que eu sou conhecido, tudo que é lugar. Mas ainda vivo mal. Já agora, alguém pode me dizer onde há combustível aqui na cidade de Maputo? Alguém pode mandar uma mensagem aqui para este mesmo número: 87000-2790. Não há combustível, estava a ver de fim de semana longo, já não temos gasóleo, não temos dinheiro, não temos gasóleo, vamos apanhar com a zero como? Há muitas coisas. Alguém pode dizer aqui neste número 87000-2790, onde há combustível aqui na cidade, por favor. Vamos continuar. 7h52, já? Um abraço aí, Zucula, que disse grande tema, boa colocação e abordagem. Porque os homens morrem mais? Quem está a matar o homem? A vida? A pressão? Ou o próprio homem? Porque os homens morrem mais? Quem está a matar o homem? A vida, a pressão ou o próprio homem? 87000-9790. Matzinho, ainda não apareces daqui, Matzinho. Estou a falar onde tem combustível na cidade. Estão-me a dizer Macaneta. Estão-me a dizer... Mapulene. Estou a perguntar aqui na cidade de Mapulene. Como é que eu vou chegar Mapulene? Como é que eu vou chegar Macaneta? Hã? Na cidade de Maputo. Ok, vamos lá para os áudios. Mais um áudio. Bom dia.
7: Bom dia, Rádio Cidade. Bom dia, ouvintes. Bom dia, Helder. De facto, este é um tema de reflexão para a vida, acima de tudo, principalmente quando envolve a questão masculina, a questão do homem no verdadeiro sentido. A resposta desta questão não pode ser encontrada de forma assim prática ou linear ou de forma justa. A vida é cheia de mistérios e não tem uma fórmula definida ou uma fórmula exata de poder vivê-la. Não são as mulheres que matam o homem, não é a vida que mata o homem. O homem morre porque a sociedade lhe cobra mais do que ele possa imaginar. Lhe cobra nascer, lhe cobra crescer, lhe cobra definir padrões aceitáveis dentro de uma certa sociedade. Acima de tudo, aonde ele se encontra inserido. Se é um homem, por exemplo, que aonde a cultura dele permite triunfar na produção agrícola, este homem fará todo o esforço possível para que se torne o melhor agricultor. Se é um homem onde ele cresce ou está num ambiente, ou esteja num ambiente cujas as moças avantajadas, mulatas, lhe chamam mais atenção, ele fará todo o esforço possível para conquistá-las. Se é um homem que vive num ambiente de industrialização, uma cultura onde a indústria é predominante, o comércio, a definição de padrões econômicos da vida de forma macro, este homem irá morrer. Então, eu digo que a vida não é linear. O homem morre porque ele é feito para dominar, é feito para transformar, é feito para dar visibilidade. Homem no verdadeiro sentido. Não é mulher que mata. Porém, existem situações em que ele não tenha uma vida saudável dentro do seu próprio lar. Não vamos dizer que ele morreu porque tentou agradar. Não, porque se calhar já não queriam que ele vivesse. Como o mestre diria, as famosas sucupiras. Mas não disse. Muito obrigado. Eu até diria que ele morre porque a vez dele chegou. Porque há alguns que vivem uma pressão social, demoram a morrer. Alguns vivem em situações de AVC em casa, demoram a morrer. Alguns acabam morrendo gotejando aquela saliva pesada depois de prender a língua com AVC. Então é difícil, é difícil. Vida não é assim tão linear.
0: Ok.

tema aqui está muito forte. Bom dia, KM. Tenho Amiel, um abraço. Obrigado, Amiel. Mas, Amiel, eu estou aqui na tower. Vou chegar com o nesses vídeos. Amiel, eu só quero saber para depois procurar o Chi. Ah, ok. Obrigado. Já sei, obrigado. Ah, a pessoa falou de música. É que se eu falar de local, todos já onde ir lá, obrigado, só posso agradecer. É que todos já onde ir lá, de ir lá. Então, se eu falar de bomba, todo mundo anda para lá. E quando eu conseguir o dinheiro ir para lá, já não terá competitivo. Então, não vou dizer. Muito obrigado pelas informações. Continuamos. Aurélio Laganhani, esse não é o tema, ok? Não desvia as pessoas, Porque os homens morrem mais? Quem está a matar o homem, a vida, a pressão ou o próprio homem? Estás a rir? Dá a rir. Sim, é isso mesmo. Tá. Zucula, se eu falo onde tem combustível, eu também primeiro não estou a procurar de dinheiro para depois ir comprar o combustível. Se eu anuncio, não, bomba T, X, Y, tem combustível. Epa, vou encher lá na bomba e eu vou chegar lá, vou ficar em último lugar, não vou pagar nada. Não, não vou dizer nada.

Vou até matar Hotz. Por que os homens morrem mais? Quem está a matar o homem? A vida, a pressão ou o próprio homem? Sr. Armindo, por que os homens homens morrem mais? Por que morrem muitos homens, Sr. Armindo? Rapidamente. São as mulheres. Hã? Não são as mulheres? São as mulheres, né? Hã? Chega o tempo. Ah, tá bem. Sr. Armindo diz que morremos quando chega o tempo de morrer.

0: 8 horas em Moçambique.
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3: Muito bom dia. O Presidente da República, Daniel Chapo, destacou no Botswana o apoio prestado por aquele país a Moçambique em áreas como o combate ao terrorismo, resposta às cheias, eletrificação, segurança e desenvolvimento económico, defendendo o aprofundamento da cooperação bilateral. Falando no âmbito da sua visita de Estado ao Botswana, Chapo começou por agradecer ao governo e ao povo daquele país pelo apoio prestado a Moçambique durante o período em que a Força Conjunta da SADC esteve envolvida no combate ao terrorismo em Cabo Delgado. A região sul de Moçambique vai continuar sob sistema de baixas temperaturas, principalmente nas províncias de Maputo e Gaza. Esta situação vai se manter durante os próximos dias, devendo a temperatura variar entre 22 e 25 graus centígrados. Face à situação, o Instituto Nacional de Meteorologia recomenda aos pescadores e aos proprietários de pequenas embarcações a tomarem medidas de precaução devido aos ventos fortes. Donald Trump revelou esta segunda-feira que os mediadores norte-americanos e iranianos estiveram reunidos. Segundo uma fonte da administração norte-americana, o presidente dos Estados Unidos estará disposto a suspender as sanções contra o Irão e libertar fundos congelados se houver progresso nas questões nucleares. O último dia da visita de Leão XIV à França foi o mais marcado. Por uma agenda política. O Papa esteve em Metz, num encontro com líderes religiosos e figuras de Estado e governo franceses, e apelou a um maior esforço de diálogo e compromisso para alcançar a paz. Da visita de 4 dias à França, ficam as imagens de milhares de pessoas em Paris ou em Lourdes para homilias e procissões no cumprimento de rituais católicos. E a fechar, é uma situação pouco comum. Há algumas horas do embate com Moçambique, a contar para as eliminatórias do CAN 2027, o Sudão está em Maputo com apenas metade dos 28 jogadores convocados. Problemas nas ligações aéreas atrasaram a chegada da delegação sudanesa. Um primeiro grupo composto por 14 futebolistas, entre os quais apenas um guarda-redes, já está na capital moçambicana. Os restantes são esperados nas próximas horas. Notícias já esta hora, com edição e apresentação de André Maniça.
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6: 8 horas e 9 minutos. Voltamos para finalizar este tema. Porque os homens morrem mais, quem está a matar o homem, a vida, a pressão ou o próprio homem? Bom dia.
7: Bom dia, Moçambique. Bom dia, cidade. Bom dia, Helder. Bom, eu ouvi aqui atentamente algumas hipóteses, algumas possibilidades que levam ou que fazem com que o homem mora com maior frequência e mais cedo que as mulheres. E ouvir isso, bom, ocorreu-me que se calhar agrupá-los ou trazê-los em 3-4 dimensões, que vão ser, primeiro, as questões biológicas, os fatores biológicos, que de alguma maneira podem influenciar, podem fazer com que os homens moram. Falo, por exemplo, a predisposição para que o homem contraia o acidente cardiovascular. Obviamente que devido a muitos outros fatores que podem levar, mas pronto, essa predisposição é uma fragilidade que nós, os homens, em algum momento temos. Também olho para isso a questão da exposição ao risco. As profissões masculinas, na sua maioria, pese embora agora há uma tendência de ter as mulheres a entrarem para algumas profissões que outrora, ano passado, eram tidas como masculinas, mas as profissões de risco também são um grande fator que fazem com que o homem, em algum momento, mora mais cedo ou mora com maior frequência. Também temos a questão dos hábitos, o que o Helder falava, em algum momento, os hábitos que nós temos, o consumo excessivo do álcool na procura daquilo que é a validação

0: para fazer, é só esperar a hora ou o momento. Então eu olhava para essa questão dos homens morrerem cedo e com alguma frequência nessas mais ou menos quatro dimensões. Mas não digo, é Felipe Langa. Bom dia.
1: Obrigado. Mais o áudio, bom dia.
2: Bom dia, HM, bom dia, ouvintes. Helder, eu diria que quem está a matar o homem é a sociedade. Mas não podemos nos esquecer de uma coisa, Helder. A sociedade é feita de pessoas. Essas pessoas somos nós. Nós é que criamos essa utopia. De que um homem não chora. De que um homem deve estar sempre por cima. Mas esquecemos que estamos a passar por dias atuais em que a economia está mal, Helder. Que nem todo homem consegue prover. Então, como é que os homens não vão morrer de AVC ou mesmo secarem um lado mesmo? Se nós, a sociedade, não conseguimos perceber que eles também têm crises, que eles podem até procurar um psicólogo ou mesmo sentar com alguém para desabafar e chorar como nós mulheres fazemos. Então, nós como sociedade é que devemos desmistificar isso. Percebemos que, independentemente de serem homens, também são seres humanos, têm as suas fraquezas e devemos apoiá-los. Nós só sabemos... Só sabemos repreender e achamos insano quando vemos um homem a chorar, alguém a dizer que, eu estou mal, eu não consigo. Nós não conseguimos, é por isso que os homens acabam se fechando, por medo de serem julgados, por medo de serem achados fracos, Helder. Então, devemos ser mais empáticos, sermos mais empáticos mesmo, porque senão os índices de AVC ou mesmo de outro tipo de doença por questões emocionais vão continuar subindo, Helder. Eu abraço os homens que não conseguem, não que devam ser fracos e não continuarem na luta, mas devemos entender que os dias não são iguais, que ele consegue hoje, pode não conseguir amanhã, e entendermos, Helder, entendermos.
1: Obrigado. Porque os homens morrem mais. Quem está a matar o homem? A vida, a pressão ou o próprio homem? Mais um áudio. Bom dia.
3: Bom dia, mano HM. Muito bom dia, Rádio Cidade. Muito bom dia a todos os ouvintes. Olha, é um tema bastante complexo e pertinente. Nos perguntamos todos os dias por que os homens morrem. Olhando para as estatísticas em termos de providores de família... temos mais homens a sair para trabalhar, ok? Além daqueles que têm esposas que também trabalham, mas são vistos como maiores provedores, mas já sabemos que existem pessoas que são somente eles que trabalham. E às vezes, quando são as pessoas que trabalham, principalmente os irmãos mais velhos e algumas vezes os irmãos intermédios, têm que zelar pela educação dos mais novos, ok? Às vezes essa pessoa saiu de uma família não muito boa, a pessoa começa a ter algum valor assim, começa a olhar para a sua família, tem que cuidar dos pais, tem que cuidar dos filhos. Existem alguns homens também que sofrem essa pressão, não é? De ter que cuidar dos seus filhos, cuidar da família, da sua família, não é? E de vez em quando também dar um suporte na família da esposa. E também existem questões que têm a ver com a nossa alimentação, com o nosso dia a dia. Os homens são as pessoas que mais perdem noites, são as pessoas que mais acham que precisam se divertir, precisam ficar na rua durante um longo tempo, parados a beber, e às vezes numa alimentação também que não condiz com aquilo que nós esperamos. Vivemos de comparações além disso, queremos aparentar uma vida que nós não temos, às vezes buscamos as dívidas e às vezes esquecemos da igreja. As mulheres são as pessoas que mais vão à igreja, são as pessoas que mais puxam os homens para as igrejas, e alguns homens às vezes desistem dessas situações. Claramente que existe a pressão dentro do casamento. Se você casou ou uniu-se com alguém que não é muito não é tolerante, ok, te coloca numa situação inferior às vezes, traz uns diálogos que não tem nada a ver, não tem planos ou projetos específicos para o futuro, não te apoia no seu dia a dia, ok? Uma pequena falha sexual na cama já é motivo para uns ataques terríveis.

0: tu traz consigo uma bagagem muito, mas muito chocante para o homem, que às vezes também já disseram aqui que não conseguem conversar. Os homens não conseguem tirar para fora, não conseguem dizer que têm um problema sexual, não conseguem dizer que têm isto. E agora, às vezes, recorremos a medicamentos ou remédios que dão cabo da nossa própria saúde, ok? Infelizmente, o órgão do homem, que é o órgão que tem que se levantar, assim posso dizer, me desculpe a expressão, facilmente pode ter colapsos. A mulher pode ter colapsos, mas não se notar, não ter a mesma pressão que o homem tem, porque o homem, sem estar naquela condição, não tem como praticar a atividade íntima, ok? E a mulher pode. Então, às vezes, temos alguém que não nos apoia, que não entende naquele momento. É uma pressão que te coloca mais inferior ainda, e de repente também descobres que essa mesma mulher, que é tua mulher, comentou com uma amiga que, olha, epa, o papai lá em casa, esse zimeia, ou epa, papai anda de entrato. Essas coisinhas, ok, podem também trazer a sua contribuição, ok? A comparação, a vida sem Deus, a uma vida não regrada, ok? Isso tudo pode contribuir para o colapso da saúde do homem, ok? Me desculpa se falei muito. Tirando a questão de múltiplas parceiras, mas queria sublinhar que existem situações que ter uma amantezinha pode ser uma válvula de escape. Ok, a pessoa que se calhar vai te ouvir mais, conversa mais, se às vezes é a pessoa de fora, porque a pessoa de casa é praticamente intolerante, ok? Me desculpe as mulheres, mas acho que essa componente em algumas situações serve como alívio e ajuda alguns casamentos até a terem mais tempo, porque existe essa pessoinha aí que você às vezes conversa com ela e vai te dando dicas. For uma pessoa também com cabeça, claramente, não é? Que não vai exigir apenas valores ou não vai te meter cada vez mais em problemas.
1: Ok.
0: Eu acho que é sabido por todos. O stress, a ansiedade, são coisas que contribuem para enfraquecimento da imunidade dos homens, ok? Então, essa pressão social que existe, essa falta de abertura que os homens podem ter com as parceiras ou com amigos, às vezes sufoca os homens, ok? Sufoca os homens. Isso contribui bastante. Então acabamos ficando com uma saúde debilitada. Nós sabemos às vezes que isso está a dar cabo de nós, mas o stress, a ansiedade são situações que não permitem que o organismo funcione de forma correta e acaba desencadeando várias situações. Exato. Podem não ser mortes de AVC, mas sim fragilidades dentro do próprio organismo que depois lidam a colapsos, que depois levam a colapsos. Desculpa.
1: Tá bem. Sabe o que é? Ser homem não é fácil. Ouviram isso tudo? Vocês ouviram isso tudo? 8h20. Eu vou estender um pouco. Até 8h27. Hoje. Está muitos áudios aqui. Se bem que depois vou ter smogos com spots. Tá, vamos terminar. Porque depois eu, quando tento esticar, depois tenho que fazer aquilo, fazer uma ginástica. Mas é muita gente que está aqui, pronto. Assumo o risco, vou responder. Bom dia, vamos lá, mais um áudio.
2: Mas bom dia, Gam, bom dia a todos. Mas a pessoa de casa, este irmão, estava aí bem, mas a pessoa de casa vai ser intolerante face aos comportamentos de quem? Vamos refletir, irmãos. Boa terça-feira para todos.
1: Ela não entendeu, vamos lá responder.
2: Mas bom dia, Gam, bom dia a todos. Mas a pessoa de casa, este irmão, estava aí bem, mas a pessoa de casa vai ser intolerante face aos comportamentos de quem? Vamos refletir, irmãos. Boa terça-feira para todos.
1: Ah, bem. Matzinho, não estou a ver aqui teu áudio, o que se passa? Um tema que as pessoas querem te ouvir, Matzinho. Mais um áudio, bom dia.
3: Bom dia, Manuel, Der, bom dia a todos os ouvintes da Rádio Cidade. A sociedade pressiona, o homem se pressiona, a esposa pressiona, mas nós devemos saber que cada um está onde está, porque é a sua escolha. A sociedade me pressiona a ser aquela mulher deve obediência ao homem, que deve respeito, que deve dinheiro, uma penca de coisas, ok? Mas eu escolho o que eu quero ser perante a sociedade, eu escolho quem quero ser perante a sociedade. Portanto, a sociedade é o que é, a sociedade diz o que diz, mas eu digo o que eu quero dizer a mim mesma. O que é que eu quero dizer com isto? As nossas escolhas, o que nós queremos ser, tem que ser sempre superior ao que a sociedade exige de nós, ok? Então, é muita pressão, sim, em todos os lados o homem é pressionado, não podemos negar isso, mas o homem precisa saber se posicionar. As suas escolhas contam muito. Há homens que realmente sofrem por causa de não saber controlar-se, não é? Por causa deste tique que tem, de que o homem é homem quando tem muitas mulheres, por exemplo. Mas há aqueles homens que simplesmente preferem viver num quadrado. Não tem como desenvolver. A vida não é um quadrado. Ok? Há aqueles homens que meteram na cabeça que a vida é só um quadradinho ali onde ele está. Não tem como esse homem ser alguém na vida. Não tem como ele crescer. Mas também temos aqueles homens que foram ensinados que mulher não deve prover em casa. Não quer parceria. Não é? Quer esposa obediente, aquela que fica em casa, que não faz nada. Obviamente esse homem vai sofrer. Na sociedade em que estamos hoje, na conjuntura de hoje, não é fácil, não é fácil você prover sozinho. Não é fácil. Então é importante que o homem também comece a aprender a abrir um pouco mais a mente, não é? Começa a aprender a posicionar-se perante a sociedade, porque muitas vezes nós dizemos que a sociedade é que pressiona, mas você é o que faz consigo mesmo, não é? Porque acontece na nossa vida aquilo que a gente permite que aconteça. Então, Manuel, a sociedade conta, a família conta, tudo isso conta, mas o nosso posicionamento é a nossa real verdade. Não vou falar muito, eu já falo muito. Oh, já passaram 3 minutos até, mas tenho muita coisa para dizer sobre este tema. Infelizmente não tenho como falar muito.
1: Você já falaste muito. Ok. Esse tema não merece parte 2, esse. Mais um áudio. Vai ser o penúltimo. Bom dia.
4: Shalom. Shalom, Elder Mendes. Estás de muito parabéns pelo tema. É um tema muito rico mesmo. Dizer também, já me questionei, por que dos homens morrem mais cedo? Tem mais viúvas do que viúvos. Mas é a pressão social. A pressão social na qual, como estava a dizer, que a outra mãe falou das mulheres, porque não conseguem ficar só com uma mulher, querem ter mais. Essa, Elder Mendes, é a pressão social. Porque o homem quer estar ali no carro com mais de uma mulher ou ser visto com mulheres diferentes e bonitas. Porque estar no restaurante ao lado de uma mulher bonita? Porque se sente mais homem mudando de mulheres. Porque quando chega em casa também sofre outra pressão, a de fora quer mesada, a de dentro quer mesada, o salário dele não cobre com as despesas. Mas para pressionar a sociedade que ele é homem, ele pega muitas mulheres, ele tem que estar com mulheres. Fim ao cabo é vender órgãos, roubar, se meter em coisas que depois nem apanha sono. Perca de sono dá no quê? É, que dá curta. Prontos. Shalom.
1: Ok. Ok.

0: Manuel, de ser homem hoje em dia não é fácil, só posso dizer isso. Ok? Eu acho que não vou fechar o tema aqui, por aqui hoje. Eu amanhã não vou trazer esse tema, mas vou apimentá-lo mais. Pode ser? Vou apimentá-lo mais e vamos seguir a mesma linhagem. Hein? Eu acho que ainda há muito que precisamos ouvir. Daqui a pouco o bazar da cidade.
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0: 8 horas 31 minutos é a altura do bazar da cidade. Aquele habitual espaço para você fazer a sua publicidade. 30 segundos para vender. 8434-97. 8434-97. Dia frio na capital. Um dia frio. Um bom lugar para um livro. Bom dia. Venda.
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0: Resumo. Estás a vender Bíblia?
2: Não é Bíblia, é um manual curto mesmo. Está escrito como fazer projetos.
0: Como fazer o quê?
2: Projetos.
0: Ok, eu tudo bem como escolher. Ok, tá bem, obrigado. 84-34-97, dia frio. Um bom lugar para ler o livro. Hoje nem chá eu não trouxe. Só de sair a correr. Hoje nem chá eu não trouxe. Mas está frio, merece um chá. Bom dia.
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0: Tá bem.
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0: Tá bem, Gafur. Não estamos a sentir esse Solar Power Móveis, né? É menos um suminho. Um suminho para teu amigo Mendes, né? Gafur. 84-34-97, Cidade FM 97.9, online www.cidadefm.co.mz. Bom dia.
4: 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Muito obrigado.
0: Obrigado. 84-34-97, Bazar da Cidade. Vem vender, bom dia.
5: Bom dia, Rádio Cidade. Já está aberta a escola prática de refrigeração em Maracuene, na escola, na paragem escola, escola secundária Guazamutini. Façam inscrição pelos números 84-39-43-006 ou 87-49-43-007. Já está aberta a escola prática de refrigeração, a tal prometida. Muito obrigado.
0: Parabéns, está a crescer, é parabéns. Última chamada aqui para o Bazar da Cidade. Bom dia.
6: Bom
4: 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Muito obrigado.
0: Andar essa faturada desse grito, obrigado. É isso mesmo, né? Valeu. 8h36, fechamos o Bazar da Cidade. Eu estou a ver aqui um post de um DJ. Eu não posso dizer DJ quem escreveu isso, né? Senão, de repente, não é ele. Pode ser. Mas escreveu assim: sinceramente, há dias em que sinto que a vida deixou de fazer sentido. É tanta coisa ao mesmo tempo. Problemas de saúde, medicação, despesas cada vez maiores, o custo de vida apertar. E por mais que eu tente, não consigo encontrar um emprego. Estou cansado de lutar todos os dias e de fingir que está tudo bem. Há momentos em que sinto que já não tenho forças para continuar a carregar tudo isso sozinho. Só queria um pouco de paz, estabilidade e uma razão para voltar a acreditar que as coisas podem melhorar. Ele assinou, é um DJ, está no Instagram mais dele. É sobre o tema, né? É sobre o tema, não é fácil. É sobre o tema. Não é fácil. 8h37. Chico Antônio, ao vivo no Centro Cultural Franco-Moçambicano.
6: Obrigado, thank you, graças. Carimambo, danke.

0: Marco Antônio. Grande registro. Para vocês que têm, são herdeiros, ainda vivem com papá, mamá, aproveitem. Esta temperatura aqui, se eu fosse herdeiro nessa temperatura, eu nem saía de casa hoje. Um leite quente, bem relaxado. Um abraço aí para a Dulce Rolinha. Rolinha já casou. Esse sumiço só pode ser lá. Um abraço.
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Olivia Rodrigo. Good for you. 8 horas e 58 minutos. Também das 9. Com The Weeknd. Out of Time. 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

0: Atualizamos a hora. 9 horas em Moçambique.
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0: Chama-se Black Lion e é o nosso convidado hoje para uma conversa. Afrodite. Produção da... Ele vai dizer. Bom dia, bem-vindo à cidade. Tudo bem?
1: Espaço aparece, bem.
0: Puxa lá um bocadinho o microfone para frente. Yeah. Agora sim.
1: Sim.
0: Black Lion. Está a dizer bem, né?
1: Estou bem e agradeço pelo convite da Rádio Cidade, da Mais Rádio.
0: Yeah, isso mesmo.
1: Eu sou o Black Lion, o autor e compositor da música Afrodite.
0: Produzida no estúdio da... Como é que
1: foi? Flow Beats. Sim, o produtor de 20 Fingers. Sim.
0: Ah, percebi que pá, aqui é o beat mesmo. Ah, como é que é? Como é que está a saúde? Como é que vai a carreira?
1: Bom, a carreira vai bem.
0: E ainda está a começar?
1: E ainda está a começar. Só que com mais experiência, como sou um estudante de música.
0: É.
1: Sim, e fiz também um curso de poesia, por isso que a música soa um pouco.
0: A poema. É. Aqueles versos, estrofes.
1: Sim, para não parecer um pensamento clichê, tem que haver uma diferença.
0: É.
1: Sim.
0: É interessante. Conta lá este teu percurso de música. O que é que te faz apaixonar primeiro para a música? De tanto ter esta paixão pela música, estás a formar-te em música, estudaste música, né?
1: Sim.
0: E depois entras para este tipo de música, kizomba. A primeira kizomba que fazes?
1: É a primeira, porque a maior parte das vezes nós fazemos concertos ao vivo, como estudante de música. Sim, primeiro é ser treinado para que possas se apresentar num palco. Depois disso terás a experiência para explorar outros meios.
0: Muito bom. Você não é um newcomer amador. Você
1: não,
0: é alguém que está a trabalhar diretamente com a música, está a aprender a ciência da música.
1: Sim, eu faço isso por amor.
0: Exatamente.
1: Sim.
0: Como é que começa esta paixão para música que te leva a cursar música?
1: Eu tenho o meu irmão mais velho, que sigo a ele. Ele se formou primeiro na música já. É professor da música. É um licenciado na música da UEM e agora é professor no Instituto Música, Music Crossword, que está perto da Paragem Oxumim.
0: Exatamente.
1: Então eu, antes de eu me inspirar fora, eu tive uma inspiração dentro de casa. Sim, então foi muito fácil eu me apegar à música e sentir atração por ouvir e ver alguém perto de mim a fazer a mesma coisa que eu estou a fazer hoje.
0: Exatamente. A admiração nasce de casa.
1: De casa.
0: Depois passas a ouvir também música do mundo.
1: Do mundo.
0: De onde é que buscas inspiração fora de casa?
1: Fora de casa. Para não... Primeiro vou sair fora de casa, mas dentro de casa como Moçambique.
0: Dentro de casa como Moçambique, o teu irmão.
1: O meu irmão, mas deixando de lado o meu irmão, eu admiro a composição de Mark Exodus,
0: ok.
1: Sim, ele tem uma forma de compor diferente, é muito profundo na composição. E eu aprecio muito isso, porque eu acho que, a música deve refletir os nossos pensamentos, sentimentos e a nossa concepção da vida.
0: Mark Exodus também tem formação de música. Eu já estive aqui com ele.
1: Sim.
0: Ele falou disso.
1: Ele é um engenheiro técnico.
0: Sim. Ok, muito bom. As tuas referências são boas, já, a nível nacional.
1: Sim.
0: Como é que é ser estudante de música em Moçambique? Fácil? Há desafios? Como é que é lidar com o trabalho vocal? Há condições para tal? Como estudante, qual é que é a tua visão?
1: Como estudante... eu posso dizer que já temos alguns benefícios, porque temos benefícios, mas também temos desafios.
0: Exato.
1: A música é algo que até agora não se aceita. Quando você diz que eu sou um estudante de música, alguém pensa assim: música se estuda, porque para muitos que não têm...
0: O que é que isso vai dar?
1: O que é que nisso vai dar? É como se você estivesse a atravessar uma ponte escura.
0: Exato.
1: Sim. Estudar música é mesmo para quem quer e quem faz por amor, porque não é fácil você estudar a música enquanto tem...
0: Qual é que é a tua resposta quando te perguntam para onde a música vai te levar? Qual é o futuro que a música vai te levar? E ficam a saber que vais te licenciar em música. O que é que tu dizes às pessoas?
1: Quando as pessoas me perguntam sobre o meu futuro na música...
0: Quero perceber o teu enquadramento. Que tipo de abordagem tu dás? Que resposta tu dás a essas pessoas?
1: Sim, eu digo que eu faço isso...
0: Desculpa muitas perguntas, porque no fim do dia o moçambicano quer saber se vais viver efetivamente de música.
1: Sim, sim, sim, sim. O plano mesmo é viver da música. E... eu já tenho noção básica dos desafios que eu vou ter durante o percurso. Mas
0: um deles?
1: Um deles é a condição financeira, a aceitação do público, porque as pessoas te olham e os teus sonhos não são compatíveis com a tua realidade. E dizem que não, ele é mais um que está no delírio.
0: Exato.
1: Então, isso aí... No outro ponto de vista é uma coisa negativa, mas pode não ser, porque para mudar a realidade você tem que aceitar que, bom, eu não tenho isso, mas eu posso fazer com que eu chegue mais perto do que eu quero.
0: Sabes que eu sempre pensei que esse paradigma tivesse sido ultrapassado, que o músico dissesse: eu vou ver de música, as pessoas já entendessem normalmente, mas percebo que ainda existe esse pensamento.
1: Sim, sim, sim, sim.
0: É como nós aqui, radialistas, quando tu... Comigo já não acontece.
1: Sim,
0: mas
1: sim.
0: Houve uma altura que acontecia. O que é que tu fazes? Eu sou radialista, faço rádio. Mas além de rádio, fazes o quê? Estás perguntando. Agora não. Mas houve uma altura. Ainda existe isso com música também.
1: Sim, sim, existe com música.
0: E tu estás na academia. Estás a te formar na academia. Estás
1: na academia.
0: Na Universidade de Eduardo Mondlane.
1: Sim, sim.
0: A te formar em música. E ainda fazes essa pergunta.
1: É
0: um pouco estranho, né?
1: E é um pouco estranho porque lá é uma faculdade de artes e comunicação.
0: Exato.
1: Então é meio estranho alguém que faz uma obra arte te perguntar se a música vai dar certo ou não. Porque no meu ponto de vista, arte é arte. Outra pessoa devia entender isso como um ramo diferente, mas é algo igual que está fazendo.
0: Exatamente.
1: Porque a arte muitas das vezes é incompreendida. Estamos num momento em que dizem que já não se segue sonhos, apenas se procura um emprego para sustentar.
0: Mas luta pelos teus.
1: Sim.
0: Não vai para esse pensamento, luta pelos teus.
1: É que o mundo foi moldado e está sendo moldado pelos sonhadores.
0: Exatamente.
1: Sim, se tu não... Tudo começa do sonho.
0: Estamos aqui sentados. Houve o sonho do Marconi,
1: sim, sim,
0: de criar o rádio, né? E formá-lo, criá-lo como meio de comunicação de massas. Então tudo parte de um sonho. Concordo plenamente.
1: Tudo parte de um sonho. É como dizem, o mundo pertence aos sonhadores e aos inventores.
0: Exatamente.
1: Então é nesse sentido que eu me foco. Tipo, eu não estou... Então estou vivendo o imediatismo.
0: Exato.
1: E não estou me colocando à pressão social, porque tu vês um teu amigo acertou um job bom e às vezes ele nem ama fazer, mas só porque dá dinheiro ele está lá. E toda segunda-feira parece depressiva, porque quando tu não fazes o que gostas,
0: exato,
1: o dinheiro não é suficiente. Você vai arrecadar muito dinheiro, mas quando chega a segunda-feira é mais um estresse. Epá, estou a ir cumprir. Enquanto, quando tu fazes por amor, todo dia é um dia feliz, porque por mais que não receba muito dinheiro, você vai feliz, o coração está em paz, a mente está em paz, porque
0: exatamente,
1: você está a fazer algo que faz parte de si.
0: Sim, senhora. Black Lion, gostei. É por isso que eu gosto de receber pessoas inteligentes. Parabéns, é excelente abordagem. De um artista que está na academia ainda em formação, qual é o teu ano?
1: Eu estou no terceiro ano.
0: Terceiro ano. Está habituado a cantar em grupo coral. Vocês cantam muito em grupo coral lá na universidade.
1: Sim, sim, cantamos.
0: E vais agora para a música secular, né? A kizomba.
1: Sim, sim.
0: Explica
1: sim.
0: Lá esta. Como é que fazes esta convivência? E O que é que a formação e como é que a formação te ajuda na produção deste estilo musical, que é o que está no auge agora, música tropical? Kizomba.
1: Sim, a formação te dá um campo aberto para escolheres que área você quer se enquadrar. Então, eu tenho noção da música contemporânea, jazz e blues, tenho noção.
0: Ah, mas por que não? É incrível que toda a gente que passa pela tua formação cai no jazz, cai na música de fusão, e tu foste para a música secular da atualidade, que zomba.
1: Sim, é porque nós temos que olharmos para o nosso meio. O nosso povo moçambicano não está habituado com jazz, com blues. Não que não exista pessoas que entendem. Existem pessoas que entendem porque é algo que...
0: Estás a fazer porque o povo moçambicano não entende ou estás a fazer porque gostas?
1: Não, eu faço isso porque gosto e porque me identifica.
0: Okay.
1: E outros estilos como jazz e blues eu faço porque quero ter mais noção sobre música, porque é nesses estilos que a música se desenvolve. Você entende mais sobre as teorias musicais, as notas e outras coisas. Mas o meu estilo é mesmo afrobeat, kizomba, porque eu consigo enquadrar o meu pensamento com o instrumental.
0: Esta, a tua formação dá-te mais valência para produzir a kizomba?
1: Não, não, não, não, não. Não me dá. Só que eu tenho duas formações. Estou na faculdade, assim como instituto.
0: Uhum.
1: E o instituto é...
0: É o instituto de música também, ligado à música?
1: De música, porque lá se trabalha mais a parte da kizomba, de...
0: No instituto?
1: Sim, desses estilos populares.
0: Ok.
1: Então eu tenho uma parte de mim que é clássica e outra parte que é popular.
0: O que vingou foi a parte popular?
1: Popular, sim.
0: Que é a tua paixão?
1: Sim, que é a minha paixão.
0: Este é o primeiro trabalho de muitos, né? É a tua apresentação na música comercial, é isso?
1: Sim,
0: o Afrodite.
1: Sim, sim.
0: Conta-nos a história deste teu Afrodite.
1: Sim. A história... em primeiro, eu sou um estudante de música, assim como estudante de filosofia. Estou no segundo ano de filosofia. Então...
0: Tu estuda muito, pá. Vamos lá.
1: Então, Afrodite é uma deusa da mitologia grega, né? Deusa da beleza, do amor e da fertilidade. Então, eu quis trazer esse conceito para o natural, para a nossa vida. Como homem, né? Todo homem tem a sua Afrodite, né? Alguém que lhe protege, lhe dá amor. E... Essa música é uma reflexão, né?
0: Porque... Então, nesta música estás a fazer uma interpretação daquilo que é a tua amada.
1: Sim, sim, sim.
0: É uma
1: sim.
0: Afrodite, é uma deusa.
1: É uma Afrodite.
0: Ok.
1: Sim, então, eu no primeiro estrofe, ou no primeiro verso dessa música, eu escrevi o seguinte: comprei as flores mais bonitas, mas não podem igualar a beleza que em ti habita.
0: Yeah.
1: Então, eu... Isso é nós, como eu acho que é uma cultura universal, nós temos hábito de encher os funerais de flores e falar palavras bonitas, enquanto as pessoas já não podem sentir o cheiro das rosas, já não podem ouvir as palavras bonitas. Então, essa frase aí é para que te deixe uma reflexão, tipo, tu não precisas encher os funerais enquanto podes dar as rosas às pessoas vivas.
0: Ok.
1: Por isso eu vou começar uma fase próxima, o final dessa semana ou próxima, ainda não tenho uma data determinada.
0: Uhum.
1: Eu vou começar a promover a música, saindo nas ruas para oferecer as rosas, para que as pessoas se conectem
0: com a música,
1: e se sintam especiais, porque vai ser divertido alguém do nada receber uma rosa.
0: Exatamente. E fazer escutar a música, né?
1: Sim, fazer escutar a música. Mas
0: é uma nova estratégia de marketing que estás a usar.
1: Sim,
0: né?
1: Sim, sim, sim. Mas em particular, essa música não só é uma mitologia, Eu vou ter que falar isso porque se trata da música.
0: Você fala.
1: Então, eu tenho uma amiga que, por sinal, ela é deusa. Uhum. Sim, é minha amiga.
0: É deusa porque tu exaltas ela como uma deusa ou é nome dela deusa?
1: É nome dela deusa. Eu tenho uma amiga como deusa e ela é muito bonita.
0: É uma afrodita, entendi.
1: É muito bonita, então eu...
0: Foi a musa inspiradora deste som?
1: Sim, até que eu disse para ela, vou compor uma música para ti. Ela disse que não. Como assim? Eu disse, não, é nossa arte. Eu olho para coisa, para uma pessoa ou para uma coisa e eu crio uma ideia.
0: Ainda são só amigos? A tua esperança é que isso passe para outra fase, né?
1: Não, até que... Eu sou não gosto de misturar muitas coisas, né?
0: É.
1: É uma amizade mesmo. Música é música. Você pode fazer uma música para tua amiga, para teu amigo, para tua mãe. Música é música.
0: Sim, mas eu só perguntei se neste caso ainda estão só como amigos, simples, amigos. Ela já escutou a música?
1: Já, só que não escutou a toda parte da música, só eu quis dar curiosidade.
0: Sim.
1: Sim, e ela fica me exigindo para escutar toda a música porque gostou da parte que eu a fiz escutar.
0: Ok, tá bom.
1: Sim.
0: Ela não sabe ainda que ela é a tua musa inspiradora.
1: Ela sabe, eu lhe falei. É que eu gosto muito de ser muito aberto e sincero. Eu lhe falei direto. Eu fiz uma música para ti, mas sabe o que mais eu gostei? De escrever na música. Ela perguntou não. Ela disse não. E depois perguntou qual é a coisa que você mais gostou. E ela é uma pessoa incrível. Eu admiro muito porque passo maior tempo com ela.
0: Ok, sim. Tá bem, já percebi. Mas na verdade a música é isso, né? Exprime sentimentos, né?

0: ver o impacto que tu estás a causar. Já estou a receber mensagens, já querem o teu contato. Por causa desta capacidade de buscar inspiração, de desenhar essas palavras, és a minha musa inspiradora. Nananana. Como é que é? Videoclipe desta música? Esta música, quando é que vai estar disponível? Esta música ainda é um exclusivo da Cidade FM. Quando é que vai estar disponível?
1: Sim, a disponibilidade da música com certeza será próxima semana, na sexta-feira.
0: Sexta-feira?
1: Sim.
0: Próxima semana, sexta-feira, depois do 4 de outubro, né?
1: Sim, okay. Sim. Será na sexta-feira que vai casar com. Quase no final da promoção, de promover a música, como eu havia dito,
0: okay.
1: Oferecer as flores pelas ruas e fazer escutar a música.
0: Okay.
1: Então, ainda naquela curiosidade, eu vou. No final da curiosidade, eu vou ter que disponibilizar toda a música para que as pessoas possam sentir e escutar por completo a música.
0: Exatamente. Videoclipe?
1: Videoclipe, ainda não há planos para videoclipe. Porque, sim, ainda não há planos e ainda não há recursos para dar.
0: Para videoclipe, né?
1: Sim, mas como temos as redes sociais que nos ajudam a expandir.
0: Exato.
1: Vamos gravar outras músicas, porque existem outras músicas que já estão feitas e prontas. Só que preferi mesmo começar com Afrodite.
0: Qual é o feedback que tens estado a receber a nível em torno desta música?
1: Graças a Deus. Tenho recebido elogios, como uma primeira música popular, né?
0: Exato.
1: Eu esperava muitas críticas, mas sim, eu gosto de críticas, só que apareceram mais elogios do que críticas. Isso quer dizer que eu estou fazendo...
0: Vai num bom caminho.
1: Num bom caminho, ou talvez as pessoas... Aquilo de elogiar só porque não querem... te deixar constrangido.
0: Exato. Mas não... também aqui trabalhaste com um produtor da atualidade que está a fazer grande sucesso lá do 20 Fingers.
1: Sim,
0: essa
1: sim.
0: Escolha foi acertada para ti, né?
1: Sim, até que eu fui para um outro estúdio.
0: Antes da Flow Beats?
1: Antes de Flow Beats, e cheguei lá, apresentei a composição, a melodia. Só que o que acontece, o produtor é muito bom, mas não conseguiu trazer a sintonia que eu queria.
0: Exato.
1: Então eu vi que essa música tem que ser assim mesmo. Quando sugeria que, epa, vamos mudar isto, eu disse que não, se não dá para...
0: Ele não estava a apanhar o
1: sim,
0: feeling.
1: Sim, não estava a apanhar o feeling. Daí eu escutei um instrumental, Flow Beats postou um instrumental no Facebook dele, na conta dele. Então eu escutei um pouco e disse, não, é disso que eu preciso, é desse estilo de beat que eu preciso. Então liguei para ele, fui para o estúdio, cheguei no estúdio, eu pus a melodia no micro, gravamos a voz primeiro para escutar.
0: Okay.
1: E ter uma ideia.
0: Esse processo foi todo o processo de produção, né?
1: De produção.
0: Okay.
1: Então, logo na primeira construção de beat, saiu tudo certo. Disse que não, era isso mesmo.
0: Era isso mesmo.
1: O resto vai ser ajuste, mas era exatamente isso que eu queria.
0: Flow Beats é um grande produtor.
1: Ele é um gênio da atualidade, posso dizer isso, porque...
0: Também como está a se dar bem com o 20 Fingers, vamos considerá-lo um gênio, né?
1: Sim, é que para seres um gênio, basta que estar acima da média.
0: Exato.
1: Então, ele consegue mesmo, tem experiência, porque ele passa muito tempo no estúdio. Sempre que eu ligo para ele, ele está no estúdio. Qualquer coisa, ele está no estúdio. Então, a prática lhe ajuda a aperfeiçoar o trabalho.
0: Exato. Agora, com as plataformas sociais, já temos muito tempo. Como é que te encontramos? Como é que encontramos o Black Lion? Disseste que a música vai estar disponível dia...
1: Na próxima sexta será dia... Dia 9.
0: 9.
1: Sim,
0: yeah.
1: Sim,
0: 9.
1: Sim.
0: Não.
1: Dia 9.
0: 9 de outubro.
1: Sim, sim.
0: É em todas as plataformas sociais, né?
1: Sim, sim, sim.
0: Black Lion. Então, redes sociais, Facebook, Instagram, TikTok.
1: Vem mesmo o Black Lion.
0: Ok, Black Lion.
1: Black Lion.
0: Ok, tá certo.
1: Se digitar Black Lion, Facebook, TikTok, Instagram, vais me encontrar lá.
0: Ok. Uma mensagem para aqueles que começam a ser teus admiradores, teus seguidores, fãs. Fica à vontade.
1: Bom, o que eu deixo, primeiro eu agradeço para quem me escuta, porque isso é um apoio grande. E o que esperar de mim? Eu estou aqui para misturar a atualidade e poesia. Então, a mensagem que eu deixo para eles é que continuem me apoiando, porque eu estou aqui para dar o meu máximo e agradar os ouvidos.
0: Exato.
1: Com uma música diferente que cheira a poesia. E
0: yeah.
1: Sim, é isso aí. Eu estou para ser um poeta musical.
0: Exato. Um músico com uma música que cheira a poesia.
1: Que cheira a poesia.
0: Gostei. Black Lion, obrigado pela presença aqui na Cidade FM. Nós fazemos questão de tocar o teu som. Afrodite, é leve, é bom, é consumível e tem potencial para virar um grande sucesso no mercado dos próximos tempos. Ok? Parabéns.
1: Muito obrigado.
0: 9 horas e 44 minutos. Hoje conhecemos Black Lion, que vem apresentar o seu Afrodite aqui na Cidade.

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9: Deixa-me cantar um feliz aniversário para a... Ai, agora estou a perceber aqui que o meu Facebook, o meu WhatsApp também é verificado. Oh, ok, estou a ver aqui. Parece aqui, ok. Acabo de fazer uma descoberta, Ilávia. Verifiquei meu WhatsApp e agora vejo que meu WhatsApp está verificado aqui. Ok, good. Quero desejar um feliz aniversário para Melinha Mela Amélia. É isso mesmo, né? É isso mesmo. É isso mesmo. É isso mesmo. Melinha Mela Amélia. Antes de sair, antes de sair, antes de sair.
10: Oh, oh, oh, oh, oh, olha, a minha festa de aniversário.
9: Olha, quero cantar aí um feliz aniversário para Melinha Mela Amélia. Melinha Mela Amélia. Ou Mela, ou Melinha, ou Amélia. Feliz aniversário para ti.
10: Querida, desejo.
9: Os teus irmãos, primos, amigos e todos que gostam de ti. Em nome do Virol, desejamos um feliz aniversário. Parabéns, Mela, Melinha, Amélia. Deus te abençoe rica e poderosamente, abundantemente. Muitas bênçãos e bênçãos e bênçãos. Sem medida. Mela, Amélia, Melinha.

0: Yeah, good morning. Hujine, zishile, nichite, mamuka, ujambo, salama. Salam aleikum, aleikum salam. Kalimera, mulibanje, siambonani. Bonjour, bom dia. Morning. Bem-vindos, welcome, bienvenue. A segunda edição do Vibra Cidade, é o teu programa. Bom dia, mundo. Bom dia, África. Bom dia, América. Bom dia, Ásia. Bom dia, Moçambique. Bom dia, Zumbau Índico. Bom dia. Bem-vindos à edição de terça-feira, hoje 29 de 9 do ano 2026. Bem-vindos a esta edição em que vamos juntos a camaradar radiofonicamente até pertinho das 14 horas. Eu, a tua querida Máxima Gisela em Apulo, estou aqui para fazer-te companhia neste dia de chuva. Chuva na capital do país. Algumas cidades e províncias da zona sul estão debaixo da chuva. Entretanto, outras de muito calor, concretamente Tete, muito quente, extremamente quente. Só ontem chegou a atingir 42 graus Celsius de máxima. Entretanto, Sul, Maputo, Xai-Xai, Gaza, debaixo da chuva, chuviscos e céu nublado. Ainda assim, os dias estão dispostos para que nós possamos continuar a correr atrás dos nossos sonhos, dos nossos objetivos. Não há chuva que nos pare, não há calor que nos pare. Continuamos focados e determinados, que nada nem ninguém te pare ou te faça desanimar ou desistir. Cá estou para trazer-te um pouco mais de alegria, um pouco mais de animação, um pouco mais de disposição, bem-estar, para continuarmos com os nossos planos. Então, vem na minha neneca. Vem na minha companhia, vem na minha boleia e juntos vamos a camaradar radiofonicamente nesta que é a tua esquina de rádio 97.9 Cidade FM, no teu Vibra Cidade. De segunda a sexta, neste período, estamos sempre a animar-te, a trazer-te o melhor da música e da informação também. Bom dia!
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Mr. Cuca, Msakaze. E as mensagens não param de chegar. Obrigada, meus amores, pelas vossas lindas mensagens. Obrigada, olha só, Rosa Zvut diz assim: bem-vinda, mami, a própria mãe das gargalhadas, terçou família cidade. Obrigada, Rosa Zvut de Mapandane, terçou mesmo. Bom dia. O Alberto Marrengula diz: conselhos da vida, escute, mas não perca a sua voz. Dê, mas, perdão, mas não permita que te usem. Ame, mas não deixe que abusem do seu coração. Confie, mas não seja ingênuo. Bom dia, como está, Managi? Abençoado dia de terça-feira. Gostei desta mensagem do Marrengula, quando diz também: dê, mas não permita que te usem. Hã? Escute, mas não perca a voz. Ame, mas não deixe que abusem do teu coração. Confie, mas não seja ingênuo, tá bom? Presta atenção aos sinais, fica atento, atenta. A Marcela também diz: bom dia a todos os vibradores, desejo uma boa terça-feira a todos, por favor. Mana Gisela toca a música de Sam Deep, Shella, assinado Marcela. Também eu vou tocar a música Shella para ti, Marcela. Bom dia, minha querida Máxima, minha locutora de luxo, espero que estejas bem. Aos vibradores e vibradorinhos, um bom dia, vamos vibrar agasalhados, até já, nós já sermos assolados pelas gripes, meu Deus, yeah. Mas cá estamos a gerir. Olá, mana. Antes de falar, escute, Gisela. Antes de escrever, pense. Podes machucar alguém sem te aperceberes. Viva a vida, pois é a única que tu tens. Um abraço da vida para todos que sabem agradecer pela vida. Te amo por não desistires da vida. Obrigada, Maló, pela tua linda mensagem e reflexão, Canimambo. Managi, bom dia. Bom dia, Managi, ótima terça-feira para todos. Já não há motivos para levarmos petiscos e sopas para o trabalho, colegas, por favor. Managi, assumindo que estejas a melhorar da gripe, nada, hoje estou pior. Incrível. Hoje estou pior que ontem. Estou pior que ontem, infelizmente. Pelo menos o AC aqui hoje está tranquilo, está razoável, está aconchegante hoje o estúdio. Managi, assumindo que estejas melhor da gripe, permita-me usar da sua voz linda e reconfortante para enviar outra dedicatória para a minha ex. Resiliente, conheci nossa ruptura. Rejeitei rancor, sentimento e raiva. Resolvi-me reconstruir, recomeçar, renascer, respirando, respeito, recíproco. Revelo que te respeito, te redimo e te liberto para reescrever, ressignificar e rumar para um recomeço radiante, real e reconfortante. É para eu ler como isto. Tipo portuguesa. Será que ao invés de eu falar não vão sair outras coisas? Espero que estou com gripe. Ah. Ai, mas estou com vontade. Vamos lá. Tipo, eu sou uma portuguesa. Ativar o modo português. Resiliente, reconheci nossa ruptura. Rejeitei rancor, ressentimento e raiva. Resolvi-me reconstruir, recomeçar, renascer, respirando respeito recíproco. Revelo que te respeito. Te redimo e te liberto para reescrever, ressignificar e rumar para um recomeço radiante, real e reconfortante. Vocês vão me matar. Meu Deus, é melhor parar de rir, senão até às 14 horas a voz não chega, a voz vai travar às 12. Reconfortante é a tua mensagem, mas já te Júnior. Ai, queria rir mais, não deu. Managi, não me lembro nem do autor, nem o autor, nem o título da música, mas fala sobre arranjar outra para o meu ex, para lhe esquecer. Moçambicana ou angolana? Qual é? Rosana? Tá bem. Como é que tu conheces bem essa música? Diz-te alguma coisa, Hilávia? Escutei sempre esta música, perdão. Ao teu ex? Como é que ele te chama, o teu ex? João. Juas, quero tocar agora mesmo essa música.
Olha, agradeço muito pelas mensagens, imensamente, mas hoje eu acho que não consigo abranger a maior parte delas, tá bom? Por questões óbvias, né? Rosana! Epa! Dedicada a ex, ao ex da Ilávia, o João. Rosana. Mas é João mesmo? É o Manjado Júnior. É? Manjado Júnior. A Ilávia conhece bem esta música. Rosana Septans, na escuta, a tocar para vocês. Bom dia.

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bem-vindos à rubrica Tu Sabias Que? Vamos agora desvendar algumas curiosidades interessantes desta rubrica. Tu sabias que cientistas identificam 5 fases do cérebro humano ao longo da vida? É, cientistas da Universidade de Cambridge identificaram 5 grandes fases na organização do cérebro humano ao longo da vida, separadas por 4 momentos de transição que ocorrem, em média, aos 9, 32, 66 e 83 anos. Para chegar a esta conclusão, os pesquisadores analisaram exames de ressonância magnética por difusão de 3.802 pessoas entre 0 e 90 anos. Essa técnica permite observar as conexões do cérebro ao acompanhar o movimento das moléculas de água pelo tecido cerebral. Desta forma, a equipa conseguiu identificar mudanças na organização de redes neurais que não acontecem de maneira linear. Além disso, a pesquisa, liderada por cientistas da MRC, Cognition and Brain Science Unite, foi publicada na revista Nature Communications. Os resultados indicam que a arquitetura cerebral passa por 5 grandes períodos, cada um com características próprias. Passamos agora a conhecer as tais 5 fases das quais estamos aqui a tratar. A primeiríssima é a infância, do nascimento aos 9 anos. A primeira fase começa no nascimento e se estende até aproximadamente os 9 anos. Durante este período, o cérebro passa por um intenso processo de organização. Inicialmente, as crianças apresentam uma grande quantidade de conexões entre os neurónios. Com o desenvolvimento, entretanto, o cérebro elimina algumas dessas conexões e mantém aquelas que utiliza com maior frequência. Ao mesmo tempo, a matéria cinzenta e a matéria branca aumentam rapidamente. Além disso, o córtex cerebral passa por mudanças importantes em sua espessura e organização. Por volta dos 9 anos, os pesquisadores identificaram uma mudança significativa na trajetória da organização cerebral. Consequentemente, esse período também coincide com transformações importantes nas capacidades cognitivas. A segunda fase ocorre na adolescência, a partir dos 9 até aos 32 anos. Esta que é a segunda fase de desenvolvimento do cérebro ocorre entre os 9 e 32 anos. A segunda começa aproximadamente neste período até o início dos 30.

0: Neste período, a matéria branca do cérebro continua a aumentar. Ao mesmo tempo, as redes de comunicação do cérebro ficam progressivamente mais organizadas. Além disso, os pesquisadores observaram um aumento da eficiência das conexões. Em termos gerais, o cérebro passa a transmitir informações de maneira mais eficiente entre diferentes regiões. Durante a adolescência, essa reorganização continua. Por volta dos 32 anos, ela atinge um dos pontos mais marcantes identificados pela pesquisa. E segundo eles, os pesquisadores no caso, essa idade representa maior ponto de mudança na organização das conexões cerebrais observado ao longo de toda a vida. Terceira fase, a vida adulta. Dos 32 aos 66 anos. Por volta desta fase, dos 32, começa a terceira fase identificada pelo estudo. Essa é a etapa mais longa. Ainda assim, ela apresenta uma relativa estabilidade na arquitetura cerebral quando comparada às fases anteriores. Durante esse período, determinadas regiões do cérebro começam a apresentar maior separação funcional, ou seja, diferentes áreas passam a atuar de maneira mais especializada. Além disso, os pesquisadores observaram características que diferenciam essa fase das etapas anteriores. Em vez de mudanças rápidas, o cérebro apresenta uma trajetória mais estável. No entanto, isso não significa que todas as capacidades cognitivas permaneçam iguais durante toda a vida adulta. Não. O estudo descreve principalmente mudanças na organização das conexões cerebrais. A quarta fase entra-se para o envelhecimento inicial, a partir dos 66 anos. É verdade. Aos 66 anos, em média, ocorre o outro ponto de transição do cérebro. Dessa vez, a mudança não apresenta uma transformação estrutural tão intensa quanto aquela observada por volta dos 32 anos. Não. Ainda assim, os pesquisadores encontraram uma reorganização gradual das redes cerebrais. Neste estágio, a conectividade começa a diminuir progressivamente. Além disso, a matéria branca sofre alterações associadas ao processo de envelhecimento. Os pesquisadores também destacam que essa faixa etária coincide com um período em que aumenta o risco de diferentes condições de saúde que podem afetar o cérebro. Por isso, compreender como as conexões cerebrais mudam nesta etapa pode ajudar futuras pesquisas sobre envelhecimento e saúde neurológica. Agora sim, passamos a conhecer a última fase do cérebro, que entra para o envelhecimento avançado. Isto a partir dos 83 anos. A última fase identificada começa por volta dos 83 anos. Nesta etapa, ou nesta fase, os pesquisadores observaram uma mudança na forma como diferentes regiões do cérebro permanecem conectadas. De um modo geral, a conectividade global diminui ainda mais. Em contrapartida, atenção, o cérebro passa a depender relativamente mais de determinadas conexões locais. Os próprios pesquisadores também ressaltam que os dados disponíveis para essa faixa não são ou são mais limitados. Portanto, os resultados precisam ser interpretados levando essa limitação em consideração. Tá bom? Mas devo estar a perguntar-te agora, porquê é que os 9, 32, 66 e 83 anos são importantes para o cérebro? Eles, os pesquisadores, revelam ou não descrevem essas idades como momentos em que o cérebro muda completamente de um dia para o outro. Na realidade, elas representam pontos de transição estatísticos identificados ao analisar a trajetória das conexões cerebrais de milhares de pessoas. Tá bom? É que aos 9 anos, por exemplo, o cérebro deixa uma fase marcada pelo intenso processo de organização infantil e entra para uma etapa de maior refinamento das redes. Por volta dos 32 anos, ocorre no cérebro a mudança mais pronunciada de toda a trajetória analisada. Depois disso, o cérebro entra numa fase relativamente estável, que segue até aproximadamente os 66 anos. A partir desta idade, começa uma nova reorganização associada ao envelhecimento. Finalmente, aos 83 anos, surge outra configuração, caracterizada por maior dependência de conexões locais. Tá bom? Assim, o Ou melhor, os 9, 32, 66, 83 anos não representam limites rígidos para todas as pessoas. Não. Na realidade, correspondem às idades aproximadas em que os pesquisadores observaram mudanças relevantes na organização cerebral da população analisada. Assim, a descoberta oferece uma nova maneira de estudar como o cérebro humano se transforma ao longo das décadas. Além disso, pode ajudar nas pesquisas futuras e até diferenciar mudanças típicas de envelhecimento de alterações relacionadas a doenças neurológicas ou outros transtornos. Agora já sabemos que o cérebro tem ou ocorre, tem 5 fases. Ocorrem no cérebro ao longo da vida humana 5 fases, ok? Aos 9, aos 32, aos 66 e aos 83 anos. Pois é, tu sabias que o joelho é a maior articulação do corpo humano e suporta de 4 a 7 vezes o peso corporal durante o movimento? É verdade, o joelho é mesmo a maior articulação do corpo humano e suporta grande parte do peso. O joelho junta o fêmur, osso da coxa, a tíbia, osso da canela, e a patela, a rótula. Os bebés nascem sem a patela, totalmente formada. O osso aparece apenas mais tarde, em forma de cartilagem, e endurece por volta dos 3 anos de idade. A patela de cada pessoa tem um formato único, tal como uma impressão digital. O movimento de joelho depende da ação coordenada de 10 músculos diferentes. Sabias? Sim, ocorre também aqui um movimento, ou melhor, um trabalho em equipa, em que há uma ação coordenada de 10 músculos diferentes. Sabias que a alimentação sem sangue... Mas como assim alimentação sem sangue? Percebam, a cartilagem de joelho não tem vasos sanguíneos. A cartilagem do joelho não tem vasos sanguíneos, portanto não precisa de sangue. Ela alimenta-se através do líquido sinovial, absorvendo nutrientes como uma esponja quando a perna se mexe, tá bem? É dos poucos membros que não precisa de sangue para se alimentar e bem viver, tá bom? É isso. Agora vamos juntos saber a quantas vem a moeda. A moeda neste dia 29 de setembro do ano 2026, segundo o Banco de Moçambique, no seu site, o dólar a compra hoje a 63.27, a venda a 64.54. O rand a compra hoje a 3.85 e a venda a 3.93. O euro compra-se hoje a 71.91 e a venda a 73.35. O estado do tempo para a capital do país, Maputo, hoje pode atingir 19. Agora é com 18, dia de chuva, os chuviscos, céu nublado ao longo de todo o dia. Chimoio pode atingir Xai-xai pode atingir 21, agora ainda com 21, dia de céu nublado e possíveis chuviscos à semelhança de Maputo. Chimoio, agora sim, Chimoio pode atingir 24, já está com 24, dia de céu nublado e possíveis chuviscos ao longo do dia. Beira pode atingir 27, já está com 27 graus Celsius, dia de também céu nublado. Teto pode atingir 35 graus Celsius, agora ainda com 23, ligeiramente mais quente, menos quente em detrimento do dia de ontem. Nampula pode atingir 34, agora com 32 graus Celsius. Lixinga pode atingir 27, agora com 26 graus Celsius. E assim fechamos a rubrica Tu Sabias Que, edição de terça-feira, 29 de setembro, para o ano 2026. Obrigada pela audiência. Bom dia.
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0: Chama-se Dama do Bling. É a sua mais recente música lançada ao mercado e é um sucesso total. Deixa eu cuidar de ti, música muito bonita. É que eu vos sugiro agora. Eu volto em breve, meus amores. Bom dia, obrigada pela audiência, pela tua companhia que é incrível, reconfortante.
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1: 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Um dos convidados para o Nostalgia, na sua nova edição, é o Yuri da Cunha. 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É

0: peço para me permitir com a tua voz doce, como Chito Sana, para cumprimentar todos os ouvintes da Rádio FM 97.9, que tenham uma ótima terça-feira, que todos tenham uma boa disposição para escutarmos a Manaji, o que ela nos traz dia 2 de terça-feira. Muito obrigado, Manaji. Recarrega, deixa, queremos tirar o nosso frio. Penso a música do Cef L14.
1: Obrigada, Manique.
2: Bom dia.
1: Alexia.
2: Bom dia. Bom dia. Bom dia.

0: parabéns, feliz de uma terça-feira abençoada pra todos, bom trabalho pra todos, tios, boas aulas, amiguinhos. Tá frio, Manaji!
1: Muito, muito frio, bebê! Boas aulas pra ti, que tudo corra bem no dia de hoje. Também, minha princesa, beijinhos, Alexia!
2: Olá, querida Máxima.
1: Olá, Isa. Tão bom ouvir a tua linda voz.
2: Bom dia para todos os vibradores. Força positiva para todos nós na presença do Senhor. Frio hoje, mana. Ih, não aguento com frio. Mas com a mana no comando, o frio sai para lá. Com a sua voz no ar, vai aquecer bem mesmo. Beijo especial e bem reconfortante para a mamãe Amélia. Manaji, tchau.
1: Obrigada, meu amor, obrigada. Obrigada, Isa. Mamãe Amélia recebe esse beijo com muita gratidão. Obrigada. Eu passei a tarde toda de ontem com ela, à noite também. Ela está hoje, ontem, hoje, melhorzinha, graças a Deus, hein? Tem cuidado muito bem dela, o nosso bom Deus, ok? Obrigada. Mais um áudio.
3: Bom dia, Manaji, como está? Eu estou bem, nada mal, graças a Deus. Bom dia a todos do grupo de AZ. Estou bem também. Mana, penso a música de Danita Macuagua, Zanguangua. Mana, bom trabalho. Até logo. Tchau.
1: Tá bom, vou tocar Zanguangua para ti, Dona Medina. Não aguentas com esta música. Vou tocar.
4: Bum, bum, bum, bum. 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Ei, 10 horas, hora do maior show das FMs. Bom dia, querida Máxima. Bom dia, vibradores. Terçou, terçou, terçou, que tenhamos uma manhã super reconfortante. Feliz terça-feira, abraços da Anifa da Udefum.
1: Obrigada, bebê, muito obrigada. Reconfortante.
5: Bom dia, mais um dia de vida. Não, a minha não, irmã meu. Que a vida me deu.
1: Eu.
5: Gisela, Nhampulo, a Butterfly. Angamula, da voz. Não está a ser fácil ler as minhas mensagens esses dias. Mas não vou desistir. Mesmo com problemas. Suga Satan!
1: Mano Nando, obrigada, meu mano, obrigada. Não é fácil todos os dias, todos, abranger a todos. Mesmo agora, estão a ficar muitos textos para trás aqui, porque quanto mais eu leio, mais eu travo também. A garganta trava também. Dércio Felipe diz, bom dia, faça frio, faça chuva, estaremos aqui gentis, na sequência Trembala, da Ana Vilela. Também eu vou tocar esta bonita música. Dércio Felipe, obrigada. Virgínia, minha Virgínia, diz bom dia, mamados vibradores. Bom dia, vibradores e vibradorinhos com e sem pilhas. Peço a música da Andra Day, Rise Up. Ih, Rise Up. Esta música ela tem pedido já há bastante tempo, bastante tempo. Rise Up, tá bem. Ok, já tenho aqui colocado, tá bom? Obrigada, carrega, bom trabalho, mana, beijos, beijinhos para ti também. Virgínia, muito obrigada pela tua mensagem. A Edalina Lloydes. As palavras matam. Se as pessoas soubessem o quanto as palavras erradas destroem sonhos, destroem relacionamentos, destroem autoestima, teriam um filtro na garganta. Ih, profundo. Se você não é capaz de elogiar, de engrandecer, de admirar, de amar, fique com a sua boca fechada. Ouviu? Ouviu bem? Yeah. O xinga liligue. E se eu pudesse traduzir esta mensagem aqui em Xangana, será que eu consigo passar para o Xit Xangana? Palavras é o quê? Ainda nem comecei, já estou a travar. Palavras. Há uma canelela também, né? Não precisa ser literal a tradução. Olha a tradutora aqui. Amanhã é o Dia Internacional do Tradutor. As palavras matam. amakhanelela madlayana vo tenta amazito madlaya kani mambo totwa vere ke amazito madlayana kani mambo amazito madlaya madlayana aloku vanhu ava switiva aleswaku amazito madlawa madlaya milozo imagino milo sonho e não é milozo é sonhos, como é que eu digo? Não é sonho, é aquele de sonhar à noite, né? Tipo sonhos, projetos, não sei o quê. Como é que eu digo sonhos vocês? Eu sou uma vergonha. Ok, vou saltar esta parte dos milosos. A louco avano, avajitiva, lexaco, amajito, madlaya, aco. Sonhos. Madlayani Marlacionamentos. Como é que. Madlaya Kutijandra. A Kutijandra. Ina Ushitiva Leshu Shayaka. Ina Ubegishan Chumuka Garganta Vsej. Teria filtro na garganta Vsej. Socorro! Então, eu me meti onde já não estou a conseguir sair. Leixo engaixone. Se você não é capaz de elogiar, de engrandecer. Leixo engaixone. Logo um gascote. Como o tlaku, o chamun, o jurecha com a chungile, o amunavela, o mojandra, o mutlaku xissa, o jurecha com chonga, o chaco com o becanali, rencha em tamo e kutsaka. Chancha, o miela. Fala nome. Achou? Animambo, tentei. Ai, para chegar para todos, né? É preciso traduzir. Epa, é preciso. Quem dera conseguir dizer isto em Macena, sim, em cena, em mágoa. Quem me dera.
6: Bom dia, Manazi.
1: Bom dia.
6: Estou super ligada ao programa Vibracidade.
1: Yeah.
6: O melhor programa das manhãs e princípio de tarde.
1: Oza.
6: Está um dia cinzento, mas na tua companhia estamos bem aquecidos.
1: Oba.
6: Quero pedir a música do Mano 20 Fingers, While I Be Lie. Rápidas melhoras para ti. Beijo.
1: Obrigada. Twin Fingers, While I Be Lie. É sério? Eu conheço esta música, eu? Não sei se conheço esta música aqui. Será que eu conheço? Não sei não. While I Be Lie, 4 meses. Ih, já tem um tempinho. Particularmente, não conhecia como Gisela. Alô, Kuvano. Ava chutiva chaco amazito madame a mim chuvo. Chuvo! Sonhos! É um chuva chumo! E na pela acertaste o bicone! A patativa lexiva chivulavulaca minomuene! Oh, Rocianga! Traduziu muitíssimo bem! Muitíssimo bem! Alô, Kuvano! Ava chutiva chaco amazito madame chuvo! A patativa lexiva. Avatativa leixo e baixo vulavulaca minomuene. Avatapfala ninomo, eu leio. Outra ajudou-me também. As palavras matam sonhos. Amarjito, madlaya kunavela. Canimambo, mas parece que sou a melhor com Michuvo. Muito obrigada. A mana Paula diz amazito madlayana. Alô, qual vos estiva chaco? A nome a canela. Amazito ya kudlayana. A vata miela kutlula kuvula vula. Minchumu yo dlayana. Ia, sim senhora. Sim senhora, muito obrigada, mana Paula. Outra ajudou-me aqui. Ah, eu não estou sozinha nessa vida. Amazito madlayana. Alô, qual vos estiva chaco? A nome a canela amazito ya kudlayana. A vata miela kutlula kuvula vula minchumo yo dlayana. Yeah, exatamente. É isso mesmo. As palavras matam. Se as pessoas soubessem o quanto as palavras erradas destroem sonhos, destroem relacionamentos, destroem autoestima, teriam um filtro na garganta. Se tu ou se você não é capaz de elogiar, de engrandecer, de admirar, de amar, fique com a boca fechada, tá bom? Canimambo, nibongi leva uma coisa pra mim, vai changana, vai nipfunaka, xichangana, canimambo. Pra você enguiçada em qual, leve já a cachorro na mão. Que em silêncio finene. Leve em cachorro em secutane. Tá quase na hora de atualizarmos a hora. Já mudei de língua. Vamos atualizar a hora e a informação, tá bom? Deixa só preparar aqui tudinho, muito bem preparadinho, para já estar a anunciar a hora das notícias, as representadas por André Maísa. Olá, já são 12 horas em Moçambique. Boa tarde de terça-feira.
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1: Cordiais saudações, especial atenção para as notícias, com edição e apresentação de André Maísa. Olá André, boa tarde.
9: Muito boa tarde. A extinção dos serviços provinciais no âmbito da reorganização da administração local do Estado implica a redistribuição das funções atualmente desempenhadas por estas estruturas, segundo explicou a diretora nacional da administração local, Cândida Moiane. A dirigente acrescentou que parte dessas funções deverá ser assumida por outras estruturas da administração pública no quadro do novo modelo de organização administrativa. A primeira-dama da República, Guetta Chapo, anunciou a reconstrução de raiz e modernização do infantário 1º de maio na cidade de Maputo, depois do incêndio ter provocado danos generalizados no edifício, mobiliário e equipamento da instituição. A decisão resulta da avaliação feita pela primeira-dama durante uma visita ao infantário, onde constatou que a estrutura não reúne condições para uma simples reabilitação. Os Estados Unidos começaram esta terça-feira a proibir a importação de determinados produtos canadianos, entre os quais bebidas alcoólicas, derivados lácteos, melaço e alguns motociclos, numa nova escalada da disputa comercial entre os dois países. A medida entrou em vigor após o anúncio do presidente norte-americano, substituindo tarifas de 50% por uma proibição total. O último dia da visita de Leão XIV à França foi o mais marcado por uma agenda política. O Papa esteve em Metz num encontro com líderes religiosos e figuras do Estado e governo franceses e apelou a um maior esforço de diálogo e compromisso para alcançar a paz. Da visita de 4 dias à França ficam as imagens de milhares de pessoas em Paris ou em Lourdes, para homilias e procissões no cumprimento de rituais católicos. E a fechar, a McLaren Racing prepara-se para assumir o título de primeira equipa de Fórmula 1 a atingir os US$ 1.000 milhões em receitas este ano. O lucro, que resultou num salário recorde para o CEO Zak Brown, surge na sequência dos resultados do ano passado, no qual a equipa britânica conquistou os títulos mundiais de construtores e de pilotos com o britânico Lando Norris. Notícias já esta hora, com edição e apresentação de André Maniça.
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3: A vida é transformada. Quando tiver atitudes, não basta ter sonhos ou simplesmente querer, é preciso fazer. A atitude é a essência da transformação. Faça bem o que precisa ser feito para vencer na vida, sem prejudicar a ninguém. Não espere pela sorte, tenha atitudes. Corra atrás daquilo que acredita ser o melhor. Ter atitude é sair da zona de conforto e ir à busca dos objetivos. Não se apegue a indivíduos que só sabem criticar ou reclamar da vida. Esteja na vanguarda das suas ações. Tenha firmeza sobre o que diz, com o que vai fazer.

0: Olá, meus amores, boa tarde. Depois do pensamento do dia, é chegado um dos momentos mais altos do programa, em que enaltecemos a cultura moçambicana.
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0: Já arrancamos com a Lunha. Música bonita do nosso país, música do meu belo país, Moçambique. É mais 258, está na hora. Até às 3h10, só música de Moçambique. Tcharará. Clássicos a desfilarem a classe, num clássico programa para animar e motivar clássicos ouvintes, que sois vós. Boa tarde, obrigada pela audiência.

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1: phetshama
0: na u hlekelela hlekelela mungani wanga swa yantswa fliminha. É a música do artista que vai estar a brilhar e muito no palco do Nostalgia 9ª edição, no campus da Universidade Eduardo Mondlane.
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0: A não perder.
1: Estou
0: Vamos viver estas grandes emoções nostálgicas.
1: Lisminha.
0: Viver o momento em que esta música foi lançada. Foi um sucesso, lembra-se, né? Foi um sucesso total do Zumba Índico, lá fora de portas também.
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0: Toda a gente só queria saber quem é essa Felizminda da qual o Stuart não para de falar, de cantar, de encantar a toda a gente. Quem é a Felizminha?
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0: A ver como eu te gramo muito.

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0: Agradecemos sempre a Deus pela força, pela coragem que nos dá. Não é fácil. É preciso ser corajoso para sair de casa. Não é qualquer um. Há quem até agora está lá. E de para onde? Fazer o quê? Yeah, não é fácil. Mas então, yeah, tal pessoa se calhar está em casa. Espera que a outra vá. Ainda pergunta, mas... Indi, o tabuia é... Atatalue, nimfulele, com esta chuva aqui, atatalue. Aí fitive, não sabemos. Será? Indi.
1: Zico da Silva, uma boa azul. 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
0: Funzi, pelasse.

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2: Outra que vai brilhar e muito no Nostalgia. Ela, senhora Júlia Duarte. Ela mesma. É daquelas músicas que fez muito sucesso também quando do seu lançamento. Espera. Júlia Duarte ou Didácia? Júlia Duarte, sim. Eu queria tocar aquela música, uma daquelas primeiras dela. Uma daquelas primeiras. Também, Presente de Deus. Que tal esta aqui? Ela tem uma nova, Dona do Anel. É um sucesso também. Mas é que no Nostalgia é mesmo para viver momentos do passado. Aqueles que marcaram o passado continuam a impactar no presente. Vão nos fazer com certeza prosperar no futuro. Sim, veja outra. É bom fazer uma viagem pelo pretérito, pelo passado. Um flashback à memória. É sempre bom provarmos-nos a nós mesmos, né? Que o passado pode fazer história no presente e até no futuro. Por isso é que provavelmente tenha sido este o pensamento da pessoa que projetou a FF Eventos, né? Talvez seja o próprio Faia. Quando nos traz nostalgias, a jeito de músicas. Desta vez, artistas nacionais e internacionais vão poder pisar o palco do Campos da UEM, a partir das 18 horas, no dia 24 de outubro, na sua nona edição de Nostalgia.

estas memórias que havíamos de viver já no dia 24 de outubro. Está pertinho, pertinho, em menos de um mês já estaremos ali no campus da UEM a celebrar grandes memórias, aquelas boas. As que não forem boas, oh, vais tapar os ouvidos, os tímpanos. E sabem porquê? Há daquelas músicas que, quando de lançamento, dizem tão profundamente sobre nós que acaba nos doendo até às vezes. Quando uma verdade te toca, mesmo a sério, ficas tipo, ixi, quem escreveu esta música? Até parece que me conhece, conhece meu coração, meu íntimo, meu interior. E não gostas, porque na verdade dói, né? Mas... sabes lá no fundinho que ou te lembra alguém que te magoou? Acontece! Passado pela não é fácil. Mas tenho constatado que para muitos é espetacular viver, sobretudo quando o assunto é reviver boas músicas. É. Há uns passados que vale a pena reviver. Ixi, inúmeros. Musicalmente falando. É verdade, musicalmente falando. Então é um pouco desta nostalgia que havíamos de viver no dia 24 de outubro, às 18 horas, ali no campus da Universidade Eduardo Mondlane, Maputo. Evento que tem a organização da FF Eventos. Uma viagem musical ao passado com artistas nacionais e internacionais. E juntos vamos celebrar ritmos que marcaram gerações. Falo-vos de Stuart Tsukuma. Estamos no Vibramos, né? Então só falo dos artistas nacionais. Quando sairmos da rubrica, aí podemos falar dos outros. Outros. Então teremos pelo menos a nível nacional a Júlia Duarte. Teremos também com o Stuart Tsukuma, mas será tão bom. O Divo! Sim, o nosso Divo! Quem mais? Alguém me segreda aí? Se acertarem, podem ganhar boas coisas. É só estarem atentinhos, tá bom? E tu podes comprar os teus bilhetes ou os teus ingressos na Foco Serigráfica, no Bets Look, Salões Bets Look. Podes também adquirir a tua entrada. Gentleman's Barbershop, Tasca de João, The Woods, Salão e Boutique Miss Mo, no Mr. Five, restaurante ali na Batola, no Y, restaurante e bar, Bom Garfo também. Está a disponibilizar bilhetes ou entradas para que possamos todos assistir a este grande evento. O passado voltou e volta novamente em outubro, dia 24 concretamente, no centro... Campus Gisela, no campus da Universidade Eduardo Mondlane, a UEM. Lá onde você estudou, você também. Lá onde você estudou, ali. Ali mesmo. Não percam, meus amores. Quero convidar agora um artista muito interessante que tem feito muito sucesso a nível nacional e também internacional. Chama-se ele Hot Blaze. Está com um novo álbum, um novo trabalho. Já tem alguns bons meses. Não bons, alguns poucos meses no mercado. E é um sucesso total. Esta em particular também toca muito bem a alma de muitos nossos ouvintes. Daí que eu recebi um pedido e estou mesmo a cumprir. A honrar.

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1: Levamos um brevíssimo intervalo, vamos apreciar a nossa vitrine comercial e voltamos já.
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0: Yeah, já podem pedir as músicas moçambicanas 843497. Podem já ligar 843497. Estamos pertinho já das 13. Ora, 13, mas atenção, lembrem-se que vamos até às 13h15. 10, né? Também vou puxar até 15. 13h15, podem pedir as músicas moçambicanas, aquelas que vocês gostam muito. Olá, boa tarde, ouvinte em linha. Alô?
1: Olá, Mana Gisela.
0: Olá, bebê, tudo bem? O teu nome é música moçambicana.
1: Ai, coração, sabe? Ai, desde ano passado, Mana, que ele fala contigo.
0: Conseguiste.
1: Ai, como vai o dia?
0: Tá tudo bem, graças a Deus, gerindo gripes, mas não, é o de menos.
1: Desde ontem, mana. Estás a ver que eu acompanho, coração.
0: Acompanhas, meu rato. Obrigada.
1: Mana Gisela.
0: É.
1: Ah, não me dá de uma zito.
0: Ngochani, anitip.
1: Nikani, uhuno unidade em uma palavra, é um gaboboata. Me mataste pela pregação que você pregou hoje.
0: Em Xangana.
1: Gostei, adorei, amei. Aumentaste eu também que aquilo que eu gostava de ti.
0: Aquela parte que gostavas de mim só aumentou.
1: Aumentou, não diminuiu, aumentou.
0: Obrigada mesmo.
1: Senhor, Mana Gisela, sabe, eu falo para as pessoas.
0: Sim.
1: Vocês, alguém tem que ter o que, modo de falar, o que quer falar. Tô aqui, eu vivia um pouco de mais ou menos, mas quando as pessoas me olham, ah, você mãezinha, você isso não faz, troca a minha família, fala mal. Porque eu tenho 5 filhos, estou a viver num sítio de aluguel, não sei o que. Mano, estou caducada. Eu digo vocês, alguém tem que ter pensar primeiro antes de falar. Depois falar. O NML, o Assungucati. Falei, está aqui hoje. Estou caducada. Gostei muito. Por isso fiquei até daqui. Mana Gisela, basta dizer que liga. Eu vou ligar.
0: Para dizer, gostei das tuas palavras. Já, na verdade, nem são minhas. Eu li aqui a mensagem que a Idalina mandou e fiz de tudo para poder chegar. Mesmo em Xangana, tudo. Traduzimos aqui, hein?
1: Gostei, minha menina. Sabe, até ri. Estou com os meus filhos aqui. Sabe, de que eu não perco nada dessa semana. Juro. Antes já mandei o cumprimento numa Melder. Foi ano passado, no expressivo deste ano. Ah, não. Este ano ainda não falei com ele. Desde ano passado. Mana, eu gosto muito. Gosto de rir, de mandar piada. Mas para rir, para conversar. Mas as pessoas me acham que eu sou maluca.
0: Tá a ver?
1: Quando eu faço isso.
0: É o pior, é o pior. Dizem que não chanha.
1: Isso é lesso.
0: Não, mas é uma terapia. É uma terapia e eu acho que é bom a pessoa ser assim, ser aberta, ser espontânea, ser sorridente.
1: É o caminho que você abre as suas coisas e andar em bem.
0: Bem mesmo.
1: Mas ao contrário das pessoas, pensa que.
0: Bomba!
1: Anino bomba até manato. O que é o destino?
0: Anino bomba. Anino mchopo a madender na bomba.
1: Anino bomba até no anharime. Anti faço anharime. De Xongola maternidade.
0: Ok, tá bom.
1: Mesmo.
0: O mais importante é sermos machopes todos, mesmo os que não são já agora. Já agora todos que nos escutam são machopes também. Mesmo os manhãs, os batsuas também, nessa altura estamos a falar shopping, eles também são mais shopping.
1: Então, Mana Gisela, eu como sou fã de música, não é isso, deixa a mina se limar aquela magoa.
0: Ok. É esta que queres ouvir.
1: Coração, tchau.
0: Choco Vangela Magoa, Jesus de Xaué. Manaué. Ria, fonte. Atacanelela.

0: Sabe, as suas palavras educam longe. A sua oração educa longe. Muito obrigada. Tudo que você faz para nós. Afinal, quando que você vai conhecer na minha casa, Mana Gisele? Aqui está a falar com Viviana Bindaga. Mali. Quando? Para eu preparar umas patas.
1: Esta é amiga da Mana Nyakudzi, que não queria música romântica ontem, lembro? É a própria.
0: Batata Jair. Batata doce frita.
1: Ok.
0: Mandioca. Tudo que você vai precisar, eu vou. Epa, não sei.
1: Te ouve? Te ouve que?
0: Gisela, eu preciso de ti. Preciso de ti, de verdade. Nos conversar cara em cara, na minha casa. Conhecer na minha casa.
1: Yeah.
0: Talvez esse dia que você vai entrar na minha casa, nos bater um papo, nos conversar, aí a comer batata, doce, com mandioca.
1: Bem.
0: Com salada de nhangana, com chima.
1: Ah, ué! Meu Deus! Socorro! Tô sofrendo!
0: É o dia que eu vou encontrar o quê? Uma Josué.
1: Lembra do Josué de ontem? Você já tem de ir à casa da Viviane. Talvez o Josué, de repente, na minha saída entra. Ei, vocês, fé das pessoas, não brinca.
0: Sabe, um cateca, o cacho coemboe.
1: Amém.
0: Se fosse eu, você, não sei que estaria onde essa hora. Bom trabalho.
1: Se fosse eu, você, aí eu não aguento com a Viviane.
0: Nambilo kui puka na ikwatile stress lokuti pularado. A stress isso suka shiali a tromboza dzosuka dziali, sabe? Eu tinha muito eu. Ih, sabe?
1: Logueto. Vocês, de verdade. Meu Deus do céu, não é possível. Estou mesmo emocionada. Há quem escuta a minha voz, as minhas loucuras, e sente-se assim, really? Hakakunene, sério, vocês? E não acredito. Graças a Deus. Eu sozinha nem seria capaz. Muito obrigada, meu Deus, já? Obrigada mesmo. Ih, aqui consegui tirar minhas lágrimas hoje. É, mas também ando um pouco sensível, eu também. Ah, só pode ir, Tama, Viviane. Talvez Josué de vir de verdade. Talvez Josué de vir. Ai, a conversa com a Viviane lembra-me esta música aqui, hein? Esta música que por muito tempo levantou a minha moral, levantou o meu astral, levantou o meu bem-estar. Yeah, muitas vezes saí de casa só com dinheiro completo de ida, sem dinheiro de volta. Mas voltei, aí não a pé. Graças a esta música aqui que me levantou, disse Gisela, vai, querida. Fute, segue ali com o famba, tá chegando lá à frente. À frente é o caminho, não desista. Never give up, jamais desistas. Tá bom? Nambi chunile right good. 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Escuta bem esta música aqui, foco na letra da música. Se não entende, vou te traduzir daqui a pouquinho.

Exatamente. E good, Nambi Ichunile, right. Mesmo sem dinheiro, estamos bem. A vida tem os seus dilemas, as suas preocupações, os seus problemas. Mas nada nem ninguém nos desmorona. Se os encontrares a dançar, dance também. Se os encontrares a brincar, brinque também. Se os encontrares a trabalhar, com eles trabalhe. Tá bom? Viva feliz, viva bem disposto, viva animado. Porque os problemas existem em todo lado. É o que diz a música. Ni good, ni right. Eu estou bem zíssima da Silva. Oh. E good. Aprender a ir atrás do pouco, do muito. Estamos bem. Na chuva ou não. Estamos bem, e right, e good, e bom mais.

0: e fechamos a rubrica.
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0: E seguimos com o nosso programa até às 14 horas.
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0: Atenção que estamos na hora do parabéns a você. Caso tenhas alguém quem queiras felicitar, deixa a tua mensagem de felicitação. Manda para 87-000-9790. Repito, 87-000-9790.
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0: Mano, Gisela, esse dia que você disse, esse dia que vai casar, não é para faltar me convidar. Você não sabe qual é a surpresa que vou trazer. Você não sabe, Mano Gisela, sabe? Eu quero te ver, especialmente te ver cara a cara, te conhecer, Mano Gisela, de jeito como essa voz está. Acho que você, Mano Gisela, é muito bonita. Será que, Mana Gisela, você anda aqui na areia? Eu sou teu fã. Eu sou teu fã, Mana Gisela. Até porque não tem jeito, teu foto. Eu podia colocar eu, Mana Gisela, no meu perfil. Esse dia que vai vir aqui na minha casa, dia assim no fim do muro. Põe a chapa que vai pra boca, esse dia assim no fim do muro. Depois de dia assim no fim do muro, eu devia te buscar. Vou preparar muitas coisas para ti. Ih, Mana Gisela, sabe? Te amo muito de verdade. Quando do meu coração, Deus coloca a mão dentro da tua família.
1: Amém.
0: Não esquece dia de teu casamento. Pelo menos não convidar todas as pessoas, mas não esquecer de mim, mana. Te amo muito. Deus coloca a mão com Deus tem que te usar para sempre, sabe? Então fica sem palavras.

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Está-me a levar para longe, mas não com meu marido, mas sim como a Ana Gisela, vais nos matar, meu Deus do céu. Que Deus continue a te usar para não se apaixonarmos mais, não com os nossos maridos, mas sim com a Ana Gisela.

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1: Não superou.
0: E olha lá, este som. 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Me levar para longe, mas não com meu marido, mas sim com a Ana Gisela, vai nos matar, meu Deus do céu. Ih, que Deus continue a te usar para nós se apaixonarmos mais, não com os nossos maridos, mas sim com a Ana Gisela.

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0: Wow, che son, mana Gisella. Ah, wow, uish, mana Gisella, você é de verdade. Ei, wena, oni wa ithlanhla timbilo nami lokho ishivaba, mina lokushintsha yini? Uyithlanhla timbilo wena mana Gisella. Ai, ai, ai.
1: Queria fazer mais, mas vou parar. 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

0: Rise Up, música muito bonita da Andrew Day, lá levar-nos à rubrica Parabéns a Você.
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0: humilde, como sempre, deixa tudo, sempre, todos os dias, aliás, para enaltecer aos aniversariantes do dia, e hoje não é diferente. Escreve-nos assim: olá, minha linda, da voz reconfortante. Olá, tia Onilde. Venho por este meio parabenizar os bebés do dia de hoje, 29 de setembro. Que o mesmo seja maravilhoso e que cresçam com saúde. Um beijo grande. Obrigada. Muito obrigada, tia Onilde. Ana Gisela, peço para abusar da sua voz reconfortante para cantar os parabéns para o meu irmão Manuel Nhanculi. Bro, desejo-te um feliz e abençoado aniversário. Que Deus abençoe sempre a tua vida, ilumine os teus caminhos e lhe conceda muita saúde, paz e muito sucesso. Que esses 365 dias sejam repletos de muitas conquistas e muitas samoras verdes para orientar a tua mana chata. Uau! Feliz aniversário! Parabéns, parabéns! São votos da Virgínia Maci. São votos da Virgínia Maci para o Manuel Nhanculi. Parabéns, parabéns. Bênçãos sem fim e infindáveis. Eu falei como? Sem fim e infindáveis. É a mesma coisa. Bênçãos infindáveis, cheios os teus dias de vida, de muito carinho, muito amor. Bênçãos e muitas oportunidades. Parabéns, Mano Manuel.
1: E para quem vai a primeira fatia? Palmas para o aniversariante.
2: DJ Ardelas, né?
3: Dá-me lá o teu bolo.
0: Dá-me lá o teu bolo. Parabéns, parabéns. Hoje, 29 de setembro, é o dia de aniversário de alguém muito especial. A mamá de uma mamã. É. A mamá da minha querida Rebeca Neves. A sua mamá está hoje no Jardim da Vida a colher mais uma rosa primaveril. Ela não adiantou aqui o nome da mamá. Porém, nós paramos tudo aqui hoje na Rádio Cidade, minha querida Rebeca, para desejarmos à nossa mamã um feliz e abençoado aniversário. Que ela viva com muita saúde, muito amor, muito carinho, prosperidade, paz e graça. Tá bom? Parabéns, feliz aniversário. Mincatecos matomos. A Chicuemba Chimucatequice, Chicunica Mincatecos Jainingue. Parabéns. Feliz aniversário para a mamãe.

parece que num dia igual ao de hoje não veio ao mundo muita gente. Não, as mensagens de felicitação são poucas, mas nós já paramos tudo aqui para enaltecer a todos aqueles que estão hoje no Jardim da Vida a colher mais uma rosa primaveril. A todos vocês, os nossos sinceros votos de parabéns. Feliz aniversário! Felicidades a você. Chegou uma mensagem atrasadinha aqui, bem atrasada. Ana Gisela, venho por este meio desejar a minha irmã Moap pelo seu aniversário, sucesso hoje e sempre, que essa data seja repetida vários longos anos de vida. São votos do Rui, a.k.a. Soulja Boy. Parabéns para a tua irmã Moap, muitos mais anos de vida, com paz e graça dadas por Deus Omnipotente, Omnipresente, Omnisciente. Feliz aniversário, Moap!

0: Parabéns a todos vocês, meus bebés do dia de hoje. Feliz aniversário, muito amor e carinho. É assim que nós fechamos este momento da rubrica. Parabéns a você.
1: Feliz aniversário.
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0: Pois bem, nada mais me resta a esta altura, a esta hora, senão agradecer a Deus pelo carinho, pela força. Não é fácil, mas cá estamos. Obrigada, meu Deus, por tudo, tudo, tudo. Por estas incríveis e maravilhosas pessoas as quais tens nos dado aqui, para esta grande camaradagem que tem havido de segunda a sexta-feira, entre 10 e 14 horas. Eu sou a querida Máxima Gisela em Apulo, com muito prazer, muita alegria. E força, cá estive nesta edição segunda da semana. Amanhã mais na terceira, quando o relógio marcar 10 horas, aqui estarei, tá bem? Fiquem nesta tarde boa com Lautinho Pereira, o Impulso. E fiquem bem impulsionados. Obrigada pelo amor, pelo carinho. Tchau, tchau, até amanhã.

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Yeah! Olá pessoas, boa tarde, bem-vindos! Bem-vindos à segunda edição da semana. Esta música pertence a Emerson Groove, chama-se Bayeke. O Emerson está a entregar, hein? Para além de cantor, é também grande bailarino. Como é que é, Emerson? All good, forte abraço aí, man. Estou a gramar das músicas. Depois de Calm Down, ele lança mais uma. Paeque. Oficialmente já começou o programa Impulso, edição número 2 da semana para hoje, terça-feira, dia 29 de setembro do ano 2026. Boa tarde, bem-vindo pessoas. Juntos até às 18, aqui na Cidade FM 97.90, tem sido muito bom. Ainda pelo site www.cidadefm.co.mz, onde quer que estejas, esta é a melhor companhia. A melhor companhia até às 18 é o programa Impulso, que já está no ar. Avisa a malta que o show já começou, então como é que é a festa, né? Apesar da chuva, estamos aqui.

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0: Música da semana. 14h49 minutos, programa Impulso no Ar, segunda edição, hoje terça-feira, 29 de setembro do ano 2026. Boa tarde, uma vez mais, bem-vindo. Vamos ouvir a nossa música da semana, pertence à Dama do Blink, com o tema Cuidar de Ti, ou Deixa Cuidar de Ti, desde ontem. É destaque, sexta-feira será o último dia. Ela é que está a controlar o game esta semana. Parabéns, Dama do Bling. Deixa eu cuidar de ti.

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Estás a ouvir a música de Nelson Tivan, chama-se My Baby. Faz parte da sua EP intitulada Liranzo. A EP já está no mercado já há uma semana e meia praticamente, do grande compositor Nelson Tivan. Ainda não é oficial, atenção, ainda não é oficial. Ontem eu estava aqui a conversar com o Nelson Tivan, mas atenção, não é oficial, é? Parece que o evento foi adiado de 2026, passa para 2027. Mas é uma informação que ainda não é oficial, está bom? Os que estavam ansiosos, estavam a se preparar para ir ver o grande compositor, seria a segunda edição. A primeira aconteceu no Centro Cultural de Moçambique, China. A outra, esta, que deveria acontecer em outubro, seria no Estádio da Machava, Estádio da Independência. Então, parece que há mudanças, há alterações. A data já não é 2026, mas sim 2027. Mas é uma informação que vai ser oficializada. Fiquem atentos. Ontem eu estava a conversar com o Nelson Tivani, então adiantou-me assim: o alto já não vai mais acontecer, mas atenção, não partilha. Mas enfim, vocês em breve vão ter a informação oficial do adiamento deste grande evento. O compositor, já disse, a primeira aconteceu no Centro Cultural Moçambique, China. Vem aí em 2027 a segunda edição. É um grande show, é? Conta com artistas nacionais e internacionais. Outro evento que também vai marcar este ano de 2027 é a nona edição do Nostalgia, que vai acontecer no campus da Universidade Eduardo Mondlane, aqui na cidade de Maputo. Contará com vários artistas nacionais e internacionais. Já disse, desde ontem estamos a tocar, na hora 17, algumas músicas dos artistas que lá estarão nesta nona edição da semana do Festival Nostalgia. Então fiquem atentos hoje também. Vamos tocar aqui alguns sons dos artistas que vão desfilar a sua classe no dia 24 de outubro. Neste momento podes mandar a tua mensagem para 87009790, 87009790. Diz-me aí como é que está a chuva na tua zona, está cheia de água, dá para andar, como é que foi sair de casa até o job? Correu tudo bem ou não? Há zonas que até tiram sapatos, né? Para poder entrar na água, porque não pode chegar no job com o sapato molhado, também não fica bem, né? Não é ético, meu. Roupa molhada e tal. Ainda hoje pela manhã vi uma mana grávida. Eu até estava com a saia molhada, atenção, por baixo, hein? Parece que na zona dela choveu muito e as ruas ficaram cheias de água. Então ela não conseguiu, sei lá, arranjar a saia. Quer dizer, daquelas saias compridas, né? Não é assim, compridas, que até chegam aos calcanhares, acho que. Então, com a saia molhada, meu, eu fiquei a imaginar a situação de saneamento nas nossas ruas, nos nossos bairros e tal. Ainda é uma lástima, é complicado. É complicado. Mas nós, munícipes, também podemos fazer alguma coisa, né? Podemos avançar. Sim, eu acho que podemos avançar. Hein? E depois o município vai elogiar e poderá também dar a sua mão. Então, também depende um pouco de nós. Não estou a dizer em todos os casos. Há situações em que a intervenção deve ser do município mesmo, do governo, assim, no geral, e não especificamente dos municípios. Sei disso. Mas há situações em que nós próprios podemos resolver e ultrapassar estes problemas. Mas enfim, são situações da natureza, e quando a chuva cai com maior intensidade, a situação tem sido complicada para alguns.
E eu quero saber, como é que está o teu bairro desde ontem? Ontem até não foi assim tão intenso, mas hoje, ei, choveu um maninho. Então diz-me aí, como é que está o teu bairro? Como é que foi a tua ida ao serviço? Se há transporte? Porque sempre que chove também, já há carência de transporte. Há carência de transporte. Depois tu ficas na paragem, espera, e nem tens guarda-chuva. Por exemplo, não tens guarda-chuva. Estás ali a molhar. Depois vem um chapa de todos sem a correr. Eixo, vai estar molhado, meu. Encharcado. Vai encontrar o mano ali, a mana já está no chapa há bastante tempo. Conseguiu subir e não molhou. Vai encostar na mana ou no mano. Já é complicado. Pessoas bem apertadas, chapa. São maninguçanas. Bom, tudo isso acontece nos dias de chuva, é complicado. O sapato talvez pisou, não sei o que, lama. Você entra no chapa, está a pisar, o mano ali está com uma Air Force, passou aqui a repetição. Aliás, a publicidade. Está a pisar a Air Force branca, meu. Mas também a culpa é tua. Como é que põe a Air Force branca num dia de chuva? Nada, Jô. Roupa branca em dias de chuva? Não, não pode. Mas enfim, são situações que acontecem. São situações que acontecem. 870009790, o número é esse para mandar a tua mensagem. Aquela mensagem linda e motivadora que só tu sabes mandar. Vamos ouvir o som de Hilka Melody, esta menina talentosa, que é um produto da Clássica Nova, Deviso, nesse caso, Deviso. Como é que é? Aquela outra label, já esqueci. Plag, uma coisa assim. Há uma label aí que aqueles meninos Clássica Nova criaram. Então, a Hilka Melody é produto desse projeto. Esta é uma das suas músicas, chama-se Fambas Kelen. Depois nos Kelen também, quando chove, complicado. É como os Pamanin. Vamos ouvir. Boa tarde, boa audição, boa viagem, bom trabalho. Feliz terça-feira.

A ideia daquelas, né? Não tenhas vergonha, hein? Até porque vergonha não paga contas. Se é para vender amendoim, vende. Se é para vender ovo cozido, vende. Se é para carregar sacos lá no Zimpeto, no Benfica, no Esquelene, pode carregar, mano. Se é para vender tomate, também vai vender. Vergonha não paga conta. Resumidamente, é o que diz esta música, que Famba Esquelene pode vender calamidade. Ali no chão, ali à noitinha, assim, depois tem muito movimento à noite. Lá para aí 17, 18 horas, há muito movimento. Se é para vender Vaslap, se é para vender, como é que é? Se é para vender Tsunami, podes vender, mano. Se é para vender cotonete, podes vender. Se é para vender palitos, também podes vender, mano. Não tenha vergonha, o tempo está a passar. Quando deres por ti, já tens 40, 45 anos e nada fizeste. É complicado, é? Então eu quero dar muita força aí aos manos, às manas. Não sintam vergonha. O tempo está a passar, não sintam vergonha. 2026 também está a acabar. O primeiro bro já está a acabar. Hoje é dia 29, é? Primeiro bro. Vem setembro. Quer dizer, vem outubro, novembro, dezembro. Acabou. Os bros já acabaram. São quatro bros. Quatro bros. Começa setembro, outubro, novembro, dezembro. Quatro bros. O primeiro bro já vazou. Faltam três. O que é que já fizeste, meu? Até à espera de chamarem para ir no escritório. Assim, tirou a ser. Mano. Mesmo no sol, mesmo aí na rua, na tua casa e tal, tu podes vender doces rebuçados e tal, podes vender pipocas nas esquinas, tá? Nas escolas. Epa, só que não é bom também dar dinheiro a crianças, né? Mas há aqueles pais que dão um metical, 5 meticais para comprarem pipocas. Podes vender, mano. É possível, tu vais sair dessa, deixar de reclamar. Vamos ver aqui as vossas mensagens. Mas eu quero mandar uma big força aí aos manos que não sentem vergonha, às manas que não sentem vergonha. Estão a entregar-me. Eu, quando passo dali do Zimpeto, lá para as 7, 8, estou a ver ali manas ali sentadas a venderem calamidade. Não sentem vergonha. E ainda vende cabelo, meu, aquele cabelo big que está malta 5 paus. 10 paus, está ali sentada ela a vender laranjas e tal. É? Só que há uma outra questão que eu por vezes costumo levantar. A mana está ali com aquele cabelo de malta 10, 15 paus e está ali a vender laranjas e tal. Será que aquele dinheiro é mesmo das laranjas? O dinheiro que comprou o cabelo já é das laranjas? Enfim, são situações. Então pode ter outra origem. Mas é possível, né? Guardando, fazendo os tiques e tal, é possível, sim. Quer dizer, eu não estou a dizer, não estou a querer aqui dizer que as manas não devem se cuidar, não devem se mimar. Não é isso que eu estou a dizer. Hein? Não estou a dizer que não podem pôr um batom, ficarem lindas, estarem ali a vender laranjas. Não é isso que eu estou a dizer. Mas, epa, só que tu vês os adereços e tal, epa, podem superar o produto, quer dizer, o valor, né? Pode superar o produto que ela está a vender, a comercializar. Mas enfim, epa, não me condenem, é apenas um simples comentário, está bom? Não estou a dizer para vocês estarem aí assim, de qualquer forma. Mas devem investir em vocês também, vocês são lindas. Ok, Anifa, olá, boa tarde, tudo bem? Eu já estou a receber mensagem aqui no privado, não vou mexer o telefone agora.
Idalina Eloy, boa tarde. Anifa diz, bem-vindo, Mr. Presidente Carrega. Muito obrigado. Idalina Eloy, bem-vindo, Malautinho. Bom trabalho, Carrega. Obrigado. Olá, Rosália, boa tarde. Bom trabalho, Idalina. Joel Alano, boa tarde. Vamos lá. Depois mandaram aqui maninho stickers. Idalina com sticker, Joel Alano sticker, Anifa também sticker. É, yeah. Tá a ver. Tá a ver. Joel, boa tarde, Manautinho. O verdadeiro melaço, presidente do povo da chuva com frio. Presidente dos 19 graus, hoje presidente das camisolas e guarda-chuvas. Continuação de boa chuva e muita molha. Aquele abraço. Peço a música nova da Liloca. O Joel provoca maninho, mano. Joel, forte abraço. Estamos juntos, hein? Gostei da brincadeira. Forte abraço. Então pede a música nova da Liloca. É a música com Nelson Tivani, grande compositor. Liloca Nitipina, está aqui. Vou alinhar dentro de instantes, está bem? Boa tarde, Lautinho. Está tudo bem contigo? Eu estou bem, na graça do Altíssimo. Sou Shizami. Um abraço e ótimo programa. Yeah. É mesmo esta chuva, meu. Bem-vindo, Melão do Mumbilo, Rosa Zivut. Quer dizer, esta mensagem do Maló, que diz, sou Shizami, né? Está tudo bem. Rosa, muito obrigado. Estamos juntos. Até mais. Se eu for assaltar alguma mensagem, por favor, que não me critiquem, porque vocês mandaram muitos stickers, alguns mandaram stickers, e isso pode comprometer. Pode comprometer a visualização das mensagens que alguns dos integrantes mandaram aqui. Já curto mais programa da G, minha CUD. Ok? Ah, tá bom. Peço para mandar beijinho para a minha vizinha Celeste e peço a música de Jeff Malulek com o título Sala. Ok? Nyakudze, o mar, cadê você? Tá bom. Eu estava aqui a pensar numa possibilidade de alguns ouvintes pedirem músicas dos artistas que estarão no Festival Nostalgia. Se não os conhecem, estará lá Stuart Tsukuma, Yuri da Cunha, Splash, Júlia Duarte. Então, se quiserem, podem pedir aquelas músicas antigas e tal. Aí 17, vou rodar aqui. Tá bom? A partir daí 17, como é old school, então vou tocar especialmente para vocês. Começamos ontem e hoje a saga continua. A saga continua. Tem também Calibrados. Calibrados, já sabem, né? Aquela música Mel, Melaço. Tem Melaço. Yeah. Wake up, dama da Jamaica. Então, é uma boa música essa, que poderão ouvir lá no dia 24. A Lama Fui Acabotar de malta da rádio. Aqui é o único general na reserva desde o tempo colonial.

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6: Estás atualizado. Ok, são 16:03. Boa tarde, uma vez mais. 16:13. Boa tarde, programa Impulso no Ar, edição número 2 da semana. Eu quero vos atualizar sobre a VMA Video Music Awards, que aconteceu no domingo, dia 27. Os grandes vencedores da noite são Madonna e Taylor Swift. Uma das premiações musicais mais badaladas dos Estados Unidos, VMA 2026, aconteceu neste fim de semana, portanto domingo, no Peacock Theater, em Los Angeles. Como sempre, o evento premiou os principais artistas e videoclipes mais marcantes do último ano. Maior indicada da noite, com 13 nomeações, Madonna foi também a maior vencedora, levando 7 prêmios para casa. Empatados em segundo lugar, vem BTS com 3 vitórias, Taylor Swift também com 3, sendo 2 delas em categorias competitivas, como o vídeo do ano por The Fate of Ophelia, esta música que vou soltar dentro de instantes, além do prémio prémio de honra direção artística, que premia artistas por sua colaboração na direção de clipes. Em terceiro lugar, também em empate, portanto um empate, Sabrina Carpenter, com 2 vitórias, incluindo uma por melhor colaboração com Madonna, e Ariana Grande, também com 2 prêmios pelo clipe do It. Hate That I Made You Love Me. Além de Taylor, a banda Nirvana também ganhou um prêmio de honra. A banda foi homenageada com o Michael Jackson Video Vanguard Award. Integrantes do grupo, incluindo Dave Grohl, reuniram-se no palco. Indicada em melhor clipe latino por Choca Choca, Anitta acabou não levando o prémio. A parceria com Shakira perdeu para Nueva York de Bad Bunny. Aqui está a lista completa dos vencedores. Vídeo do ano ganhou Taylor Swift com a música, ou com o videoclipe da música, The Fate of Ophelia. Artista do ano, Madonna. Música do ano, BTS, Swim. Melhor álbum, Madonna, Confessions 2. Artista revelação, Sienna Spyro. Parabéns. Uau. Melhor colaboração, Madonna e Sabrina Carpenter, Bring Your Love. Esta é a música que ganhou melhor colaboração. Melhor pop, Lisa, ou Lisa, Dream featuring Kentaro Sakaguchi. Melhor hip hop, Cardi B e Kehlani, Safe. Melhor R&B, Bruno Mars, Adjust My. Melhor música alternativa, Olivia Rodrigo, The Cure. Melhor música latina, Bad Bunny, Nueva Yol. Melhor K-pop, BTS, Swim. Melhor dance, Madonna, Confessions 2. Melhor country, Ella Langley, Chosen Texas. Wow. Aqui não há que contestar nada, é justo.

0: A produção e a apresentação foi de Elder Malele.
1: Elder Malele, obrigada por trazer estas figuras super interessantes nesta nossa rubrica semanal Um Pensamento, Uma Contribuição Social, que regressa amanhã, aqui, à mesma hora, nesta tua estação de rádio, a predileta 97.9 Cidade FM.

0: Vamos à nossa reportagem do dia sobre educação inclusiva. Uma reportagem feita pelo repórter Jaime Samgood Jr.
1: Na sociedade em que vivemos, quando fala-se de educação inclusiva, olha-se bastante para a questão de equidade no acesso à educação, principalmente para as pessoas com deficiência, onde o fator deficiência não deve condicionar o acesso à educação no nosso país, até porque o lema do Ministério da Educação e Cultura é por uma educação inclusiva, patriótica e de qualidade. De lembrar que a questão de inclusão de pessoas com deficiência envolve vários componentes, desde as condições das próprias instituições e até mesmo os professores qualificados para lidar com estudantes deficientes. Fui ao campus da UEM para saber dos estudantes universitários o que entendem de educação inclusiva e se suas faculdades têm condições mínimas para acolher estudantes com deficiência. Vamos acompanhar.
2: Daqui o Del.
1: Tu entendes por educação inclusiva?
2: Falar do amor ao próximo. Eu prefiro assim dizer, né, que abrange tudo isso, que ao amarmos ao próximo não olhamos para aquilo que são condições financeiras, físicas, tudo mais. Então, me deu super bem.
1: Na tua escola existem alunos com deficiência? E se sim, como é que tem sido a convivência com eles?
2: Existem sim. Por acaso, a escola é grande e tenho visto, quando me deparo, para mim sempre é uma surpresa, porque é raro lhes ver em ambientes públicos. É assim, do nada, eu fico a me perguntar, tipo, uau, existem? Por acaso hoje vi uma miúda muito, muito bonita e muito fixe, tipo, de boa cena. O convívio tem sido bom, acredito eu, porque ainda não vi nenhum ato de discriminação aqui na escola. Não sei se são poucos, mas não vejo muitos cá na faculdade, na escola, isso é.
1: Achas que todos os alunos têm as mesmas oportunidades para aprender na escola?
2: Eu acho que sim, creio que sim, porque se estão aqui é porque há formação ou há pessoas capacitadas a lidar com essas pessoas. Há formadores, há professores capacitadas a lidar com essas pessoas. E se estão aqui até hoje, acho que sim.
1: Como estudantes podem ajudar os colegas com deficiência a se sentirem cada vez mais incluídos?
2: Bom, meu ponto de vista é, em primeiro lugar, tratar a eles como pessoas normais, assim como nós. Isso reduz aquilo que é questão inclusiva. Naquilo que são as necessidades deles, nós temos que olhar como as nossas necessidades. Porque eu preciso de ajuda, me ajudam com facilidade, por que não ajudar a ele com a mesma facilidade? Então, eu acho que é o ato que devemos ter, nos olhamos com a mesma transparência.
1: A tua escola possui condições adequadas para receber alunos com deficiência?
2: Conforme estás a ver aqui, para um com cadeira rolante, isso é. Não tem como subir aqui. Aqui só tem escadas, do outro lado escadas. Mas sem tirar o mérito da escola, eu acho que quanto a esse tipo de pessoas com deficiências, tipo, que não possam subir as escadas, eles colocam no piso de chão, de baixo, para que possam ter acesso facilitado. Então, eu acho que sim. E aí, vou passar a prestar atenção quanto a isso. Acho que ainda não prestei atenção quanto às condições da escola, da instituição.
1: Que desafios os alunos com deficiência enfrentam no ambiente escolar?
2: Mas eu acho que de não poder fazer o mesmo que um jovem ou um ser humano sem deficiência possa fazer, né?
3: Claudinha Ndumbo. Bom, educação inclusiva, posso dizer que é uma maneira de não haver exclusão entre pessoas diferentes, entre pessoas que têm deficiências e como pessoas que não têm.
1: Na tua escola existem estudantes com deficiência?
3: Exatamente, na minha faculdade não tenho contato com estudantes com deficiências, mas na universidade em geral tenho visto, sim.
1: Como é que achas que tem sido a convivência com esses estudantes com deficiência?
3: Bom, eu em particular não tenho tido contato com eles, mas vejo alguns colegas que têm dado apoio, têm estado lá e têm acompanhado e acho que têm conseguido se adaptar.
1: Acho que todos os alunos têm as mesmas oportunidades para aprender na escola?
3: Acho que em geral todos têm, mas para os estudantes com deficiência tem alguma dificuldade, mas acho que as faculdades têm implementado métodos para poder melhorar isso.
1: Como é que os estudantes podem ajudar os colegas com deficiência a se sentirem cada vez mais incluídos?
3: Para se sentirem mais incluídos, eu acho que podem dar mais atenção nas necessidades que esses estudantes têm.
1: A tua escola possui condições adequadas para receber alunos com deficiência?
3: Acho que ultimamente tem se criado condições, sim, visto que em algumas faculdades já existem condições para estudantes que têm deficiências poderem chegar sem precisar de nenhum apoio. De uma certa forma, já existem condições para que estudantes possam estar aqui.
1: E que desafios os alunos com deficiência enfrentam no ambiente escolar?
3: A exclusão, porque há estudantes que talvez não simpatizem tanto com estudantes com deficiências, então ainda há uma pequena exclusão em relação a eles. Acho que é só isso.
4: Julieta de Fátima.
1: Tu entendes por educação inclusiva?
4: Eu acho que é uma educação para todos.
1: Na tua escola existem alunos com deficiência? Se sim, como é que tem sido a convivência com eles?
4: Existem sim. Tem um aluno com deficiência visual. Eu não sei como é que é conviver com ele, porque eu nunca estive perto dele. Eu só sei que existe.
1: Achas que todos os alunos têm as mesmas oportunidades de aprender na escola?
4: Não, igual aos com deficiência, não, porque esse colega, esse aluno aí, ele para fazer testes, parece que precisa de uma máquina, só não sei que tipo de máquina, então é diferente, nós usamos folha mesmo, ele precisa de uma máquina, não sei que tipo de máquina precisa usar para fazer os testes, então é diferente, e não tem a mesma oportunidade.
1: Como estudantes, podem ajudar os colegas com deficiência a se sentirem mais incluídos?
4: Eu acho que seria ajuda que nós poderíamos dar aos colegas com deficiência. Seria tipo estar mais perto deles e lhes ajudar com alguma dificuldade que eles possam ter durante a academia, né? Não sei.
1: A tua escola possui condições adequadas para receber alunos com deficiência?
4: Não.
1: Que desafios os alunos com deficiência enfrentam no ambiente escolar?
4: Eu vou falar dos colegas que estudam aqui na minha escola, né? Eles enfrentam muita dificuldade, porque aqui, por exemplo, nós estamos em cima, então eles precisam subir e descer. E como eles não vê bem, né, é difícil fazer esse exercício de subir e descer nas escadas.
5: Maiser Costa.
1: Muito bem, Maiser. O que tu entendes por educação inclusiva?
5: Educação inclusiva, eu diria que pode ser uma educação que engloba vários tipos de pessoas, nesse caso, sem racismo, eu acho.
1: Na tua escola existem alunos com deficiência?
5: Existem sim, mas dificilmente eu calho com eles.
1: E como é que tem sido a convivência com esses estudantes com deficiência?
5: Bom, não tenho muito a falar sobre isso, mas não sei dizer, na verdade.
1: Acha que todos os estudantes têm as mesmas oportunidades para aprender na escola?
5: Acho. Bom, porque todos estão na mesma sala, recebem a mesma aula, com o mesmo docente e ouvem da mesma forma, eu acho. Só cada um entende da maneira dele.
1: Como é que os estudantes podem ajudar os colegas com deficiência a se sentirem mais incluídos?
5: Como eu havia dito no início, não sendo racista, sendo amigável e dar apoio, né, para o que precisar.
1: A tua escola possui condições adequadas para receber alunos com deficiência?
5: Não sei dizer ao certo, mas cadeirantes sim, por conta das rampas. Rampas já é um bom avanço para os que andam na cadeira de rodas. Agora, com deficiência visual, não sei dizer ao certo, mas acredito que sim.
1: E que desafios os alunos com deficiência enfrentam no ambiente escolar?
5: Por exemplo, os com deficiência visual, talvez para encontrar a sala de aulas, eu acho, não sei.
6: Ah, meu nome é Simone Júlio Nhantumba.
1: O que tu entendes por educação inclusiva?
6: Bom, não muito, mas eu acho que é um grande passo para a construção de uma sociedade mais aberta às pessoas com um certo tipo de deficiência. Eu acho que entendo um pouco do tema.
1: Na tua escola existem alunos com deficiência?
6: Não uma deficiência assim notável, talvez física, mas falo mais talvez da psicológica, talvez déficit de atenção, falo de TDAH, ou talvez outros problemas psicológicos, mas o mais notável é esse, talvez TDAH.
1: E como é que tem sido a convivência com eles?
6: Normal, mas exige muita paciência. Por quê? Porque muitos deles necessitam de atenção. Por exemplo, aqueles com uma mente mais fácil de digerir informações, se calhar haja, como é que posso dizer, uma certa diferença, né? Porque aqueles precisam de mais atenção. E muitas das vezes recorrem àqueles com uma mente mais aberta para lhes dar alguns tópicos, alguns passinhos ou alguns, como é que posso dizer? Aquelas coisinhas que a pessoa com aquele déficit não percebe, mas aquela outra percebe. Então requer muito mais paciência, não é? Acho que é isso.
1: Acha que todos os alunos têm as mesmas oportunidades para aprender na escola?
6: Sim, tem. Sim, todos nós temos as mesmas oportunidades, mas nem todas conseguimos agarrar a elas.
1: Como é que os estudantes podem ajudar os colegas com deficiência a sentirem-se mais incluídos?
6: Bom, eu falava antes da matéria, né? Tem aqueles que não percebem do mesmo jeito que os outros com aquelas boas capacidades percebem. Então, eu acho que a questão de nós todos nos apoiarmos, por exemplo, se um não percebe uma matéria, nós podemos criar condições da pessoa perceber. E nós também temos que ter voz, temos que saber pedir aos outros para nos ajudarem. Porque se calhar é uma doença que não é visível, tá perceber? É algo que nem todos vão conseguir ver. Mas se você fala, você diz que tem uma dificuldade nisto, mas aquilo, então você aproxima aquele que você vê que tem mais capacidade, tem mais facilidade de entender. Então você aproxima a pessoa e você pede a explicação, seja de qual for, de qualquer que for a matéria.
7: A tua escola possui condições adequadas para receber alunos com deficiência?
6: Acho que não.
7: Que desafios de alunos com deficiência enfrentam num ambiente escolar?
6: Exclusão, né? Por exemplo, lá fora até possuem condições, né, mínimas de pessoas, por exemplo, cadeirantes, para entrar. Porque possuem uma rampa, também tem uma rampa, né? E possuem escadas. Mas aqui dentro já fica complicado, porque são só escadas. Então é um pouco difícil. E são uns bons degraus, então fica difícil para a pessoa com, por exemplo, um cadeirante subir, né? Yeah, é complicado. Fora sim, mas aqui dentro é complicado, a pessoa não vai conseguir subir cadeirante, não consegue.
8: Olá, sou Whitney Miaçavel.
1: Muito bem, Whitney. O que tu entendes por educação inclusiva?
8: Educação inclusiva é um modelo de ensino que consiste em enquadrar todo tipo de pessoa sem exclusão.
1: Na tua escola existem alunos com deficiência? E se sim, como é que tem sido a convivência com eles?
8: Sim, existem pessoas com deficiência. No meu ponto de vista, tem sido normal porque nos tratamos com o mesmo respeito, do mesmo jeito.
1: Acha que todos os alunos têm as mesmas oportunidades de aprender na escola?
8: Eu acredito que sim, porque, por exemplo, aqui na Eduardo Mondlane, na ECA, tem pessoas que não têm problemas de vista, ou seja, não vê, mas fazem marketing, aprendem, não vou dizer do mesmo jeito, mas também têm acesso.
1: Como estudantes podem ajudar os colegas com deficiência a sentirem-se cada vez mais incluídos?
8: Bom, de antemão poderia dizer que não podemos menosprezá-los, lhes acolher a melhor forma, lhes tratar da mesma forma, ajudar de uma certa forma no que nós podemos, né? Porque temos colegas que têm sofrem de problemas, não vê. E se nós podemos ajudar, né, a subir as escadas, a atravessar, como nós podemos ajudar?
1: A tua escola possui condições adequadas para receber alunos com deficiência?
8: Não vou dizer que possui na totalidade, mas consegue, neste caso, adequar, mais ou menos.
1: Que desafios os alunos com deficiência enfrentam no ambiente escolar?
8: Primeiro, eu acredito que seja a discriminação, bullying, de uma certa forma. Yeah, são vários aspectos.
1: Embora as escolas adotem medidas para facilitar os estudantes deficientes, ainda existem pontos por se melhorar, tal como os estudantes testemunharam. Tive ainda a oportunidade de ouvir uma estudante portadora de TDAH, que falou-nos na primeira pessoa como é ser uma estudante e portadora de TDAH, como tem sido a sua convivência com os colegas.
9: Com os colegas e os docentes tem sido boa convivência, porque eles acabaram por percebendo a minha lentidão na aprendizagem. Eles acabaram por prestando mais atenção e sempre que introduzem uma matéria nova, me perguntam se entendi ou não. E se não entendo, acabam por explicando com mais calma e de uma forma que eu possa entender.
1: Ok, muito bem. O que é que tu achas que deveria ser acrescentado que pudesse ajudar a si e tantos outros colegas com essa deficiência para melhorar o ensino do aprendizado?
9: Até agora não vi nada. Tá bom assim.
1: Tá bom assim.
9: Pra mim tá bom assim, porque tem mais telas, eu fico mais concentrada quando olho pra telas assim, e tem slides. Pra mim tá bom assim.
1: Ana Liembambo, estudante da UEM na Escola de Comunicação e Artes, a ser um exemplo claro de persistência e superação. É muito bom saber que existe empatia entre os colegas e ajudam uns aos outros, dando apoio aos estudantes que precisam, criando um ambiente mais acolhedor e inclusivo, acima de tudo. A equipa do ECO conversou com o presidente da FAMOD, Zeca Chauk, para perceber se é a educação inclusiva ainda vista como um desafio no nosso país e entender as medidas que possivelmente garantam educação para todos.
10: A educação inclusiva em Moçambique ainda é um desafio, sim, mas isso acontece devido a vários fatores, como a falta de infraestruturas escolares acessíveis, a insuficiência de professores formados em educação inclusiva, a escassez de materiais adaptados e o limitado apoio especial especializado para os alunos com deficiência. E isso tudo que eu falei soma-se ainda à questão de pobreza, o desconhecimento dos direitos das pessoas com deficiência e algumas barreiras culturais que ainda excluem ou discriminam crianças com deficiência do sistema educativo. Quando eu digo crianças, pode ser tudo o que é pessoa com deficiência, em tudo o que é cadeia, desde as primeiras classes até a universidade. Primeiro, eu acho que deviam ser implementadas políticas mais fortes de educação inclusiva e com formação contínua de professores em língua de sinais e outros métodos inclusivos. Também deveria se adaptar às escolas. As nossas escolas, elas não têm rampa. Vamos dizer, os WCs não são acessíveis para as pessoas com deficiência físico-motora. Então, e também devia se produzir recursos didáticos inclusivos e reforçar-se o orçamento para atender a educação verdadeiramente inclusiva. Para além disso, eu acho que é importante promover campanhas de sensibilização comunitária e nessas campanhas envolver organizações de pessoas com deficiência na tomada de decisões e garantir que todas as crianças tenham acesso igual à escola, sem discriminação. Se formos às nossas escolas aqui, conforme disse, que rampa e tudo mais, a descobrir que aquelas escolas que nós temos, maior parte delas não são para pessoa, vamos dizer, com deficiência. Indo às, só vou dar exemplo claro, de uma pessoa com deficiência físico-motor. Se nós formos a seguir aquilo que são os nossos WCs nas nossas escolas, vamos descobrir que não são para crianças ou não são para pessoas com mobilidade reduzida, não são para pessoas que usam cadeira de rodas. Não há condições. E para uma pessoa como, vamos dizer, o Zeca, que provavelmente use uma cadeira de rodas, para ela aceder ao WC, que é para todos na escola, é um desafio enorme. E isso faz com que muitas, mas muitas crianças, elas desistam.
1: Ouvimos Zeca Chauco, presidente do Fórum das Associações Moçambicanas de Pessoas com Deficiência. E desta forma, nós chegamos ao fim da nossa reportagem, na esperança de cá voltar para trazer mais conteúdos para ti, amigo ouvinte.
0: Era o repórter Jaime Samgood Júnior e a reportagem sobre a educação inclusiva, que é o modelo de ensino que garante o acesso à participação e aprendizagem de todos os estudantes, independentemente das suas características, deficiências ou origens. O objetivo da educação inclusiva é transformar as escolas para que atendam à diversidade, promovendo equidade e combatendo qualquer forma de discriminação. E depois desta interessante reportagem, vamos agora aos comerciais.
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3: 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No âmbito da implementação das atividades do projeto Rede Tecnológica de Energias, o Centro de Pesquisa, Treinamento em Energias Renováveis e Produção Sustentável de Alimentos da Universidade Pedagógica de Maputo e o Centro de Pesquisa em Energia da Faculdade de Ciências da Universidade Eduardo Mondlane realizaram uma capacitação gratuita em energias renováveis destinado a 26 mulheres de vários segmentos sociais da província e cidade de Maputo. Seis estudantes da Escola Secundária 16 de Junho, em Pemba, criaram uma bengala inteligente para ajudar crianças com deficiência visual. Em entrevista à televisão de Moçambique, os alunos Helena Albino e Axel Oraibo disseram que a bengala inteligente criada por eles, com auxílio do professor Horácio Kiyumbe, tem como principal objetivo ajudar os alunos que têm problemas de deficiência visual a terem uma melhor qualidade de vida. O governador da província de Gaza, Alfeu Constantino Cunha, exigiu maior rigor na gestão das escolas e recomendou a racionalização dos efetivos de professores, num contexto marcado pelo déficit de docentes e pelo recurso a horas extraordinárias e a segunda turma para assegurar o funcionamento das instituições de ensino. Foi um pequeno flash do Informe Escolar. Vamos a uma música e voltamos daqui a pouco.

0: Livros para adicionar o saber é a rubrica das terças aqui no Eco Estudantil. E é esta rubrica que vamos acompanhar já a seguir.
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2: Olá, queridos ouvintes, aqui é Francis Teles, jornalista e escritora do Brasil, deixando um abraço para todos vocês que estão ouvindo esse programa. Quero falar um pouquinho por que eu comecei a escrever e quando. Eu comecei a escrever em 2023, surgiu a vontade de contar a minha história juntamente com outras escritoras. Eu, como jornalista, organizei a coletânea de mulheres escritoras e nós queríamos, dentro do projeto Pluralidades, falar um pouco sobre a beleza da mulher negra. E esse foi o tema de 2023. Logo depois surgiu outro livro em 2024, A Força da Mulher Negra, com mais 18 escritoras, e agora em 2025, ano passado, escrevemos o terceiro volume da coletânea Pluralidades, com 17 escritoras, profissionais de várias áreas, mulheres negras que queriam ser protagonistas de suas histórias, contar sobre temas relevantes, importantes para a sociedade, em várias visões, cada uma com a sua perspectiva de vida, de mundo e o que tem em comum. Somos todas mulheres. E aqui no Brasil, mulheres negras. E onde a população, mais da metade da população brasileira, se autodeclara pessoa negra ou parda. O restante são pessoas de pele branca, são pessoas brancas. Então o Brasil tem essa mistura. E nós, como mulheres, né, miscigenadas, plurais, afro-brasileiras, resolvemos então escrever sobre isso. E aí eu te convido, né, através da rádio, que conheça mais mulheres escritoras, tanto de África, Moçambique, quanto do Brasil. Boa leitura, tchau!
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0: Estamos quase no fim do nosso programa, mas ainda há tempo para a última rubrica do dia, a rubrica Fatos Curiosos sobre o Mundo Académico, onde hoje iremos saber como funciona a educação na Alemanha.
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0: Ouvinte, saiba que em grande parte das universidades públicas alemãs, os estudantes não pagam propina para frequentar cursos de licenciatura, embora normalmente tenham de pagar uma contribuição semestral que pode incluir serviços estudantis e transporte. Ainda na Alemanha, a Universidade de Heidelberg, fundada em 1386, é a universidade mais antiga daquele país, ainda em funcionamento. É também uma das instituições académicas mais antigas do continente europeu. Na Alemanha, é comum existir cooperação entre instituições de ensino superior e empresas. Esta ligação é particularmente evidente nas áreas de engenharia, tecnologia, indústria e investigação aplicada. A chamada formação profissional dual combina a aprendizagem numa instituição de ensino com experiência prática numa empresa. O estudante aprende a profissão e, simultaneamente, tem contacto direto com o mundo do trabalho. O sistema educativo alemão oferece diferentes percursos. Um jovem pode optar por formação profissional, ensino superior aplicado ou a universidade, dependendo da área e dos seus objetivos profissionais. A Alemanha esteve ligada a importantes avanços científicos. Ao longo da história, universidades e centros de investigação alemães contribuíram para áreas como física, química, medicina e matemática. Além das universidades tradicionais, existem instituições especializadas em áreas como música, arte, cinema, ciências aplicadas, administração pública e engenharia. E para fechar esta nossa rubrica Fatos Curiosos sobre o Mundo Académico, saiba, ouvinte, que as universidades tradicionais tendem a dar maior ênfase à investigação e à formação académica, enquanto as universidades de ciências aplicadas têm uma orientação mais prática e profissional. E com esta curiosidade, terminamos a nossa rubrica Fatos Curiosos sobre o Mundo Académico, hoje sobre a Academia na Alemanha. Esta rubrica regressa na próxima terça-feira, onde vamos desvendar mais fatos curiosos sobre a educação em algum país deste nosso universo.
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Vamos falar de amor? Boa noite, querido ouvinte. Faço votos de que esteja bem e que esta seja mais uma noite de um encontro em que consegue deixar de lado por alguns instantes, ou melhor dizendo, por 120 minutos, a correria do dia para fazer-nos companhia. Está no ar o Seu Mais Amor, o espaço onde falamos de sentimentos, relacionamentos, escolhas, encontros e também daqueles pequenos comportamentos que muitas vezes podem influenciar a forma como duas pessoas vivem e constroem uma relação. Hoje quero convidá-lo para uma conversa sobre algo que pode acontecer mesmo em relações onde ainda existe amor. Porque quando duas pessoas começam uma história, é muito comum existir entusiasmo, vontade de estar perto, troca de mensagens, demonstrações de carinho, surpresas e aquela preocupação em fazer o outro sentir-se especial. Mas com o passar do tempo, algumas dessas demonstrações podem começar a diminuir. A rotina instala-se. As responsabilidades aumentam, o tempo para o casal pode tornar-se menor e aquilo que antes parecia espontâneo pode começar a exigir uma decisão consciente. E é justamente sobre essa transformação que vamos conversar hoje. Já sabe que terça-feira no Mais Amor é dia de reflexão. Junte-se então à Cidade FM e à Madrinha dos Corações Apaixonados, eu, Helena Costa, para juntos podermos falar de amor.

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Estamos aos 20 minutos das 19 horas e o perfil do querido ouvinte já me chega através do 87 000 9790, tanto por SMS como por WhatsApp. Sou extremamente grata a si por estar desse lado, querido ouvinte, por estar a acompanhar o Mais Amor, e espero que esteja a ter uma ótima escuta. Temos muitas mensagens que nos chegam e eu deixei ficar uma declaração na edição passada. Não podemos receber mensagens antes das 19 horas. Por favor, querido ouvinte, eu apelo imenso à sua compreensão, porque o que acontece é que ler as mensagens das 18 e das 19 automaticamente faz com que a madrinha não consiga ler a mensagem das 20, o que não é justo para o querido ouvinte que está desde as 19 horas atento e à espera de ouvir a sua mensagem lida, pelo que começo por ler a primeira mensagem. Boa noite, madrinha, como está? Peço a música do Eduardo Costa com o título Ainda Estou Aqui. Ainda estou aqui ou aí? Aí, ainda estou aí. Eduardo Costa vai cantar para todos nós nesta edição de terça-feira, a pedido de um ouvinte que não deixou o nome, mas obrigada desde já pela sua mensagem, pela sua participação. Dizer também que a partir das 20 horas poderá participar da rubrica Flecha de Cupido na sua última edição da semana, porque a primeira edição acontece na segunda e a segunda na terça. Boa noite, madrinha, sou o Manuel da Costa do Sol, mando beijos para a minha esposa Isaura e peço a música de Tony Tony Break. Não consigo entender qual é o título da música, mas vou pesquisar pelo nome do autor para ver o que é que me aparece. Ok, Tony Braxton. Ai, a forma de escrever também não ajuda. Agora, o título é que não temos. Por favor, amigo ouvinte, gostava de pedir, querido ouvinte Manuel, para que deixe ficar o nome da música que dedica à sua amada, que ama bastante. Segundo a mensagem do Manuel, esta música é dedicada à sua amada. Olá, mãe, olá, minha afilhada, sou a Inês, estou apenas a passar para saudar e dizer que lhe desejo uma ótima noite. Te amo muito, mãe linda, muito obrigada, minha querida ouvinte, um beijinho enorme para si. Temos mais perfis que nos chegam a esta altura, pese embora só possa ler a partir das 20 horas. Boa noite, madrinha, como está? Aqui é o Jaime da Macaneta, sempre na escuta. Obrigada, Jaime, por estar na escuta. Um forte abraço. Boa noite, como está, madrinha dos corações apaixonados? Aqui está tudo bem, escreve Abdul Said de Machampsene. Peço a música de Bon Jovi com o título Thank You for Loving Me. Dedico para a Tamara de Boana, obrigada. Dedicatória para a Tamara, que também é afilhada, assídua aqui de Mais Amor. Bon Jovi, o tema é Thank You. For loving me, obrigada por me amar, traduzida à letra. E tão bom é usar o Mais Amor como veículo para dar amor. Boa noite, minha madrinha da linda voz, aqui parece... Ok, boa noite, minha madrinha da linda voz, que parece que é louvor. Uau, que elogio, sou muito lisonjeada por ele, muito obrigada. Eu juro-te que quando eu casar vou procurar-te para ser a minha madrinha do meu umbilo. Obrigada, querido ouvinte. Peço a música de Walter com o título da Anoni. Sou a Yolanda, te amo bastante. Obrigada, minha querida afilhada, pelo amor. Pede a música da Anoni, do Walter. E a quem dedica esta música? Walter.

Artístico ao lado de Messias Maricoa, Danone, a quem dedica? Quem é o Danone da sua vida? Boa noite, madrinha de luxo, aqui é a Ângela Manhissa. Passei para desejar-te uma ótima noite. Peço a música de Geril Sonia Israel, qualquer que seja. Ora, temos mais um pedido da Ângela, Geril Sonia Israel. Qualquer que seja, significa que a batata quente está com a madrinha, não é? Pois, vou ter que ser eu a escolher. Vamos ver que música é que a madrinha vai escolher. Boa noite, madrinha de luxo. Olá, boa noite. Aqui é o Pedro e só passei para desejar-lhe um bom trabalho, um bom regresso a casa. A madrinha, peço a música da Paula Fernandes, ao gosto da madrinha. A música vai para a madrinha e para a sua filhada Benny. E peço usar a sua linda voz para dizer à minha Benny que lhe amo muito. Muito obrigada, meu querido ouvinte, por confiar nos dotes da madrinha. Vou aqui escolher uma música da Paula Fernandes. Música esta que é dedicada à madrinha e à filhada Benny. Muito obrigada pela dedicatória. Estamos aos 26 minutos das 19 horas. Continuamos a ler a sua mensagem dentro de alguns instantes. Vamos ouvir os pedidos musicais. Por ora, continuamos a ler a sua mensagem. Boa noite, minha linda madrinha. A temperatura hoje está que está. Está mesmo. Só passei para marcar presença e peço a música de Ana Joyce, Cama Vazia. Bom trabalho, tia, e bom regresso a casa. Amo-te todos os dias. Beijo, beijo. Muito obrigada, minha afilhada de ouro. Obrigada por estar sempre na escuta. Obrigada por acompanhar a madrinha e o mais amor. Vamos então alinhar Cama Vazia a pedido da minha afilhada. É a minha afilhada, se não me engano, é a minha afilhada do Jonassi. É mesmo a minha afilhada. Bom, antes mesmo de seguirmos com os pedidos musicais, dizer-lhe, amigo ouvinte, que dentro em breve voltamos para deixar ficar o tema de reflexão desta noite. Esteja atento ao programa, partilhe também o seu parecer em torno do tema e lembre-se, a partir das 20 horas, a rubrica Flecha de Cupido estará no ar para que o Cupido possa fazer o seu trabalho, possa cumprir a sua missão e ajudar-me a encontrar a sua cara metade. Nós começamos mesmo ao som de Ainda Estou Aí. É uma música de Eduardo Costa, isto é um pedido musical a tocar na segunda edição do Mais Amor.

0: estamos aos 39 minutos da nossa primeira hora. I Can't Live Without You era a música que estávamos a ouvir e continuamos a refletir em torno do tema desta noite. Hoje nós conversamos sobre os principais fatores associados à perda do romantismo e à deterioração das relações amorosas, um aspecto que pode acontecer mesmo num casal que ainda se ama. Querido ouvinte, que fatores contribuem para a diminuição do romance e da satisfação dentro de um relacionamento amoroso? Os relacionamentos amorosos podem sofrer mudanças ao longo do tempo, a fase inicial, geralmente marcada pelo entusiasmo, pela maior demonstração do afeto naquele momento onde se estão a conquistar, onde dedicam muito tempo um ao outro. Naquele momento tudo é bonito. Chama-se, por isso, fase inicial, onde se estão a conhecer, ainda estão a entender, cada um está a descobrir o outro. Mas é importante compreender que fatores contribuem para a deterioração das relações amorosas. O que é que faz com que a chama em algum momento possa esfumar? É importante identificar comportamentos que podem prejudicar a qualidade da relação e, consequentemente, contribuir para relacionamentos mais saudáveis. Quando falamos sobre a perda do romantismo, é importante começar por compreender que uma relação não permanece exatamente igual ao longo do tempo. É claro que a fase inicial costuma ser a mais bonita, mas isso é subjetivo. Mas pelo menos possamos concordar que é uma fase marcada por descoberta. A curiosidade sobre o outro, a vontade de conversar, de conhecer os gostos, os sonhos, os hábitos, os defeitos, os pequenos detalhes que compõem a sua personalidade. Existe também uma maior preocupação em demonstrar interesse e afeto, e com o passar do tempo essa fase de descoberta pode dar lugar a uma relação mais estável, marcada por confiança, intimidade e conhecimento mútuo, e isso por si só não é negativo. O problema pode surgir quando a estabilidade passa a ser confundida com acomodação. Quando uma pessoa começa a pensar que porque já conquistou o parceiro, já não precisa continuar a cuidar da relação. E talvez aqui esteja uma das primeiras questões que podemos colocar. Será que algumas pessoas deixam de conquistar o parceiro depois de sentirem que já o têm, que já o têm garantido? Um dos fatores associados à diminuição do romance é precisamente a rotina. Trabalho, estudos, filhos, responsabilidades familiares, dificuldades financeiras e outras preocupações podem ocupar grande parte do nosso tempo. O casal continua junto, mas passa a ter menos tempo para estar verdadeiramente junto. As conversas podem começar a girar apenas em torno das responsabilidades, das contas, do trabalho, dos filhos, das compras, das tarefas domésticas e de todos os lidos do dia-a-dia, e pouco a pouco deixa de haver espaço para perguntas simples e muito importantes. Começa-se a deixar de perguntar como é que o parceiro está, como é que dormiu, como é que se sente, o que é que o tem preocupado, se existe alguma coisa que podem fazer juntos, tentar marcar um encontro, um almoço, alguma coisa que possa fazer ressurgir a chama, que possa reativar aquilo que um dia os uniu e que os fez viver a fase inicial. E tão bom seria se todos os dias fossem essa fase, mas isso só depende da vontade de ambos. É preciso ter vontade de permanecer a acender a chama da relação, para que a relação não se trate de um momento só, mas se trate de uma vida onde todos os dias são dias para se reconquistarem um ao outro dentro do relacionamento. Outro fator importante a ter em conta, que talvez seja o mais importante, é a comunicação. E a falta dela, muitas vezes, é o ápice para o fim de um relacionamento. Muitas vezes os problemas não começam com uma grande discussão. Começam com aquelas pequenas coisas que deixam de ser conversadas. Uma mágoa aqui, que não é expressa, uma atitude acolá, que incomoda, mas que a pessoa ou parceiro, cônjuge, decide guardar, uma necessidade afetiva que nunca é verbalizada, e quando aquilo que sentimos não é dito, o outro começa a interpretar à sua revelia. Uma pessoa pode pensar, ah, ele já não se importa comigo, enquanto outra pode pensar, mas eu amo-a, ela sabe disso, ela está careca de saber. O problema é que aquilo que uma pessoa sente nem sempre é aquilo que a outra consegue perceber. Por isso, comunicar dentro de uma relação não significa apenas falar, significa ouvir, compreender, criar espaço para que o outro possa expressar aquilo que se sente, aquilo que sente, como gostaria de sentir. Tudo, tudo, a base de um relacionamento é o diálogo. A primeira coisa crucial é que comuniquem. Digam, dói, é doloroso, é difícil, mas é melhor dizer do que não dizer e morrer por não ter dito. Já imaginou? Deixar mortificar um sentimento porque não tem coragem de dizer ao seu cônjuge o que lhe incomoda, ou o que gostaria que estivesse diferente, ou que fosse mudado, ou que fosse aprimorado, improvisado. Outra coisa que acaba por deteriorar relacionamentos é que no início há muita demonstração de afeto, porque é o jogo da sedução, é aquela fase que a pessoa está a dar tudo de si. E de repente as demonstrações de afeto também diminuem. Há pessoas que continuam a amar, mas deixam de demonstrar. Já não elogiam, já não agradecem, já não abraçam com a mesma frequência, já não fazem aquele pequeno gesto que antes fazia o parceiro sorrir. E aqui existe uma distinção importante. Amar alguém e fazer essa pessoa sentir-se amada nem sempre são exatamente a mesma coisa. Eu posso amar alguém, eu posso amar o meu parceiro e ele pode não se sentir amado. Porquê? Porque não vê, porque não consegue identificar, porque não se sente seguro nessa relação, não entende a minha forma de amar. Então, às vezes é importante também entender como é que o outro gostaria de ser amado. Não é para mudar radicalmente para agradar o outro, mas é tentar adaptar-se àquilo que vai fazer o seu cônjuge feliz. Porque no fim do dia a sua missão é fazer quem escolheu para estar ao seu lado feliz. E outra coisa que também deteriora relacionamentos, a falta de tempo para o casal. Outro ponto é mesmo esse. Não estamos necessariamente a falar de viagens caras, de idas ao Dubai ou de uma ida ao Rio de Janeiro, que seria talvez o sonho de qualquer mulher, penso eu. O meu, por exemplo, é. Eu espero que um dia um príncipe me possa levar ao Rio de Janeiro para me pedir em casamento, mas quem sabe? Às vezes é simplesmente sentar-se e conversar sem estar ao telefone, é terem tempo de qualidade, é estar juntos, jantar juntos, fazer uma caminhada, ver um filme, dormir de conchinha, perguntar ao parceiro como foi o seu dia, ouvir a sua resposta, mas ouvir com atenção, ouvir com ouvidos atentos, dar a sua opinião em relação a uma questão que o seu parceiro coloca. E no fundo, lá no fundo, são pequenas coisas que podem ajudar a preservar a proximidade. Porque o romance nem sempre desaparece por falta de grandes gestos. Às vezes ele vai desaparecendo pela ausência dos pequenos. Não é sobre as coisas magnas, é sobre as coisas mínimas bem feitas, sem faltar, bem cronometradas, bem exteriorizadas. E isso às vezes faz tanta diferença para um relacionamento não ter deterioração de sentimento, não se esfumar aquilo que se sabe que se quer tanto preservar para continuar vivo. Muito importante evitar ter e manter conflitos não resolvidos. Os conflitos podem contribuir para a deterioração da relação. É normal que duas pessoas discordem, que discutam. É normal não estar bem todos os dias, mas quando os mesmos assuntos são discutidos repetidamente sem resolução, podem acumular-se ressentimentos muito grandes. Uma pequena discussão pode trazer à superfície problemas antigos. O amigo ouvinte teria noção disso? Há vezes que há certas discussões que podemos evitar e há certas discussões que devemos fazer, que devemos vivê-las porque elas ajudam de certa forma e só se forem úteis, não é? Tornar situações não resolvidas em situações resolvidas. Por isso, não é importante apenas saber conversar quando está tudo bem. É também importante aprender a conversar quando existe um problema. Falem sobre o assunto. E sejam pessoas recíprocas. E sobre a reciprocidade vamos falar dentro de alguns instantes. Nós continuamos a pautar os seus pedidos musicais. Vamos a esta altura ser ao som de Bon Jovi, Thank You For Loving Me.
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Está no ar a rubrica Flash do Cupido. Vamos então ao primeiro perfil. Boa noite, aqui é o Armando de Bagamoio, trabalhador, 35 anos, 1,68m de altura, homem sério, carinhoso, romântico, no seu tempo livre gosta de cozinhar, à procura de uma mulher pronta para contrair matrimónio. O contacto do Armando é o 84061 4081, 84061 4081. Boa noite, tudo bem, madrinha? Aqui está tudo bem, uma ótima terça-feira, muito obrigada. Olá, boa noite, madrinha. Espero que esteja bem, estou bem, na graça do Senhor. Sou o Tony, de 32 anos, pai. Solteiro, trabalhador, alto, escuro, limpo. Gostaria de conhecer uma mulher dos seus 25 a 30 anos para um relacionamento sério. Os contactos do Tony são 85 53 35 057, 87 90 40 34 5. Boa noite, madrinha, sou o Júnior da Matola, 38 anos, 1,70m, casa própria. Gostaria de conhecer uma mulher especial dos 25 aos 35. O meu contacto é o 85 18 82 37 7, 85 18 82 37 7. Boa noite, madrinha, sou o Jonas, de 37 anos, alto, escuro, trabalhador. Vivo na minha casa, não bebo. Gostaria de conhecer uma mulher dos 25 aos 32, no máximo com um filho ou sem, a mesma que seja alta e clara, cheinha, para um assunto sério. Pode contactar-me através do 83 57 35 031, 83 57 35 031. Não atendo bips. Boa noite, madrinha, como está? Eu estou ótimo, apesar da chuva, é verdade, esta chuva vai connosco até ao fim desta semana. Peço a música do Baca, Colunguela Ancata, dedico ao meu melhor amigo e companheiro, amante e marido. Beijos, Pedro. Pedro ou Pedro? Ok, vamos lá, Colunguela Ancata, vamos lá alinhar.

0: uma música de Justino Ubaca. Boa noite, madrinha. Olá, boa noite, sou Lino, 38 anos, residente em Congolote. Gostaria de conhecer uma mulher dos 22 aos 35 para um caso. A interessada pode contactar-me através do 86 61 98 81 68. 86 61 98 168. Boa noite, madrinha, como está? Olá, boa noite, bem, obrigada. Eu estou bem, na graça de Deus, sou novo no programa, gosto muito do seu programa e peço usar a sua voz encantadora para mandar 1000 beijos à minha esposa amada Helena. Peço a música de Leonardo, Leandro e Leonardo, Temporal do Amor, aqui é o Armando. Armando é meu, aliás, entre aspas, é meu marido, né? Já que a sua esposa é minha xará, vamos aqui dedicar então Temporal do Amor à afilhada xará, Temporal do Amor, uma dedicatória do Armando para a sua esposa Helena. Boa noite, madrinha dos corações apaixonados. Tenho 33 anos, não sou claro, nem escuro, normal, altura normal, um pouco magro, à procura de uma mulher dos seus 22 aos 28, interessada em uma relação séria e disposta a construir uma família para sermos felizes. Os contacto, aliás, o contacto é o 87 49 70 34 2, 87 49 70 34 2. Boa noite, madrinha, como está? O tempo cumprirá o seu dever de me trazer a felicidade e amor. Aqui estou bem, sou Edvaldo, tenho 32 anos e gostaria de conhecer uma mulher dos 23 aos 30. O meu contacto é o 84 57 34 23 3, 84 57 34 23 3. Boa noite, linda madrinha. Olá, boa noite, chamo-me Tony, de 27 anos, 1,65m, a viver em Moalase. Trabalhador, à procura de conhecer uma mulher dos 20 aos 24 para uma relação perfeita, com respeito, de preferência uma baixinha, pode ser mãe ou não. O contacto do Tony é o 84 46 17 68 2, 84 46 17 68 2. Boa noite, madrinha. Olá, boa noite. Aqui é o Pedro, da cidade de Maputo, bairro de Chiquelene. Procuro uma mulher séria, comportada, que saiba o que quer na vida, dos 19 aos 26. Contacto 86 056 5423, ou 84 58 88 63 3. Boa noite, madrinha. Olá, boa noite. Aqui é o Celso, residente na Matola 700, 43 anos, 1,80m, cor de chocolate, trabalhador e vivo sozinho. Procuro uma mulher de 1,60m ou mais, bonita, escura ou clara, de 30 a 40 anos, trabalhadora, para uma relação séria. O contacto do do Celso, exatamente, é o 85 67 79 26 9, 85 67 79 26 9. Boa noite, madrinha, chamo-me Renildo, tenho 29 anos, trabalhador, vivo sozinho na Zona Verde, venho por este meio procurar a minha cara metade dos seus 20 a 27 anos, que seja bonita e cheinha. O meu contacto é o 87 72 72 28, 87 72 72 28. Estamos aos 10 minutos da nossa segunda hora. Vamos sair ao som de, ora cá vejamos, Walter Artístico, ao lado do Messias Maricoa, o tema intitulado Danone.
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4: Continuamos na rubrica Flecha de Cupido. Olá, madrinha, chamo-me Crimildo da Zona Verde, tenho 28 anos de idade, sou trabalhador e venho por este meio à procura da minha cara metade dos seus 20 a 26 para um caso sério. O meu contacto é o 83 57 15 15 3, não leve o meu contacto para brincadeiras, obrigada. Boa noite, madrinha, como está? Olá, boa noite, bem, obrigada, só passei para marcar ponto e peço a música do Escape LB, Anjo, Anonimato, de Marraquém. Anonimato, até para pedir canção. Uau! Ai, os meus queridos ouvintes são fascinantes.

noite, madrinha, como está? Oh, peço a música do Escalema e Cataleia por amor. Uau, que tema! Tema nostálgico e que acho que nunca tocamos no Mais Amor, mesmo. Desde fevereiro que eu estou, pelo menos como madrinha do Mais Amor, nunca tocamos por amor. Tu sabes bem que para te conquistar.

Boa Noite, Minha Irmã, aqui Pássaro Azul, peço a música de Leonardo e Leandro com o tema Somos Dois Passarinhos. Mais um pedido musical para alinhar.

Boa noite, madrinha. Aqui é o Jer. Estou separado da mãe dos meus filhos. Quando tento reconquistar, ela não facilita. Penso em desistir. O que faço? Ora, cá temos o primeiro desabafo para quarta-feira. Primeiro, não, segundo, porque acho que se a memória não me trai, ontem mesmo tivemos o primeiro desabafo desta semana, tendo em conta que também temos alguns desabafos por auscultar da quarta-feira passada. Faça também como este ouvinte, deixe ficar aquilo que apoquenta o seu coração através do nosso 87 000 9790. Boa noite, madrinha, sou a Fausta e passei para desejar-lhe uma boa noite e um bom trabalho. Peço música do Leonardo com o título Tempo. Acho que, se a memória não me trai, já tocamos a música O Tempo de Leonardo. Boa noite, linda madrinha. Dedico a música de Alcione ao gosto da madrinha, à minha querida amada Hermínia, que é o Léo de Luís Cabral. É isso? Luís Cabral, exato. Obrigada por esta mensagem, Léo. É interessante o quanto o querido ouvinte confia nos gostos musicais da madrinha. Ora, é Alcione. Vou mesmo escolher aqui uma música bonita para que possa dedicar à sua amada Hermínia, está bem? Você me vira a cabeça. Será que escolho essa? Faz uma loucura por mim. Ai, tantas músicas bonitas da Alcione. Olá, madrinha, boa noite. Sou o Hermenegildo, de 27 anos, a viver no bairro da Costa do Sol, homem trabalhador, casa própria, temente a Deus. Procuro uma moça dos 24 a 26 anos, sem filhos, também de casa e séria para algo sério. Não importa a cor, não sou de perder tempo, quero construir uma família. O contacto do Hermenegildo é o 87 67 14 15 1. 87 67 14 15 1. Agradeço, madrinha, e continuação de uma boa noite. Obrigada, eu. Boa noite, madrinha. Sou o Xander da Zona, tenho 27 anos, magro, 1,70 m, pele escura. Quero conhecer uma moça dos 20 aos 26, magra e sem filhos. O contacto é o 84-73-2765-9, 84-73-27-659. Boa noite, aqui é o Nilton do Alto Maer, de 35 anos. Já procuro de conhecer uma moça dos 20 aos 30. O meu contacto é o 85 75 43 97 ou 87 83 64 67 4. Boa noite, madrinha dos corações apaixonados. Aqui é o Bendito de Boa Ana. Madrinha, eu gostaria de encontrar a minha cara, metade dos 40 aos, aliás, dos 35 aos 40, que saiba o que quer. Com 1,58 m, clara, não muito gorda e que entenda um pouco de negócios. O resto vamos falar. O contacto do Benedito é o 84 95 79 45 3, 84 95 79 45 3. Boa noite, madrinha. Chamo-me Sérgio, de 35 anos, residente na Polana Caniço. Gostaria de conhecer uma mulher dos 23 aos 30, que seja madura, séria e trabalhadora, não muito alta, bonita e que queira uma relação séria para e pode ter no máximo um filho. O contacto do Sérgio é o 82-51-72-557, 82-51-72-557. Boa noite, seja bem-vindo ou bem-vinda, que está no ar. Vamos amar os corações apaixonados. É uma mensagem do Sérgio Zita, Sérgio que sempre deixa a sua assinatura. Muitas vezes não faz pedido musical, mas deixa sempre o seu cumprimento. Boa noite, madrinha. Estou na solidão. Sou uma jovem, baixinha, gordinha, a fim de encontrar a minha cara metade. Homens sérios e responsáveis, dos 36 aos 38. O contacto é o 83 42 56 577 783.

42 56 57 7. Madrinha, boa noite. Os fatores que fazem o relacionamento se deteriorar e o romantismo diminuir são vários. A falta de atenção, a falta de comunicação na relação, a falta de química entre o casal, o desinteresse na vida ao parceiro, enfim, são vários, madrinha. É então o parecer da Joana. Joana, muito obrigada por comentar em torno do tema desta terça-feira. Boa noite, madrinha. Sou o Chico de Maúbe, 14. Mando um beijinho para a mãe da minha filha, Stella Paulo, e toda a minha família Mulhane. Peço a música do 20 Fingers. Vamos recuar no tempo. Será que ainda tenho tempo? Acredito que já não vamos a tempo de mais nenhum pedido musical, infelizmente, até porque temos esta altura 2, 4. Temos para aí uns 13 pedidos musicais ainda por passar até às 21. Boa noite, madrinha, sou Barros. Quanto ao tema, uma relação deixa do romantismo ou fogo abranda por dois fatores. Por exemplo, tornarem-se mais amigos e, portanto, conhecerem-se pensando que por que babar enquanto já lhe consegui. Principalmente um homem, quando entra ou quando encontra um chifre no relacionamento, perde a intensidade e a confiança, assim como o respeito. Obrigada, Barros, pelo seu parecer. Vamos a mais uma mensagem. Boa noite, madrinha. Olá, boa noite. Sou a Stella, de 42 anos, 1,73m de altura, cor negra, forte, temente a Deus. Quero um homem dos 45 em diante, que também seja temente a Deus e sem vícios e que seja responsável. O contacto da Stella é o 86 20 91 26 5. 86 20 91 26 5. Boa noite, uma vez mais. Indo ao debate, eu acho que o relacionamento de ambos, pela luta do bem-estar, da relação. Eu acho que, ou seja, o que leva os relacionamentos a deteriorarem é o relaxamento de ambos pela luta do bem-estar da relação. Pode levar a relação à queda, ou seja, à deterioração.

0: Boa noite, aqui é o Sene Gerard, de 35 anos, trabalhador independente de conta própria. Vivo com os meus irmãos, pai de uma menina, e o meu desejo ou objetivo é encontrar uma mulher sábia, humilde, sinceramente falando, uma mulher que esteja pronta para construir uma dupla amorosa eterna. Os contactos do Sene são 84 88 79 77 4 ou 87 48 79 77 4, diretamente da Matola. Grato, madrinha, pelo espaço. Nada, disponha por isso. Estamos aos 29 minutos, querido ouvinte das 20 horas. É a nossa última hora. Nesta edição de terça-feira, nós vamos continuar a dar lugar aos seus pedidos musicais.
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20h41, estamos a 19 minutos do fim da segunda edição da semana. Vamos falar neste momento da falta de reciprocidade dentro de um relacionamento. Já sabemos que uma relação envolve duas pessoas e quando apenas uma pessoa procura conversar, procura organizar os momentos, procura demonstrar carinho, resolver os problemas e preservar a proximidade, o desgaste surge. Não significa que tudo tenha de ser dividido exatamente ao meio, mas é importante que exista a percepção de que ambos estão envolvidos na construção de uma relação. Porque cuidar de um relacionamento também é uma responsabilidade partilhada. E a intimidade? Existe ainda essa questão sensível, mas que é necessário falarmos dela. E ainda bem que falamos dela num espaço seguro como é a comunidade do Mais Amor. Quando existe ou quando se faz sentir uma distância emocional muito grande, a intimidade também pode ser afetada e muitas vezes aquilo que acontece na intimidade, querido ouvinte, é que pode estar relacionado com problemas que começaram muito antes. Começou com a falta de comunicação, com o ressentimento, com a falta de atenção, com a ausência de afeto, com a ausência de compreensão e isso tudo vai fazer com que a intimidade possa se perder em algum momento. E a acomodação. A acomodação é aquilo que não pode existir. Nunca podemos deixar de conquistar. Nunca podemos estar tão cómodos de dizermos garantidamente: ah, esta pessoa é minha. Não. Ninguém está ali para sempre se não for cuidado, se não for desejado e se não for lembrado todos os dias do quanto é querido para nós. Talvez, acima de tudo, meu caro ouvinte, seja importante perceber que uma relação não precisa de permanecer exatamente como era no início. A paixão pode mudar, a rotina pode aparecer, as responsabilidades podem aumentar, a vida pode tornar-se mais exigente, mas isso, meu caro ouvinte, não significa que o casal tenha de deixar de cuidar da relação. O romance pode estar num abraço, numa conversa, numa mensagem inesperada, numa palavra de reconhecimento ou simplesmente na disponibilidade para ouvir, nas coisas mais simples da vida, lembrando que o mistério ou aquilo que pode fazer um relacionamento dar certo não está nas coisas mais incríveis ou extraordinárias. Às vezes está mesmo naquelas pequenas coisas que vão sendo esquecidas paulatinamente. Porque no fim, manter um relacionamento, manter uma relação viva, não significa tentar voltar todos os dias ao primeiro encontro, nem à primeira paquera, nem ao primeiro olhar. Significa continuar a encontrar motivos para escolher a mesma pessoa, cuidar da mesma pessoa e valorizar a pessoa que está ao nosso lado. Talvez a pergunta de hoje, a pergunta de reflexão que pode levar desta edição para a sua vida será: o que é que eu estou a fazer hoje para que a pessoa que eu amo continue a sentir-se amada? Amigo ouvinte, estamos aos 45 minutos das 20 horas. Saímos ao som de mais uma música e voltamos para dar continuidade à rubrica Flecha do Cupido nos seus últimos minutos.

0: Então, Cunha, o que é que se passa? E conheci esse olhar. Meu irmão aprontou de novo, mano.
1: Eu posso, já sabe, né? O seu irmão anda falha muito.
0: O que é que ele fez agora?
1: É pra sempre a mesma coisa, você sabe, né? Ele tem que ganhar juízo. Assim não dá. Se ele quer brincar de um lado e do outro, assim não dá.
0: Sei lá, sinceramente, quando eu vejo pra ele, eu sinto que ele gosta muito de ti. Tenta falar com ele, tenta vocês dois resolverem isso.
1: Complica muito acreditar nele.
0: Se for preciso, eu posso ligar pra ele, posso falar com ele.
1: Não sei se ele é capaz de me dar.
0: Mas tenta.

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Minutos do nosso Mais Amor, edição de terça-feira. Hoje uma edição dedicada a refletir em torno deste belo sentimento. Lembrar que a questão que fica depois desta reflexão que nos acompanhou desde as 19 horas pontualmente é: o que é que o amigo ouvinte estará a fazer para que a pessoa que ama continue a sentir-se amada por si? Não precisa de responder à madrinha, precisa de responder-se a si próprio e entender se a pessoa com quem está sente-se amada, valorizada, para que não tenha que passar pela deterioração do relacionamento.

Olá, boa noite, madrinha. Aqui é a Olência, de 35 anos, 1,56 m de altura, corpo normal, mãe de um filho. Vivo na Matola Gari com os meus pais. Venho por este meio procurar uma amizade colorida, dos 37 aos 42 anos, que seja solteiro. O contacto da Olência, de 35 anos, é o 84 69 30 88 6. 84 69 30 88 6. Boa noite, madrinha dos corações apaixonados. Olá, boa noite. Sou um jovem gay, dos seus 28 anos, alto, chocolate, simpático, fofo, adorável, residente na Matola e gostava de conhecer alguém especial, dos 24 aos 35. O meu contacto é o 82 26 16 36 3. 82 26 16 36 3. Beijinhos. Boa noite, madrinha. Aqui fala a Ana, de 20 anos, à procura de conhecer um jovem dos 25 aos 27. O meu contacto é o 87 29 35 21 5. 87 29 35 21 5. Boa noite, madrinha, como está? Aqui está tudo bem, graças a Deus. Passei para saudá-la e agradecer pela linda voz da madrinha que me fez conhecer o pedaço do meu coração. Estou feliz. Muito obrigada por partilhar a sua felicidade connosco, Nelson da Machava. Boa noite, madrinha. Aqui Perry da Matola. Olá, Perry. Tenho 38 anos, 1,80 m, corpo normal, cor de chocolate, trabalhador e pai. Procuro uma mulher dos 25 aos 35 que tenha altura e corpo normal e que seja trabalhadora para um caso sério. A interessada pode contactar-me através do 84 68 12 55 8, 84 68 12 55 8. Boa noite, madrinha. Espero que esteja bem. Eu estou bem, graças a Deus. A madrinha também está bem. Vim por este meio deixar o meu perfil. Sou uma mulher trabalhadora de 1,60 m, carinhosa, atenciosa e religiosa, sem vícios. Pretendo conhecer a minha cara metade, que não tenha vícios e que seja religioso, amigável e que respeite e me valorize dos seus 45 a 60. Eu tenho 44 anos, sou a Sónia e o meu contacto é o 82 90 65 32 3 ou o 87 19 68 0 69. Boa noite, só passei para saudar, obrigada. Boa noite, madrinha dos corações apaixonados. Chamo-me Marcelo, de 45 anos, 1,78 m, claro, trabalhador, casa própria, em busca de uma mulher dos 30 aos 40 para um caso sério. O contacto do Marcelo é o 85 56 77 54, 85 56 70 55 67 70 85 56 77 54 85 56 77 54. Boa noite, madrinha. Sou do ferroviário. Não tem nome, não posso ler este perfil, infelizmente. Querido ouvinte, tantos são os perfis que chegam sem nome. É um tanto estranho ler uma mensagem que não tem destinatário, que não tem remetente, não é? Destinatário tem, mas remetente é muito importante.

0: Querido ouvinte, a hora já nos deixa, estamos mesmo às 21 horas, exatamente, acho que é esse o termo. Obrigada pelo seu carinho, obrigada por estar desse lado. Eu volto amanhã, se Deus quiser e me permitir, a partir das 19 horas, para falarmos de amor, nomeadamente para desabafarmos nessa que será a última edição da nossa semana. São pontualmente 21 horas.
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0: Saudações, bem-vindo a um LP para a tua coleção. Sou o Elder Lionel e conto com DJ Malele na curadoria desta edição, que sugere Pressing Play, um LP lançado em 2025 pelo teclista alemão Simon Gray. Unindo o funk, os arranjos orquestrais com sintetizadores e o jazz futurista, o tão aguardado álbum de Simon Gray, Pressing Matters, chega com uma energia inegável, uma exploração temática das batalhas internas que todos enfrentamos contra as forças invisíveis que ameaçam desestabilizar-nos, e a luta constante para nos tornarmos as melhores versões de nós próprios. Este disco é tanto uma reflexão como um grito de guerra. O álbum foi lançado a 30 de outubro de 2025.
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0: O álbum abre com Prelude, uma introdução atmosférica que funciona como porta de entrada para o universo sonoro de Pressing Matters. Aqui, Simon Gray constrói expectativa, misturando texturas suaves e uma tensão sutil. Uma introdução quase que solene e dá uma ideia do universo sonoro que nos espera. O disco anuncia sua identidade. Composição, arranjo, produção e mistura de Simon Gray, mistura adicional por Nick Hart e ainda a masterização de Dave McNair.

0: The Funk.
1: Na segunda faixa, a narrativa musical se define no sentido funky jazz, com marcações rítmicas complexas e grande trabalho instrumental, com destaque para o trabalho conjunto, bateria, sopro e teclas que vão dar um momento mais morno, em que lideram as teclas Fender e dão mais tarde lugar à voz. É uma viagem progressiva, marcada por dinâmica e fluidez, que reforça o caráter conceptual do álbum.

Este é um LP para a tua coleção. Hoje a apresentar o álbum Pressing Matters, de Simon Gray. Já a seguir o tema Mama's Cooking, o ambiente torna-se mais caloroso e orgânico. O tema invoca memórias domésticas e sensoriais, com uma sonoridade que mistura soul e jazz contemporâneo. É uma celebração da raiz e da afetividade, onde a música parece feita à mão, com sabor e autenticidade emocional. Tem a participação de Munir Zaki e Michael League. O funk e o jazz, mas também o rap, trazem muitas vezes bons resultados. Mama's Cooking.

seguir, o tema Confusion mergulha num território mais denso e psicológico. A faixa explora a instabilidade emocional e a sobrecarga de pensamentos através de harmonias fragmentadas e batidas irregulares. É um momento de tensão no álbum, onde o ouvinte é convidado a habitar sobre a incerteza e o desconforto criativo. Mas uma tensão agradável, como se fosse uma adrenalina necessária e que nos dá vida.

Hamlet, algo como esquinado. Não sabemos se o autor queria transmitir alguma sensação de isolamento ou solidão. Cornered é o tema que segue, remete-nos às profundezas do new soul e do jazz. Pode ser que queira reforçar o tema de estar encurralado, seja emocionalmente ou socialmente. Apesar disso, há uma energia de resistência implícita, como se o som buscasse sempre uma saída possível dentro do aperto. Cornered.

Sou Gone. Inicia com som de piano que soa eletrónico e faz introdução para voz, e mais tarde o Classic Soul, que apresenta uma atmosfera mais solta e emocionalmente desprendida. A faixa trabalha o tema da ausência, do afastamento e da libertação. Há uma mistura de melancolia e leveza, como se algo tivesse sido deixado para trás, permitindo ao ouvinte respirar dentro da narrativa do álbum.

Little Five Points é o tema que vamos ouvir já de seguida. Remete a um espaço urbano com identidade própria, invocando ruas, encontros e culturas cruzadas. A faixa tem um caráter quase documental, captando a energia de um lugar específico. Musicalmente, mistura movimento e detalhe, criando uma paisagem sonora viva e cheia de personalidade. Little Five Points.

Sem compromissos, Pressing Matters conta com uma incrível variedade de músicos convidados e foi meticulosamente criado ao longo de 7 anos. O resultado é um som que mergulha profundamente na alma, procurando incansavelmente o riff ou a contramelodia perfeita. O som que não desiste até ser finalmente captado. E o plano é mudar as regras do jogo ou desistir. Assim escreve Gree no seu Bandcamp. Em Put That Down, o álbum ganha uma energia mais direta e rítmica, uma faixa que sugere urgência e ação, como um convite para alargar pesos emocionais ou materiais. Um groove assertivo, com uma abordagem quase imperativa, reforçando a ideia de transformação e libertação. Put That Down.

O projeto conta ainda com uma incrível lista de convidados, entre os quais Calvin Rogers, Carolyn Mukular, Munir Zaki, Aria Luckett, Tony Monrelle, Michael League, Marcus Thomas, Jason Thomas, Lil John Roberts, Rafael Pereira e Robin Mularkey. As sessões decorreram em Atlanta, Londres, Hamburgo, Dallas e Los Angeles, ou seja, entre os Estados Unidos da América, a Alemanha e o Reino Unido. 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Este continua a ser um LP para a tua coleção, aqui na Cidade FM, programa que vai ao ar às terças-feiras entre as 21h e as 22h. Nesta edição apresentamos Pressing Matters, de Simon Gree, que segue já com John and Rafa, ou John plus Rafa, assim é que é. Tem um caráter mais narrativo e humano, possivelmente evocando relações ou personagens. A composição sugere diálogo, encontro ou memória partilhada. Musicalmente, há um equilíbrio entre leveza e complexidade, como se a música registrasse uma história íntima em movimento contínuo.

Pressing Time, a música que dá título ao álbum, a exploração atmosférica das teclas, quase que uma banda sonora que funciona como uma paisagem, passa por vários momentos, como que a descrever a azáfama do dia-a-dia. Os altos e baixos do tempo surgem com pressão constante, moldando decisões e estados emocionais. A música transmite urgência e densidade, como uma construção progressiva que reforça a ideia de que tudo acontece sob um relógio invisível.

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É o final de um LP para a tua coleção, que hoje sugeriu Pressing Matters, de Simon Gray, que deixou ficar aqui as grandes virtudes entre o soul, funk e jazz nas suas teclas. Uma proposta que também fica para a interpretação pessoal, e ao mesmo tempo fazemos votos para que de facto esta proposta tenha sido agradável. Grande abraço de Elder Lionel e DJ Malele. Abraços.

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0: tempo dele.
1: Yeah. Na maior parte das vezes o ser humano quer fazer a sua própria vontade, receber as coisas no seu próprio tempo. Mas o tempo de Deus é diferente do nosso. Deus é perfeito em tudo aquilo que Ele faz. Ele sabe quando é o melhor tempo para recebermos certas coisas na nossa vida. Simplesmente espere nele e confie, porque nada, mas nada vai falhar.

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E trai, então quer dizer que você era infeliz no nosso relacionamento. 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
1: Flávio no GG?
2: Flashback!
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